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1: Bom dia, estimado ouvinte, bem-vindo às notícias apresentadas por Vitor Rufino. O presidente da República, Daniel Chapo, manteve este domingo em Durban um encontro bilateral com o homólogo sul-africano Cyril Ramaphosa. Os dois estadistas passaram em revista aspectos da longa e histórica cooperação entre Moçambique e a África do Sul. Daniel Chapo também reuniu-se com o segundo vice-presidente do Malawi, Enoch Shihana, com quem discutiu a cooperação bilateral entre os dois países. Esta segunda-feira, o presidente moçambicano vai participar na 46ª Cimeira de Chefes de Estado e de Governo da SADC, um encontro focado nos desafios regionais, na estabilidade e no desenvolvimento sustentável. O governo garante não haver ruptura de estoque de combustível, apesar das longas filas verificadas recentemente nos postos de abastecimento, um pouco por todo o país. A garantia é da Diretora Nacional de Hidrocarbonetos e Combustíveis no Ministério dos Recursos Minerais e Energia. Felisbela Cunhete esclarece, no entanto, que a escassez verificada recentemente deveu-se a fatores internos.
2: Últimas semanas passamos, sim, por uns focos de escassez, mas que conseguimos controlar. Devemos associar em algum momento a outros fatores internos, não necessariamente relacionados com uma escassez global, mas fatores internos que estamos a trabalhar em conjunto no sentido de resolver.
1: A Diretora Nacional de Hidrocarbonetos e Combustíveis, Felisbela Cunhete, falava este domingo, no segundo dia do 11º Conselho Coordenador do Ministério dos Recursos Minerais e Energia, que decorre na Ponta do Ouro, distrito de Matutuin, província de Maputo. Já foi restabelecida a corrente elétrica no Hospital Rural de Xicuque e no bairro Eduardo Mondlane, na cidade da Machixa, em Nhambane. A corrente tinha sido interrompida na noite da última sexta-feira, na sequência da vandalização de dois postos de transformação, num prejuízo avaliado em mais de 3 milhões de meticais. O diretor da empresa Eletricidade de Moçambique, área do serviço ao cliente de Nhambane, Teoclício Hu, diz que a reposição dos dois postos custou cerca de 300 mil meticais.
3: Ainda ontem tivemos que fazer mobilização dos materiais, tendo em conta o impacto que havia, e como se sabe, afetava o hospital, Vale do Escuro, e pouco mais de 400 clientes. Então, tivemos que fazer diligências para mobilizar o material de imediato.
1: Teoclício Hu, diretor da empresa Eletricidade de Moçambique, área do serviço ao cliente de Nhambane, e a necessidade de reforço da fiscalização face à onda de vandalização de infraestruturas elétricas. Cerca de 21 milhões de meticais serão aplicados em Cabo Delgado a partir deste ano na implementação de um projeto de alimentação escolar no âmbito do reforço da nutrição e melhoria do processo de ensino e aprendizagem nesta província. Segundo o presidente do Conselho Executivo da Agência do Desenvolvimento Integrado do Norte, Jacinto Loureiro, o projeto com duração de 5 anos vai abranger 100 mil alunos em 50 escolas dos distritos de Xiuri, Namuno, Mekufi, Metuji, Palma, Balama e Montepuês.
4: Vai iniciar no próximo semestre. Temos como a estrutura de gestão, o comitê diretivo é a ministra da Educação, o ministro do Plano de Desenvolvimento e a nossa primeira-dama também faz parte, visto que foi convidada para ser madrinha desta iniciativa. Teremos nas próximas semanas, se calhar no início do próximo mês, teremos assinatura aqui em Cabo Delgado. Portanto, teremos também a nossa primeira-dama, mais uma vez, a visitar a nossa província para fazer assinatura deste programa.
1: O presidente do Conselho Executivo da Agência do Desenvolvimento Integrado do Norte, Jacinto Loureiro, falava na 11ª Sessão Ordinária do Conselho Provincial de Coordenação dos Serviços de Representação de Estado e Órgãos de Governação Descentralizada Provincial. No estrangeiro, subiu de 68 para 80 o número de mortos na sequência do naufrágio de um batelão na última terça-feira no Lago Cariba, no Zimbábue. O dado foi atualizado este domingo pelo Serviço Nacional da Polícia do Zimbábue numa publicação na rede social X. As investigações sugerem que a embarcação estava sobrecarregada quando naufragou devido aos ventos fortes. Fechamos com o tempo. A cidade de Tete poderá registrar esta segunda-feira 32 graus Celsius de temperatura máxima, seguida por Quelimane com 28 graus. Para Beira e Pemba, a previsão é de 27 graus, Inhambane, Maputo, Nampula e Vilanculo 26 e, por último, Chimoio, Lixinga e Xaixai com 24 graus Celsius de temperatura máxima. Apresentamos as notícias a esta hora, as próximas, às 6 horas, inseridas no Jornal da Manhã.

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0: Bom dia, Moçambique. Jornal de Manhã, no seu receptor, confira já a seguir os destaques desta edição. Presidente da República, Daniel Chapo, participa hoje na 46ª Cimeira de Chefes de Estado e de Governo da SADC, que decorre na cidade sul-africana de Durban. Mais de 10 mil famílias camponesas afetadas por inundações no distrito de Dondo, em Sofala, recebem apoio alimentar do Governo. E começam a chegar hoje à cidade de Chimoio os delegados à 11ª Conferência Nacional de Quadros do Partido Frelimo, um evento que arranca esta sexta-feira. Na atualidade internacional, Tanzânia aciona canais diplomáticos para esclarecer as acusações de que cidadãos tanzanianos teriam sido enviados à Zâmbia como mercenários para interferir nas eleições gerais da última quinta-feira. As acusações foram feitas pelo candidato presidencial do Partido de Restauração Nacional para a Unidade e o Progresso. A parte dos assuntos que vão marcar esta edição do Jornal da Manhã de segunda-feira, 17 de agosto de 2026. Hoje é dia 10 de Sidónio Pires está na sonorização, Gerson Jamis nas notícias, Ernesto Chauk na edição e apresentação. Votos de ótima escuta. Fique com as notícias a seguir apresentadas por Gerson Jamis. Bom dia.
1: Ernesto Chauk e ouvinte, muito bom dia. O Presidente da República, Daniel Chapo, participa hoje na cidade sul-africana de Durban, na 46ª Cimeira de Chefes de Estado e de Governo da SADC. O encontro estará focado nos desafios regionais, na estabilidade e no desenvolvimento sustentável. Ontem, o Chefe de Estado manteve em Durban um encontro bilateral com seu homólogo sul-africano, Cyril Ramaphosa. Os dois estadistas passaram em revista aspectos da longa e histórica cooperação entre Moçambique e África do Sul. Daniel Chapo também reuniu-se com o segundo vice-presidente do Malawi, Enoch Chiana, com quem discutiu a cooperação bilateral entre os dois países. E o secretário-executivo da SADC diz estar encorajado pelo progresso contínuo na resolução da crise em Cabo Delgado. Elias Magosi elogiou também o lançamento do Diálogo Nacional Inclusivo em Moçambique, que visa o reforço da coesão nacional. Magosi falava ontem em Durban na abertura da reunião da Troika do órgão da SADC de cooperação nas áreas política, de defesa e segurança.
2: Em Moçambique, o lançamento de um diálogo nacional inclusivo após as eleições de 2024 marcou um passo importante para o reforço da coesão nacional, da participação democrática e do consenso político. Estamos igualmente encorajados pelo progresso contínuo na resolução da situação de segurança em Cabo Delgado, através de uma combinação de medidas de segurança, iniciativas de desenvolvimento e cooperação regional.
1: A Troika da SADC analisou os desenvolvimentos políticos e de segurança na região, com foco para Moçambique, Madagascar e República Democrática do Congo. A primeira-ministra, Bem-vinda Levy, dirige hoje em Maputo a cerimónia oficial de abertura da 48ª Conferência Anual e Assembleia Geral da Organização das Associações de Seguros da África Oriental e Austral. O evento decorre sob o lema Construindo Resiliência através de Mercados Sustentáveis e Inclusivos. A conferência reúne representantes do setor de seguros da África Oriental e Austral para debater matérias relacionadas com a sustentabilidade, inclusão financeira, resiliência climática, inovação tecnológica, inteligência artificial e gestão de riscos emergentes. O encontro de 4 dias vai abordar, igualmente, o papel dos seguros e fundos de pensões no financiamento do desenvolvimento sustentável e na gestão de riscos em setores estratégicos, com destaque para o petróleo e gás. Mais de 270 quilômetros de linhas de transporte de energia foram construídos durante os primeiros 6 meses deste ano em todo o país, no âmbito do projeto Energia para Todos. A implantação das infraestruturas permitiu, neste período, a provisão de energia elétrica para pouco mais de 3 milhões e 400 famílias, elevando a taxa de acesso à eletricidade para 67% em Moçambique. A diretora nacional de energia, Marcelina Mataveia, disse que, apesar destes resultados, prevalecem desafios para o alcance da meta de eletrificação em todo o país até 2030.
3: Os fundos concessionais donativos têm estado a reduzir, daí que temos o desafio da mobilização de recursos para dar continuidade ao programa, mas a meta continua e vamos fazer muito esforço para chegar lá. As províncias do norte do país, em que temos populações dispersas, várias áreas de habitação populacional, mas precárias e dispersas, então nesses locais, não sendo possível levar a energia da rede, levamos os sistemas solares residenciais e mini-redes.
1: A diretora nacional de energia falava ontem na vila da Ponta Douro, distrito de Matutuim, província de Maputo, no segundo dia do 11º Conselho Coordenador do Ministério dos Recursos Minerais e Energia. Começam a chegar hoje à cidade de Chimoio os delegados à 11ª Conferência Nacional de Quadros do Partido Frelimo. Dados apurados pela Rádio Moçambique indicam que até quarta-feira todas as delegações já estarão no Chimoio. O porta-voz da Frelimo, Pedro Guilis, disse que um dos pontos principais da conferência é a procura de soluções para Moçambique alcançar a independência económica.
4: Esta agenda da independência económica não é exclusiva ao governo enquanto gestor do próprio Estado. É uma agenda que deve ser abraçada por todas as forças vivas da sociedade e é por isso mesmo que esta conferência, os debates vão apresentar aquelas que foram as contribuições recebidas desde o nível da base, mas também haverá aqui oportunidade de colocação de muito mais contribuições.
1: O porta-voz da Frelimo fez saber que durante a conferência o partido vai exibir uma exposição fotográfica sobre os 64 anos desta formação política. Breve nota do estrangeiro, o presidente do Conselho Soberano do Sudão e líder das Forças Armadas do país, Abdel Fattah al-Burhan, reuniu-se em Khartoum com uma delegação do Conselho de Paz e Segurança da União Africana. O chefe da delegação da União Africana descreveu o encontro como frutífero e destacou que permitiu abordar vários assuntos relacionados com a paz, segurança e estabilidade no Sudão. Próximas notícias às 7 horas.

0: Conheça a previsão do estado do tempo para hoje com o meteorologista do dia, António Massango. Bom dia.
1: Bom dia, estimados ouvintes da Rádio Moçambique. Previsão de hoje, 17 de agosto de 2026. Em todo o país prevê-se céu limpo e localmente pouco nublado ao longo da faixa costeira. O vento predominante é de sueste a nordeste fraco, temporariamente moderado nos distritos costeiros. Temperatura sem alteração apreciável. As máximas previstas em graus Celsius indicam para Tete 32 graus, Quelimane 28, Beira e Pemba 27, Inhambane, Maputo, Nampula e Vilanculos 26, Chimoio, Lixinga e Xai-Xai 24 graus Celsius. É tudo quanto à previsão do estado do tempo para o dia de hoje e bom dia, até a próxima.

0: 6:10, Jornal da Manhã da Rádio Moçambique, no seu receptor. Este é o magazine informativo mais alargado desta estação emissora. Iniciamos a viagem matinal desta forma. Presidente da República, Daniel Chapo, participa hoje na 46ª Cimeira do Chefe de Estado e de Governo da SADC, que decorre na cidade sul-africana de Durban. Correspondente Eduardo Figurão.
1: A ministra dos Negócios Estrangeiros e Cooperação, Maria Manuela Lucas, adiantou que os líderes da região vão focar as atenções na aceleração da industrialização regional, no desenvolvimento de infraestruturas, na transição energética e na transformação agrícola e de minerais críticos. Maria Manuela Lucas sublinhou ainda que haverá espaço para um balanço sobre o funcionamento do Centro Operativo Regional de Emergência, sediado em Nampula, bem como sobre a operacionalização do Fundo de Desenvolvimento da SADC.
2: Nós temos um centro da SADEC que chama-se COI, que é um centro que está sediado em Nampula. Também o secretário executivo vai dar o ponto de situação sobre este centro, como é que está. Também vai ser aprovado o orçamento da SADEC, não é? 2026-2027. Mas também vai ser fazer uma avaliação sobre a operacionalização do Fundo de Desenvolvimento Regional da SADEC, que tem a ver um pouco com o desenvolvimento da SADEC e a integração regional também. Então, este fundo está aí, alguns Estados-membros como Moçambique já assinamos, nós já estamos a trabalhar para ratificar, então é preciso que 11 Estados-membros ratifiquem para entrar em vigor.
1: Como os ataques xenófobos ganharam destaque nos últimos tempos, espera-se que o presidente sul-africano Cyril Ramaphosa apresente um ponto de situação aos homólogos e apela a uma contribuição conjunta para uma migração ordeira.
2: Também temos um outro assunto, que é o assunto da violência contra estrangeiros aqui na África do Sul, que nós, moçambicanos, chamamos isso pelo nome de xenofobia. Os países membros da SADEC, a nível dos ministros, queriam saber se na agenda da Cimeira haveria o debate deste ponto. Mas o que fomos informados é que o presidente Cyril Ramaphosa vai também briefar, não é, os seus homólogos em relação a esta situação.
1: Cyril Ramaphosa assume a presidência rotativa da SADC com o compromisso de promover a paz e a estabilidade. A África do Sul pretende também acelerar a industrialização, modernizar as infraestruturas e reforçar o capital social e humano. A Rádio Moçambique, Eduardo Figurão, em Durban.
0: Académicos em Inhambane defendem que os governos da SADC devem desenvolver esforços conjugados para saber lidar com as dinâmicas das alterações climáticas. Venâncio Macam.
3: Nos últimos anos, as alterações climáticas deixaram de ser uma preocupação distante para se tornarem uma realidade vivida por milhares de cidadãos da região e não só. Por efeito, existe dos países membros ações coordenadas e adequadas para fazer face ao cenário climático. O docente da Escola Superior de Doutorado de Turismo de Inhambane, da Universidade Eduardo Mangan, Ernesto Macarengue, diz que a falta de implementação de políticas concretas das necessidades de desenvolvimento de cada país concorre para a vulnerabilidade da população com as dinâmicas da natureza.
4: Vamos lá para negociar termos de parcerias. Temos que dar um salto a esse nível. Tem um potencial invejável para o turismo, para a agricultura, para a mineração. Precisamos é compreender e decidirmos o que é que naquele lugar é a melhor opção naquele momento. Todas as opções que serão tomadas serão objeto de debate, mas o mais importante é que as decisões devem ser tomadas. Se nós não fizermos isso, estamos continuamente a cometer erros.
3: O docente da Universidade de Save, Extensão de Massinga, Carlitos Chitoy, considera a falta de exploração sustentável de recursos naturais como a causa principal que concorre para a vulnerabilidade dos povos da SADEC.
5: O que se deve pensar, de fato, não discutir apenas o problema, discutir as soluções. Então, hoje estão os chineses nos a mostrarem, estão os homens do Qatar a nos mostrar que as regiões secas podem ser altamente produtivas, que se quer de fato. É uma consciência nossa. Então, há uma necessidade de repensar, primeiro, a nossa racionalidade ambiental, a racionalidade sobre os nossos recursos. E nós podemos, de fato, ultrapassar certos conceitos que foram criados para nos criar medo, mas que outros ultrapassam isso. Não seria o Qatar, que está uma grande referência, não dizer, em 30 anos.
3: Académicos em Mbana defender que os governos da SADC devem desenvolver esforços conjugados para saber lidar com as dinâmicas das alterações climáticas. No presente ano, muitos países da região serão afetados pelo fenómeno climático El Niño, incluindo Moçambique. Mingsete, Anya Kurula, Itakuli Satiko. Venance Makam, bom dia.
0: Bom dia. A circulação de caminhões de grande tonelagem de mineradora de Xenga grava a degradação da estrada Xunguan-Chibuto. Em Gaza, são caminhões que transportam minérios das areias pesadas de Chibuto para a doca de Xunguan. Teodomir Nhantumbo.
6: A propósito, o secretário de Estado em Gaza admite a possibilidade de convidar a empresa de Sheng, que explora os minérios de Chibuto, a comparticipar na reabilitação e manutenção desta via de acesso para suportar os grandes volumes de carga que por ali transitam. Jaime Neto diz que inicialmente estava projetada a construção de uma estrada alternativa numa extensão de cerca de 60 km exclusivamente para o escoamento de minérios de Chibuto até a doca de Xunguene. O governante anotou que, não tendo sido concretizado este projeto, é crucial que a mineradora de Sheng comparticipe na reabilitação da estrada Xunguene-Chibuto, que apresenta crateras em toda a sua extensão.
7: A capacidade de carga da estrada provavelmente deve estar a ser afetada, mas é um assunto que já é discutido com a empresa, no que diz respeito à manutenção, e a ANE também está atenta a este movimento todo. Há de haver um momento que vamos sentar com a empresa para ver quais são os termos de utilização daquela estrada, porque a continuar como está, não vai levar muito tempo para a estrada estar completamente degradada. É nossa preocupação também. Como não foi possível criar-se essa via alternativa até este momento, fosse da utilização exclusiva da Dinsheng, nós estamos a permitir que usem esta, a principal, que nós temos utilizado, mas com a condição também de participar na manutenção. A empresa está ciente dessa responsabilidade.
6: Secretário de Estado em Gaza, Jaime Neto, admitindo a possibilidade de convidar a mineradora de Sheng para comparticipar na reabilitação e manutenção da estrada Xunguene-Chibuto. Wingsit, Kulaveka, Utuanela, Nguko, Vaka, Tsungetambi, Mietchihala, Hawa, Ngutuka, Kupateka, Sakuya, Hambi, Nimati, Tuanela, Tilubirkentu, Enxaixai, bom dia.
0: Autoridades da província de Maputo destacam uma equipa técnica para apurar as causas da morte de uma pessoa e um total de 67 cabeças de gado nos distritos de Marraquene e Manhissa. Os casos foram registrados semana finda nos postos administrativos de Machubo e Marraquene e Ilha Josina Machel, distrito da Manhissa. Fernando Sedum.
8: O fato é que durante a semana passada houve registro de morte de 31 cabeças de gado bovino e 5 de caprinos no posto administrativo de Machubo, em Marraquene, e outras 31 de bovinos em alguns povoados do posto administrativo da Ilha Josina Machel, no distrito da Manhissa. As autoridades locais suspeitam o frio intenso que se fez sentir durante 3 dias consecutivos da semana passada como prováveis causas da morte destes animais. Por desconhecimento das causas destas mortes, os animais estão a ser incinerados enquanto aguarda-se pelos resultados das amostras que vão sendo recolhidas para as análises laboratoriais. Os chefes destes postos administrativos, Stélio Ciboleca e Alberto Mucauque, respectivamente, descrevem as circunstâncias em que as mortes ocorreram.
9: O problema está a se identificar logo depois daquela chuva. É claro que também choveu enquanto tivemos uns 2-3 dias de intenso frio e presume-se que pode ser esse tal frio aliado à chuva. Mas os técnicos já recolheram amostras e vão determinar efetivamente o que é que está a acontecer. Porque também estamos a perceber que não é só e somente só na Ilha Josina.
10: As cabeças são deixadas no pasto, tem alguns corais zona aberta. Então as medidas vão ser essas e nós estamos a ver que teremos que tomar e sensibilizar os criadores para quando haver o anúncio de mau tempo, recolher para os corais da zona alta, porque se formos a ver, a maior parte do gado que morreu estava no pasto.
8: Chefes dos postos administrativos de Machubo e da Josina Machel, Stélio Ciboleca e Alberto Mucauque, e a mortalidade do gado bovino e caprino nestes pontos da província de Maputo. Sobre o assunto, o diretor provincial da Agricultura e Pescas de Maputo, Paulo Coça, prometeu se pronunciar depois dos resultados dos técnicos do setor enviados para investigarem o problema. Buingset, Shirami Stola Kamasigulau, Shivanga Mkutuano Ukulu Shinene, Tivoneli, Fernando Sidumo, Rádio Moçambique, Matola.
0: Às 6 horas e 20 minutos começam a chegar hoje na cidade de Chimoio os delegados à 11ª Conferência Nacional de Quadros do Partido Frelimo. O evento que arranca sexta-feira, dados apurados pela Rádio Moçambique, indicam que até quarta-feira todas as delegações já estarão na cidade de Chimoio. Cláudio Duane, bom dia.
11: Bom dia, Ernesto Chauk. Os preparativos da conferência continuam a decorrer e várias equipas estão no terreno a tratar dos pormenores técnicos. O porta-voz da Frelimo, Pedro Galis, disse que um dos pontos principais da conferência é a procura de soluções para Moçambique alcançar a independência económica. A pergunta ao porta-voz da Frelimo, o que é que os moçambicanos podem esperar desta conferência?
12: O que se deve esperar aqui desta Conferência Nacional de Quadros é aprofundamento sobre como é que vamos assegurar o engajamento de todo o povo moçambicano na materialização desta agenda. Porque esta agenda da independência económica não é exclusiva ao Estado ou, se quisermos, ao governo enquanto executivo ou gestor do próprio Estado. É uma agenda que deve ser abraçada por todas as forças vivas da sociedade e é por isso mesmo que esta conferência, os debates, tanto em plenário assim como em grupo, vão se concentrar essencialmente a apresentar aquelas que foram as contribuições recebidas desde o nível da base, mas também haverá aqui oportunidade de colocação de muito mais contribuições.
11: O porta-voz da Frelimo fez saber que durante a conferência o partido vai exibir uma exposição fotográfica sobre os 64 anos desta formação política. Na exposição fotográfica estarão patentes os momentos marcantes da Frelimo, com destaque para as 10 conferências nacionais de quadros já realizadas. E ontem, domingo, as equipas desdobraram-se na montagem do som da principal tenda do evento, a que se manteve em ensaio ao longo de todo o dia. O palco e a luz estiveram também a ser montados ao longo do dia de ontem. Da cidade de Chimoio para a Rádio Moçambique, é Cláudio Douane.
0: A cidade de Chimoio acolhe a partir de sexta-feira a 11ª Conferência Nacional de Quadros da Frelimo, em que vão participar mais de 3 mil pessoas, de entre delegados e convidados. É em direto do local que está a ser preparado para o evento no bairro Tembue, em Chimoio. Domingos Cadeado descreve o que acontece neste momento. Domingos Cadeado, bom dia.
13: Bom dia, Ernesto Chauque. Bom dia, ouvinte da Rádio Moçambique. De facto, respondo a partir daqui do bairro Sitembue, na cidade de Chimoio, onde está na fase conclusiva a ornamentação no interior da tenda, depois desta semana serem montadas as cadeiras e mesas. Ontem, por exemplo, tal como disse há bem pouco tempo, o Cláudio Duane, esteve a decorrer a montagem de uma exposição fotográfica que vai retratar as últimas 10 conferências nacionais de quadros e também o decurso do Partido Frelimo desde a sua criação. No local da conferência estão também montadas centenas de barracas para venda de produtos diversos, oriundos de todo o país, com a venda destacando-se para produtos que são artigos do Partido Frelimo. Comigo, o expositor José Lapuquene. José, fale-nos um bocadinho de onde vem, o que vês por aqui nesta cidade, nesta conferência de quadros do Partido Frelimo.
14: Sim, eu saí de Makati. Estou a vir expor carne de cabrito. Eu acredito com que essa conferência aqui vai nos ajudar muito a alavancar a nossa economia e ajudar um pouco a minha família.
13: Exato. E já agora, realiza-se uma conferência pela primeira vez na cidade de Chimoio. Politicamente, como é que olha para esta grande conferência de quadros do Partido Frelimo?
14: É uma benção, porque é uma coisa que outros partidos não conseguiram fazer. E se faz aqui na cidade de Chimoio também é um modo que nós possamos nos conhecer e possa saber sobre as decisões que vão ser tiradas lá. E acreditamos que o nosso partido vão tirar uma boa conclusão e nós possamos esperar dos resultados que vai ser na tenda.
13: Muito obrigado, José Lapuquene. Portanto, dizer que hoje é o dia marcado para a chegada de delegações provinciais e convidados que estarão hospedados em Chimoio, cidade de Manica, bem como os distritos de Sussundenga, Gondola e Vanduze. Realçar que prosseguem a montagem de outros serviços como saúde, finalização do sistema de abastecimento de água, que vai comportar cerca de 50 mil litros, e a Rádio Moçambique já tem montado no local carro-estúdio e todo o sistema de transmissão da cerimónia em direto. Aliás, aqui passarão os jornais da tarde e também o Linha Direta deste sábado. Voltaremos nos próximos serviços noticiosos da Rádio Moçambique para atualizar os preparativos da 11ª Conferência Nacional de Quadros do Partido Frelimo. A partir do bairro Citembo, Domingos Cadeado, bom dia.
15: A caminho da 11ª Conferência Nacional de Quadros da Frelimo.
16: O que nós temos conquistado e que é preciso consolidar e valorizar é a união e a coesão dos moçambicanos em torno da nossa independência, da nossa unidade nacional e formação. Mas essa vitória vai ter resultados desejados se nós conseguirmos assegurar a frente económica. Esta abordagem esteve sempre dentro da frente de libertação de Moçambique, libertar a terra e os homens e preparar as pessoas. E, efetivamente, nós conseguimos uma etapa difícil, mas muito boa, foi conquistar a independência, conquistar a unidade nacional, reforçarmos a reconciliação entre nós, moçambicanos, tentarmos lutar por um objetivo comum. Mas o que vai nos, de facto, unir, fazer o país crescer e conquistar um espaço aqui na região e afirmarmos um espaço na região, é com uma independência económica que vamos fazer.
17: Aires Ali, membro da Comissão Política da Frelimo.
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4: O nosso convidado é o Ministro da Saúde, o SENIS. 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

Estamos na metade da hora 6. Fique com o resumo dos assuntos de destaque no Jornal da Manhã. Presidente da República, Daniel Chapo, participa hoje na 46ª Cimeira de Chefes de Estado e de Governo da SADC, que decorre na cidade sul-africana de Durban. Mais de 10 mil famílias camponesas afetadas por inundações no distrito de Dondo, em Sofala, recebem apoio alimentar do Governo. Começam a chegar hoje à cidade de Chimoio os delegados à 11ª Conferência Nacional de Quadros do Partido Frelimo, um evento que arranca sexta-feira.

0: Atualizamos a previsão do estado do tempo com o meteorologista António Massango.
1: Bom dia, estimados ouvintes da Rádio Moçambique. Previsão de hoje, 17 de agosto de 2026. Em todo o país prevê-se céu limpo e localmente pouco nublado ao longo da faixa costeira. O vento predominante é de sueste a nordeste fraco, temporariamente moderado nos distritos costeiros. Temperaturas sem alteração apreciável. As máximas previstas em graus Celsius indicam para Tete 32 graus, Quelimane 28, Beira e Pemba 27, Inhambane, Maputo, Nampula e Vilanculos 26, Chimoio, Lixinga e Xai-Xai 24 graus Celsius.

0: No café da manhã, hoje vamos olhar para o fundo de desenvolvimento local da Zambésia, impacto, desafios e oportunidades para o desenvolvimento das comunidades. Teremos como convidado o diretor provincial de Plano e Finanças, Leo Said, e a moderação será do jornalista Sérgio Mamudo. O amigo ouvinte também poderá participar através dos habituais contatos telefónicos e também pela nossa página do Facebook, Jornal da Manhã. Jornal da Manhã da Rádio Moçambique. Alguns delegados da 11ª reunião de quadros da Frelimo decorreram em Chimoio esperam que o encontro produza soluções para o abastecimento de água, emprego e manutenção da paz. Milton António.
1: Entrevistados pela nossa reportagem, à margem da reunião de indução realizada este fim de semana em Climane, os nossos entrevistados dizem que levam à reunião de quadros o problema da escassez de emprego, sobretudo para jovens, e a exploração de recursos naturais. A delegação da Zambésia é composta por 175 membros, entre delegados e convidados.
2: Xabane Jalilo, sabemos que a nossa província precisa ir muito mais. A questão do funcionamento do porto, tanto de Climane, a questão do projeto do porto de Macuse, a questão de uma fábrica de cimento ao nível da nossa província. Portanto, nós achamos que esses projetos poderão trazer mais empregabilidade para a nossa juventude e muito mais.
3: Helena Boaventura Simone, Unidade Nacional, em primeiro lugar eu a sinto assim, porque em termos bíblicos dizem, amai-vos uns aos outros como eu vos amei. A partir dali vem essa expressão de unidade, coesão. Vamos falar do nosso modo vivendo como moçambicanos e também como nós podemos a tratar ou cooperar com os outros países.
4: Elísio Franco Xavier de Souza. Penso que esta reunião vai responder a muitas das preocupações dos nossos camaradas e estas vozes vão ajudar o Partido Frelimo a traçar melhores políticas, melhores orientações para cumprir com a governação daquilo que prometeu nas campanhas.
1: Alguns delegados da província da Zambésia, a 11ª reunião de quadros da Frelimo, a decorrer em Chimoio, província de Manica. Mulibonywa, Ndoini Labe, Yawini Munu, em Moçambicodo. Kelimane, Hamilton António, bom dia.
0: Às 6 horas e 36 minutos, cerca de 4 mil crianças desfavorecidas de 0 aos 2 anos de idade do distrito da província de Niassa serão integrados ainda este ano no programa Subsídio da Criança, Sneta San.
5: Trata-se de crianças com problemas de malnutrição e doentes de HIV-Sida, identificadas nos distritos de Marupa e Mauanunias, que vão receber mensalmente 540 meticais. O programa Subsídio de Criança a ser implementado pelo Instituto Nacional de Ação Social, Delegação de Marupa, em parceria com a UNICEF, visa aliviar o sofrimento das famílias que cuidam de menores com esses problemas. O delegado do INAS em Marupa, Moisés Razão, diz que o desafio da sua instituição é de expandir o programa Subsídio de Criança para outros distritos sob sua jurisdição, nomeadamente Mikula, Majuni e Nipepe. Por outro lado, a fonte apela aos pais ou encarregados de educação a aproveitarem a campanha de registro gratuito de nascimento, de modo a facilitar a sua integração nos programas de proteção social.
6: Continuamos a apelar para que, quando há um programa novo do governo a nível das comunidades, as famílias possam aderir. É, aproveitando mesmo a ocasião dessa aderência, queremos apelar a todas as famílias a nível das comunidades para que possam aderir ao programa de registro de nascimento, inclusive os pais dessas crianças também possam registrar, porque também notamos que as famílias não têm nenhuma documentação, nem cartão de eleitor, nem cédula, nem BI, não têm. Então queremos pedir para que as famílias possam aderir ao registro de nascimento para que possam ter pelo menos uma documentação. É muito importante.
5: Moisés Razão, delegado do Instituto Nacional de Ação Social, Delegação de Marupa, e a necessidade dos pais ou encarregados de educação registarem as crianças, sobretudo as carenciadas e deficientes, para a sua integração em programas de proteção social. Até finais deste ano, o INAS Delegação de Marupa prevê assistir mais de 31 mil agregados familiares desfavorecidos em vários pacotes de proteção social. a shalongo kwentuwe jengu ishiga ilwele ya kulikanga na likangana isinatasani lishinga.
0: Mais de 10 mil famílias camponesas afetadas por inundações no distrito de Donde, em Sofala, recebem apoio alimentar do governo. Benícia Fayan.
7: O plano de executivo prevê que, enquanto as famílias em causa beneficiam de víveres, possam produzir alimentos para não dependerem de apoios. Uma vez que, depois das inundações, muitos camponeses ficaram sem meios para fazer as novas sementeiras, era fundamental a ajuda em insumos agrícolas. Segundo o administrador do Dondo, Adam Sumani, o impacto das inundações no distrito foi maior e uma das prioridades é garantir a segurança alimentar. Nos postos administrativos de Savane e Mafambice, particularmente na localidade de Mutua, o apoio do governo já está a fazer a diferença.
8: É um movimento que o governo está a fazer justamente para minimizarmos os efeitos negativos da estiagem, tanto como das inundações que tivemos. Não só nessa componente de distribuição de semente, mas também estamos a dar apoio às famílias, assistimos às famílias em alimentos. Temos cerca de 3 mil toneladas de arroz ou da cozinha que estão em armazém. Recebemos ainda para continuarmos a assistir a nossa comunidade. Também temos tido apoio do INGD Sofala. Não pensamos que estamos a minimizar os efeitos negativos dos fenômenos.
7: O administrador do distrito do Dondo, Adamo Sumani, e distribuição de alimentos e insumos agrícolas a camponeses afetados pelas inundações. Sambani Manja, Nasaba Opinion Adota, Tuera Kuchalira Mautenda. Da Cidade da Beira, Benícia Fayani. Bom dia.
0: Bom dia, bom trabalho. Benícia Fayani, 7 distritos da província de Tete poderão ser afetados pela seca severa nos próximos meses devido à ocorrência do fenómeno El Niño. Diolinda Matavel.
9: Muito bom dia. Trata-se dos distritos de Mutarara, Doa, Xiúta, Xifunde, Xangara, Marara e Magwe, onde neste momento várias instituições governamentais e parceiros estão a trabalhar junto às comunidades, de modo a evitar-se bolsas de fome e outras situações adversas resultantes deste fenómeno. Segundo o chefe do Departamento de Extensão Agrária, na Direção Provincial de Agricultura e Pescas, o setor está a sensibilizar as famílias camponesas a evitarem vender todos os excedentes da presente safra como forma de terem reservas alimentares. Fernando Assan explicou que um outro apelo que o setor está a deixar é para as comunidades acompanharem regularmente os boletins meteorológicos.
10: Nós apelamos aos produtores ou às famílias camponesas para aqueles que tenham baixas que façam um uso sustentável dessas baixas, um aproveitamento íntegro dessas baixas para poder produzir. Também aconselhamos aos produtores ao ir adquirir a semente para aqueles que têm capacidade, tendo em conta da zona onde estiver ou dos distritos que forem afetos, optarem por sementes de ciclo curto. E também apelar aos produtores para seguir os conselhos de extensionistas, principalmente para a sementeira.
9: Chefe do Departamento de Extensão Agrária, na Direção Provincial de Agricultura e Pescas, Fernando Assan, e algumas medidas que os camponeses devem tomar mediante a ocorrência do fenómeno El Niño. Abal, Cufunica, Cutitipatebassa, Cutititsogoli, Zicolato, Moçambique. Ditet, Diolinda Matavel.
0: Os 7 distritos da província de Tete poderão ser afetados pela seca nos próximos meses devido à ocorrência do fenómeno El Niño. O governo distrital de Mecufe, em Cabo Delgado, continua sem orçamento para reconstruir as infraestruturas públicas destruídas pelo ciclone Chido, que assolou a província em 2024. Cadribuana.
11: Trata-se de uma situação descrita como preocupante pelo administrador distrital e que requer uma intervenção rápida pelo governo provincial ou mesmo central para sua solução. Fernando Neves, que manifestou a preocupação ao governo da província, disse que quase todos os serviços de Estado continuam a funcionar em tendas e lugares improvisados, sem oferecer comodidade para os funcionários, bem como aos cidadãos.
12: O funcionamento

0: República Daniel Chapo.
1: Eu gostaria de adir neste programa Mods Community. Gostaria até de convidar para só ver as infraestruturas de Micofi e com esse programa Mods Community tivesse abertura, pelo menos intervir em infraestruturas do governo do distrito de Micofi, nós estaríamos satisfeitos.
0: Fernando Neves, administrador do distrito de Micofi em Cabo Delgado. Amoti, Uiwanana, Pureira, Ntue, Niteke, Ilapo e Orera. Cala Urbana, em Pemba.
2: Again, Moçambique investe com 570 milhões de meticais em projetos de desenvolvimento virado às áreas de conservação, produção de gelo e de alimentos. O investimento faz parte do projeto Fortalecendo Sistemas Alimentares na região norte do país, incluindo a província da Zambézia, tal como nos conta Otávio Fonseca.
3: Muito bom dia. O diretor nacional da AGEM em Moçambique, Abel Dabula, disse que desde a implementação do projeto em 2022 até agora, já se beneficiaram diretamente agricultores, pescadores, pequenos comerciantes e deslocados vítimas do terrorismo. O projeto tem vindo criar também oportunidades de emprego e rendimento para as famílias. Abel Dabula acredita que, ao fortalecer os sistemas alimentares no norte do país, incluindo a Zambézia, estará a contribuir para a segurança alimentar e para o desenvolvimento sustentável das comunidades.
4: Portanto, é um papel da GAIN, é melhoria dos sistemas alimentares, criar condições para que haja alimentos mais seguros e nutritivos, mas, acima de tudo, criar cadeias de valores que fecham, desde a captura ou produção até ao consumo. Temos experiência que, neste caso específico, o projeto cobra a zona norte toda, tanto desde Cabo Delgado, Nampula, também Niassa, mas estendeu-se para a Zambézia, que envolve deslocados naqueles pontos onde eles sejam localizados. Por exemplo, vamos para Angoche nos próximos tempos, onde também existe lá comunidades deslocadas. A ideia sempre vai ser fomentar algum tipo de negócio, algum tipo de atividade económica que gere rendimento para esses indivíduos.
3: Diretor Nacional da AGEM em Moçambique, Abel Dabula, e a implementação do projeto Fortalecimento de Sistemas Alimentares na região norte do país, incluindo Zambézia. Amusi Niwaranenene Kalevamusa, Nimureri Moçambique. Otávio Fonseca, Nampula.
2: No café da manhã, hoje vamos olhar para o Fundo de Desenvolvimento Local na Zambézia, o impacto, desafios e oportunidades para o desenvolvimento das comunidades. E teremos como convidado o diretor provincial do Plano e Finanças, Leo Said. A moderação será do jornalista Sérgio Mahmoud. O ouvinte também poderá participar através dos números 2131-7777-8234-77, também pela página do Facebook Jornal da Manhã, RGM.

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0: A Desportivo no Jornal de Manhã de agora destaque: os Mambas deverão concentrar-se em Portugal, tendo em vista o jogo com o Senegal. Dois partidos animam hoje a jornada 16 do Moçambola 2026. Albino Miambo,
1: bom dia. A Seleção Nacional de Futebol, os Mambas, poderá estagiar na capital portuguesa, Lisboa, no quadro dos preparativos para a dupla jornada contra Senegal e Sudão de apuramento à CAN 2027. Moçambique deverá defrontar Senegal em Dakar nos dias 24 ou 25 de setembro e no dia 29 vai medir forças com o Sudão em Maputo, no Estádio Nacional do Zimpeto. As duas partidas são referentes ao Grupo J de apuramento ao Campeonato Africano das Nações, CAN 2027, que será co-organizado pelo Quênia, Tanzânia e Uganda. O selecionador nacional de futebol, Chiquinho Conde, justifica a escolha da capital portuguesa, Lisboa, para a concentração dos Mambas.
2: Porquê Portugal? Porque a maior parte dos jogadores estão na Europa, é mais fácil, porque a FIFA permite só a libertação dos jogadores até o dia 21. Logo depois do dia 21, as viagens para até Lisboa são mais curtas, podemos treinar no dia 22 e no dia 23, para depois viajarmos para Dakar. Há voos todos os dias de Lisboa para Dakar, que são 3 horas, 3, 4 horas. Se o jogo for no dia 24, nós saímos no dia 22, escolhemos mais ou menos se for à noite ou se for de dia, dá para nós treinarmos pelo menos 2 sessões.
1: Chiquinho Conde, selecionador nacional de futebol A. O Grupo J é formado pela Etiópia, Sudão, Senegal e Moçambique. No Moçambola 2026, a jornada 16 prossegue hoje com 2 jogos na Beira e em Nacala. Na Beira, a Liga Desportiva de Sofala joga com Ferro Verde Lixinga no Caldeirão. E em Nacala, Porto, Ferro Verde Nacala enfrenta o líder, a Associação Black Bulls. Por falar nos touros, são o campeão de inverno. Terminam a primeira volta do Moçambola 2026 no topo da classificação com 26 pontos. Os touros têm o mesmo número de pontos que o Ferro Verde da Beira, mas levam vantagem na diferença de golos marcados e sofridos. 13 golos positivos contra 11 dos locomotivas do Chivev. O Costa de Sol vira o campeonato na terceira posição com 22 pontos, menos 4 que os touros e os locomotivas de Aquile Marcelino. Quem atrasou-se na luta pelo título é a União Desportiva de Songo, que empatou ontem a uma bola com a Associação Desportiva de Vilanculo na abertura da jornada 16. Repórter Mohamed Rafik.
3: A formação da União Desportiva de Songo atrasa-se na corrida conquista do título este domingo, ao empatar um golo com a Associação Desportiva de Vilanculos na Vila do Songo, em Tade. Para a partida da 15ª jornada do Moçambola em curso, ambas partes entraram para o jogo com lição bem estudada e com nulo foi seu intervalo. Na segunda etapa, parte a parte, mexeram nos respectivos xadrezes. Os donos da casa inauguraram o marcador através de Vitinho na transformação de uma grande penalidade, isto aos 86 minutos. Quando tudo indicava que a partida terminaria a favor da equipa da casa, foi Scaba a igualar a partida aos 97 minutos, assim com igualdade a um golo, as duas equipas dividiram pontos. O técnico dos hidrelétricos da Vila do Songo, Daoud Razaki, não gostou do resultado.
4: Isso não vai atrapalhar mais ninguém. Já nos afastaram daquilo que eles queriam. A encomenda, as encomendas estão a ser muito bem feitas, por isso estão de parabéns para quem está a trabalhar, porque de facto não é fácil jogar contra 14, mais gajos lá fechados. Uma pouca vergonha, um jogo de 95 já acabou há muito tempo, vai ter 97. Na primeira parte tivemos um minuto e ele nem deu um minuto, nem acabou a pito logo. Aqui na segunda parte procurou e foi. Há pouca vergonha, o futebol assim não vai lá. Eu não gosto de me queixar pela arbitragem.
3: Do lado contrário, o treinador adjunto da Associação Desportiva de Vilanculos, Arthur Romão, disse que valeu pela conquista de um ponto.
5: Voltamos com um bloco médio e baixo, também na mesma espreita, via contra-ataque. Mas também para dizer que os centrais da equipe da União de Futebol ficaram sempre atentos. Mas sendo assim, sofremos o gol. Penalti ou não penalti, não estou para justiçar isso. Mas só valorizar e parabenizar a luta, a garra, a determinação dos miúdos, estiveram bem em todos os aspectos. Principalmente o aspecto defensivo que esteve lá presente. Merecemos.
3: Momentos de jogo, União Desportiva de Songo 1, Associação Desportiva de Vilanculo 1. Este domingo, referente à 15ª jornada da maior prova futebolística do país, na Vila do Songo. Com este desfecho, a União Desportiva de Songo passa a somar 20 pontos e continua na quinta posição. E do lado contrário, a Associação Desportiva de Vilanculos soma 14 pontos e passa a partilhar a oitava posição com a Liga Desportiva de Sofala. E numa prova onde a Associação Black Bulls é líder com 26 pontos, os mesmos pontos do Clube Ferreira Beira na segunda posição. A partir da Vila do Songo, Momad Rafiki.
1: A jornada prossegue amanhã com o jogo Associação Desportiva de Pemba Machaquene no Campo Municipal de Pemba, o mesmo recinto que acolhe na quarta-feira que vem o desafio entre o Bahia de Pemba e o Coxa de Sol. Espaço para os campeonatos nacionais da divisão de honra, fases provinciais. Na província de Maputo, o Incomate de Chinavane é campeão. Jornalista Rigoberto Chissano.
6: O Incomate Chinavane é o campeão do Nacional da 2ª Divisão, fase provincial de Maputo, mercê da sua vitória diante da escola de Sargento de Boane por 3 bolas sem resposta. O jogo teve lugar no campo do Canavial e estava inserido na 13ª e penúltima do Campeonato Nacional da 2ª Divisão, fase provincial de Maputo. Com este resultado, o Incomate Chinavane soma 35 pontos contra 30 da escola de Sargento de Boane, quando falta uma jornada para o fim do Nacional da 2ª Divisão, fase provincial de Maputo. A nossa reportagem esteve no campo do Canavial, presenciou o jogo e no fim ouviu os técnicos das duas coletividades, a começar com o técnico do Incomate Chinavane, Edson Mavunga, mais conhecido por Pop, que diz que foco, determinação e eficácia da sua rapaziada foram determinantes para o resultado.
7: Não foi um jogo fácil, eu sabia que as fatias iam chegar aqui, primeiros 15 minutos, correram como se fosse o jogo da vida deles. E era o jogo da vida deles mesmo, porque eles precisavam ganhar, mas cá mandamos nós em Chinavane, chegaram aqui, correram, 15 minutos depois desapareceram quando fizemos o gol. No zero, voltamos à segunda parte, fomos dar, puxando a orelha de alguns jogadores, viu-se jogadas de belo efeito. Um Incomate com avalanche ofensiva em dia e fizemos os dois golos. Num jogador que já vinha não jogando dinheiro, hoje optei por ele, fez um belíssimo gol. Agora o que resta é só continuar a trabalhar para a gente ver o que vai nos dar lá na Pulo da Paramento, porque não vai ser fácil, mas é possível.
6: Do lado da escola de Sargento de Boane, ouvimos Zuma que a derrota não estava nas previsões, até porque ao longo desta época, 3 jogos, o Incomate nunca tinha vencido nos 90 minutos a turma da escola de Sargento de Boane e lamenta a derrota.
8: E nós só devemos nos queixar por nós mesmos, porque é bom que se diga, entramos um pouco apático, sobretudo nos primeiros minutos, tentamos mais ou menos assentar o jogo, mas em combate, diante do seu público, conseguiu galvanizar-se um pouco e nós acabamos por sucumbir o primeiro golo numa situação de bola parada, algo que já havíamos treinado durante quase toda a semana, mas quando os jogadores entram no campo a pensar de que já estamos na pole, e qualquer que seja, for a ganhar, é campeão, eles mentalizaram-se nisso e tiveram essa exibição muito pálida, mas muito pálida mesmo, porque não estava nas nossas perspectivas. É verdade que, pronto, poderíamos ter perdido o jogo, mas diante dessa exibição que nós fizemos aqui, é de lamentar. E dizer que vamos continuar a trabalhar, não é? Vamos continuar a trabalhar com vista a superar essas situações que aconteceram hoje aqui. E esse jogo serve de exemplo daquilo que vamos apanhar lá onde vamos na Pulo de Apuramento, porque o Incomate correram durante quase todo o campeonato. Hoje foi a nossa primeira derrota de campeonato e...
6: Com o título de campeão nacional da 2ª Divisão já nas mãos, o Incomate Chinavane faz a dobradinha depois de conquistar a Taça de Moçambique, vencendo a mesma ESFA na marcação de grandes penalidades depois de 1-1 no tempo regulamentar. A partir do campo do Incomate Chinavane, ficam as despedidas de Rigoberto Chissano.
1: No estrangeiro, Camarões sagrou-se ontem conquistou ontem o Campeonato Africano das Nações de Futebol em Séniores Femininos ao vencer o Malawi por 3-0 na final realizada ontem na Marrocos Rabat. Foi o Desportivo. Saudações.
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0: São 7 horas em todo o país.
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0: volta a Gerson Jamins para a apresentação das notícias.
10: O presidente da República, Daniel Chapo, participa hoje na cidade sul-africana de Durban, na 46ª Cimeira de Chefes de Estado e de Governo da SADC. Os líderes da região vão focar as atenções na aceleração da industrialização regional, no desenvolvimento de infraestruturas, na transição energética e na transformação agrícola e de minerais críticos. Correspondente Eduardo Figurão.
11: A ministra dos Negócios Estrangeiros e Cooperação, Maria Manuela Lucas, sublinhou ainda que haverá espaço para um balanço sobre o funcionamento do Centro Operativo Regional de Emergência, sediado em Nampula, bem como sobre a operacionalização do Fundo de Desenvolvimento da SADC.
12: Então, este fundo está aí, nós já estamos a trabalhar para ratificar, então é preciso que 11 Estados-membros ratifiquem para entrar em vigor.
11: E como os ataques xenófobos ganharam destaque nos últimos tempos, espera-se que o presidente sul-africano Cyril Ramaphosa apresente um ponto de situação aos homólogos e apela a uma contribuição conjunta para uma migração ordeira. Eduardo Figurão, em Durban.
10: O secretário-executivo da SADC diz estar encorajado pelo progresso contínuo na resolução da situação de segurança em Cabo Delgado. Elias Maguse elogiou também o lançamento do Diálogo Nacional Inclusivo em Moçambique, que visa o reforço da coesão nacional. Maguse falava ontem em Durban na abertura da reunião da Troika do órgão da SADC de cooperação nas áreas de política, defesa e segurança.
11: Em Moçambique, o lançamento de um diálogo nacional inclusivo após as eleições de 2024 marcou um passo importante para o reforço da coesão nacional, da participação democrática e do consenso político. Estamos igualmente encorajados pelo progresso contínuo na resolução da situação de segurança em Cabo Delgado, através de uma combinação de medidas de segurança, iniciativas de desenvolvimento e cooperação regional.
10: O secretário-executivo da SADC, encorajado pelo progresso contínuo na resolução da situação de segurança em Cabo Delgado. Entretanto, em Cabo Delgado, o governo distrital de Micofe continua sem orçamento para reconstruir infraestruturas públicas destruídas pelo ciclone Chido, que assolou a província em 2024. Cadre Buona.
13: O administrador distrital, Fernando Neves, que manifestou a preocupação ao governo da província, disse que quase todos os serviços de Estado continuam a funcionar em tendas e lugares improvisados, sem oferecer comodidade para os funcionários, bem como aos cidadãos. O administrador distrital de Micofe pede, por outro lado, a ADIN para que inclua a recuperação das infraestruturas do Estado no projeto Mose Community, lançado na semana passada em Pemba pelo presidente da República, Daniel Chapo. Cadre Bana, em Pemba.
10: A primeira-ministra, Bem-vinda Levi, dirigiu hoje em Maputo a cerimónia oficial de abertura da 48ª Conferência Anual e Assembleia Geral da Organização das Associações de Seguros da África Oriental e Austral. O evento decorre sob o lema Construindo Resiliência através de Mercados Sustentáveis e Inclusivos. A conferência reúne representantes do setor de seguros da África Oriental e Austral para debater matérias relacionadas com a sustentabilidade, inclusão financeira, resiliência climática, inovação tecnológica, inteligência artificial e gestão de riscos emergentes. Autoridades da província de Maputo destacam uma equipa técnica para apurar as causas da morte de uma pessoa e um total de 67 cabeças de gado nos distritos de Marraquém e Manhissa. Os casos foram registados semana passada nos postos administrativos de Machubo, em Marraquém, e Ilha Jusina Machel, no distrito da Manhissa, Fernando Sidô.
14: As autoridades locais suspeitam o frio intenso que se fez sentir durante 3 dias consecutivos da semana passada como prováveis causas da morte destes animais. Por desconhecimento das causas destas mortes, os animais estão a ser incinerados enquanto aguarda-se pelos resultados das amostras que vão sendo recolhidas para as análises laboratoriais. Sobre o assunto, o diretor provincial da Agricultura e Pescas de Maputo, Paulo Coça, prometeu se pronunciar depois dos resultados dos técnicos do setor enviados para investigarem o problema. Fernando Sidumo, Rádio Moçambique, Matola.
10: A circulação de caminhões de grande tonelagem está a agravar a degradação de estradas da estrada Xongwen-Chibuto em Gaza. São caminhões que transportam minérios das areias pesadas de Chibuto para a doca de Xongwen, Teodomir Nhantumbo.
15: A propósito, o secretário de Estado em Gaza diz que inicialmente estava projetada a construção de uma estrada alternativa numa extensão de cerca de 60 quilômetros exclusivamente para o escoamento de minérios de Shibut até a toca de Shumwerim. Governante anotou que, não tendo sido concretizado este projeto, é crucial que a mineradora de Sheng comparticipe na reabilitação da estrada Shumwerim-Shibut, que apresenta crateras em toda a sua extensão.
16: Há de haver um momento que vamos sentar com a empresa para ver quais são os termos de utilização daquela estrada, porque a continuar como está, não vai levar muito tempo para a estrada estar completamente degradada.
15: Secretário de Estado em Gaza, Jaime Neto, admitindo a possibilidade de convidar a mineradora de Sheng para comparticipar na reabilitação e manutenção da estrada Shongwen-Shibut. Tilo Birkentu, em Xai-Xai.
10: Na atualidade internacional, o presidente do Conselho Soberano do Sudão e líder das Forças Armadas do país, Abdel Fattah al-Burhan, reuniu-se em Khartoum com uma delegação do Conselho de Paz e Segurança da União Africana. O chefe da delegação da União Africana descreveu o encontro como frutífero e destacou que permitiu abordar vários assuntos relacionados com a paz, segurança e estabilidade no Sudão. As próximas notícias, quando forem pontualmente 8 horas.
0: A temperaturas máximas para hoje com o meteorologista António Massango.
17: Pepe, 32 graus. Quelimane, 28. Beira e Pemba, 27. Inhambane, Maputo, Nampula e Vilanculo, 26. Chimoio, Lixinga e Xai-Xai, 24 graus Celsius.

0: Do café da manhã, hoje vamos olhar para o Fundo de Desenvolvimento Económico Local na Zambeja e queremos falar do impacto, desafios e oportunidades para o desenvolvimento das comunidades. Nosso convidado é o Diretor Provincial de Plano e Finanças, Léo Said. A moderação será do jornalista Sérgio Mamoto. Amigo ouvinte, participe pelos números 21-31-77-77 e 82-34-77. Janela do Repórter aberta, queremos falar do dia-a-dia da Vila Turística de Ponta do Ouro. Está lá posicionado o nosso repórter volante, Júlio Mavota. Bom dia, como é que está Ponta do Ouro a essas alturas do inverno?
1: Muito bom dia, Ernesto Chauk. Uma saudação extensiva ao auditório da Rádio Moçambique. Efetivamente, respondemos a partir da Vila Turística da Ponta do Ouro, aqui no distrito de Matutuíne, província de Maputo, nesta janela do repórter, para relatarmos um pouco daquilo que tem sido o dia-a-dia dos residentes desta região do país, e não só, pessoas que por cá passam para desfrutar daquilo que há de melhor aqui nesta localidade. Dizer que manhã fria, mas o sol já espreita. Por estas alturas, as temperaturas indicam para 17 ou 18 graus centígrados, podendo subir até 24 graus centígrados, tal como refere a previsão meteorológica para esta segunda-feira. Mas nem com isso, residentes e transeuntes já se fazem às ruas, movimentando-se de um lado para o outro. Sinal disso, por volta das 4h30, saiu o primeiro autocarro que transporta cidadãos para a cidade de Maputo. Ponta do Ouro é uma vila localizada no extremo sul e situada no canal de Moçambique, a sul Maputo e a norte a fronteira com a vizinha província sul-africana de KwaZulu-Natal. Por estas alturas, há fraco movimento de turistas que vêm por aqui passar férias, vêm desfrutar das lindas praias e paisagens por aqui existem, mas mais do que eu estou com uma senhora aqui que é comerciante. Muito bom dia, estamos em direto para a Rádio Moçambique. O seu nome?
2: Sou Teresa Armindo da Silva.
1: Estamos no inverno. Como é que olha para o movimento de turistas aqui neste mercado?
2: Epa, para o movimento, para falar a verdade, cada vez mais já está mesmo desaparecer. Porque consoante como consegues ver, não, ninguém está de turismo, só somos entre nós.
1: Mas isto tem sido habitual por estas alturas?
2: Não, só estamos a ver este ano. Estamos a ver este ano.
1: Mas daqui a pouco vem o verão, nessa altura alguma coisa vai mudar.
2: Não sabemos, só Deus sabe, porque cada vez mais as coisas mudam, né? Sim, podemos dizer que vai mudar, depois manter na mesma situação.
1: Muito obrigado, palavras de uma das comerciantes aqui no mercado local, onde comercializa diversos produtos, tal como referimos, há movimento de pessoas que se deslocam para vários locais das suas atividades. A Vila Turística da Ponta do Ouro está em franco desenvolvimento. Arrisco-me a dizer que na próxima leva das municipalizações, a Vila Turística da Ponta do Ouro poderá sim concorrer para a sua municipalização. Chauque, são estas as indicações que podemos trazer à antena nesta manhã de segunda-feira a partir da Vila da Ponta do Ouro aqui no distrito de Matutuíne, com este fraco movimento de turistas por estas alturas, digamos, em inverno. Há pouca gente que procura estâncias turísticas para passar férias, lazer e, enfim, mais locais de acomodação, praias, estão aí à disposição. Venham e desfrutem daquilo que há de melhor aqui na Ponta do Ouro. Júlio Mavota, Rádio Moçambique. Ponta do Ouro, bom dia.
0: 7:12, a Tanzânia acionou canais diplomáticos para esclarecer as acusações de que cidadãos tanzanianos teriam sido enviados à Zâmbia como mercenários para interferir nas eleições gerais da última quinta-feira. As acusações foram feitas pelo candidato presidencial do Partido de Restauração Nacional para a Unidade e Progresso, Monteiro Bonifácio.
3: As declarações de Brian Mundubile, candidato à presidência pelo Partido de Restauração Nacional para a Unidade e o Progresso na Zâmbia, foram postas a circular nas redes sociais, onde alega ter existido um plano para utilizar o que descreveu como táticas tanzanianas para influenciar os resultados das eleições. Brian Mundubile pediu ainda que os tanzanianos supostamente envolvidos em atividades relacionadas às eleições na Zâmbia deixassem o país e retornassem à procedência. O porta-voz do governo da Tanzânia, Gerson Nsigwa, declarou que a Tanzânia está preocupada com estas alegações e instruiu o seu embaixador na Zâmbia a buscar esclarecimentos por meio de canais diplomáticos oficiais. Gerson Nsigwa negou as acusações e sublinhou terem iniciado esforços diplomáticos para apurar os fatos por detrás dos pronunciamentos do candidato Brian Mundubile. A Tanzânia não enviou ninguém à Zâmbia para interferir nas suas eleições. Essa não é a nossa prática, afirmou Msigwa. Acrescentou que os tanzanianos envolvidos na observação do pleito eleitoral na Zâmbia fazem-no como parte da missão de observação eleitoral da Comunidade de Desenvolvimento da África Austral, a qual é composta por membros de diferentes países do bloco e atua mediante o convite do país anfitrião. De Dar es Salaam, Monteiro Bonifácio.
0: Conselho Médico do Malawi pune 13 profissionais de saúde, dentre médicos e gestores institucionais, culpados de má conduta profissional, incluindo negligência, falsificação de documentos e falta de ética e deontologia profissional. Sérgio Sixpence.
4: A medida é o resultado de 21 queixas apresentadas pelos pacientes àquele órgão que regula a atividade médica no Malawi, sendo que 17 delas tiveram origem em hospitais públicos e 4 em privados. Dentre as medidas aplicadas aos culpados, constam a retirada da carteira profissional, suspensões e advertências por escrito. Dos casos graves que foram reportados pelos doentes, consta o de um médico que foi culpado por induzir um parto utilizando uma dose excessivamente alta de misoprostol. A este foi ordenado que reiniciasse um estágio de 18 meses. 4 médicos, sendo internistas, obstetra e de clínica geral, foram expulsos da ordem por terem feito diagnósticos errados, além de não terem seguido alguns procedimentos hospitalares durante algumas cirurgias, o que prejudicou a saúde dos pacientes. A Rede de Equidade em Saúde do Malawi elogiou o Conselho Médico por tomar estas medidas disciplinares contra os profissionais de saúde que abusaram dos seus cargos e funções, afirmando que a medida irá promover o profissionalismo e dar aos pacientes a confiança necessária para denunciar abusos. O diretor executivo da Rede de Equidade em Saúde do Malawi, Jorge Jobe, descreveu a decisão como louvável, referindo que aborda preocupações antigas sobre a intimidação e a conduta não profissional por parte de alguns profissionais de saúde, particularmente em hospitais públicos. Desde então, Jobe fez um apelo ao público para que comunique quaisquer dificuldades às autoridades competentes quando se deparar com constrangimento ao procurar tratamento médico. O Conselho afirma que continuará a aplicar normas profissionais para proteger os direitos dos doentes e manter a disciplina no setor da saúde. Sérgio Sixpence, em Blantyre.
0: E segue o noticiário econômico, apresentado por Ana Avenila.

A Empresa Nacional de Hidrocarbonetos, ENH, necessita de 150 milhões de dólares, o equivalente a cerca de 9.585 milhões de meticais, para construir uma infraestrutura de transporte, armazenamento e regasificação de gás entre Inhassoro, na província de Inhambane, e a cidade da Beira, em Sofala. A infraestrutura prevista no contrato de concessão aprovada em dezembro de 2025 será construída no Porto da Beira, na província de Sofala e em Inhassoro, em Inhambane, e incluirá um sistema de gasodutos para ligar esta última região ao gasoduto existente em Temane. O projeto permitirá transportar gás produzido no norte de Moçambique para as regiões centro e sul e terá capacidade para receber cerca de 4 milhões de toneladas por ano, segundo o presidente da empresa estatal ENH, Rudêncio Moraes. A empresa Linhas Aéreas de Moçambique passa a designar-se Air Moçambique no âmbito do processo de reestruturação e revitalização da Companhia Aérea Nacional. A nova marca foi apresentada publicamente na última sexta-feira durante o voo inaugural Maputo-Nacala, que marca o reforço da ligação entre as regiões centro e norte do país a partir da cidade da Beira. O ministro dos Transportes e Logística, João Matombe, afirmou que a aposta passa por construir uma companhia aérea capaz de responder às necessidades de um país extenso e às expectativas dos moçambicanos. Antes do término do noticiário económico, saiba os preços das principais moedas internacionais no mercado cambial. Esta segunda-feira, o rand pode ser adquirido a 3 meticais e 91 centavos e vendido a 3 meticais e 99 centavos. O dólar norte-americano custa 63 meticais e 27 centavos à compra e 64 meticais e 54 centavos à venda. Por último, o euro custa 73 meticais e 18 centavos à compra e 74 meticais e 65 centavos à venda. Bom dia.

0: Fique com a crônica de Silva Frijón, apresentada por Simon Cabuan.
1: Arquipélago de Bazaruto, destino preferencial. Desde há muito que eu tinha como um dos sonhos conhecer aquele arquipélago. E quando o distrito de Vilanculo foi declarado como sendo a capital turística de Moçambique, a minha curiosidade aumentou e me questionei. Por que não transformar o meu sonho em realidade? Visitando o arquipélago de Bazaruto. E nem mais. Dia 9 de agosto, tomei a Estrada Nacional número 1. Percorri mais de 700 quilômetros e, a meio da tarde, desaguei na cidade de Vilanculo. E, como disse, o meu destino era conhecer Bazaruto. Em geografia, aprendemos que arquipélago é um conjunto de ilhas e o arquipélago de Bazaruto é constituído por 5 ilhas a saber. Bango, Magarugo, Santa Carolina, Benguera e Bazaruto, sendo que as ilhas de Bazaruto e Benguera são destinos obrigatórios para quem queira visitar aquela região insular. E eu, logo pela manhã do dia 10, fiz-me presente ao local onde partem as embarcações com destino àquelas ilhas. Na embarcação onde eu estava, éramos 15 turistas, e o nosso guia turístico disse em jeito de humor: "Vocês hoje, como nossos turistas, vão matabixar como príncipes, almoçar como reis e mergulhar como golfinhos." E disse mais: "O nosso primeiro destino é Bazaruto. E daí vamos para a ilha de Benguera." E saímos. Viagem tranquila, que durou 50 minutos. E eis que enquanto desembarcávamos, íamos sendo recebidos por um grupo cultural exibindo os seus dotes, cantando e dançando. E o nosso guia disse: "Sintam-se à vontade. É assim como os ilheus recebem os turistas. Este é o gesto de boas-vindas a Bazaruto", concluiu ele. "Uau!" exclamei eu, e lançando a vista, visualizava as dunas de areia que faziam daquela zona um verdadeiro paraíso. Enquanto isso, outras embarcações iam chegando, e igualmente recebidos pelo mesmo grupo cultural. Aquele foi um momento ímpar. Horas depois, o nosso guia convidou-nos para um mergulho no alto mar. Depois do mergulho, rumamos para outra ilha maravilhosa, Benguera. Naquela ilha, há uma estância turística que é destinada a turistas de alto gabarito. Procurei saber quem são os turistas de alto gabarito. Disseram que são turistas tais como atores, praticantes de Fórmula 1, príncipes, reis e rainhas. Estas particularidades fazem com que o arquipélago de Bazaruto seja zona exclusiva e Vilanculo seja declarada capital turística de Moçambique. E tudo faz sentido. Bem haja. Tive prosa com Lucas Zacarias Vilanculo, diretor distrital de Cultura e Turismo. Ele falou sobre o turismo naquela urbe. E no próximo artigo vou continuar a falar desta exclusividade do magnífico arquipélago de Bazaruto. E até lá, saudações de Silva Frijón.

0: Esposa de um moçambicano natural da cidade de Inhambane trabalha na promoção do seu primeiro álbum. Este é o Custo Eu Cultural, apresentado por Albino Saído Bondeu.
1: Bom dia, intitulado Até que ponto pensam os homens, Yichai de Simbe, o disco contém músicas que retratam o cotidiano dos moçambicanos.
2: Yichai de Simbe,
1: Kaido Zubaida, com mais de 40 anos da música, disse que a obra é um contributo para a formação de uma sociedade de valores onde o patriotismo e o respeito mútuo é o que reina. Zubaida disse que o álbum Yitzhai de Simbe é uma mistura de ritmos e sons que impressionam aos amantes da música.
3: Está composta de vários temas e os temas são de muitos estilos. Temos rock, temos jazz, temos blues, temos o multi-blues, que é um estilo por mim criado a partir de 96. Então é uma mistura de ritmos que acredito que veio mesmo para ficar.
1: Kaido Zubaida disse estar igualmente a preparar o seu segundo e terceiro álbuns, que compõem a trilogia que pretende disponibilizar aos seus admiradores.
3: Eu estou com três álbuns, que é o primeiro, que é esse, Yichai de Simbe, tenho A Desgraça do Negro, e tenho o terceiro, que é o Achado a Laila, que foi escrito de 2002 a 2020.
1: Kaido Zubaida, artista moçambicano, natural de Inhambane, falando do seu trabalho artístico. Uma delegação moçambicana composta por cerca de 100 integrantes poderá participar no final deste mês na cerimónia tradicional internacional cultural Kulamba, a ter lugar em Katete, na Zâmbia. Reporta Adriano Bicuane.
4: A delegação a ser encabeçada pelo governador de Tete, Domingos Viola, contará com líderes comunitários da etnia Chewa, grupos de Nhau Gluankulu, dirigentes, entre outros convidados. O governador de Tete, Domingos Viola, deu algumas orientações aos organizadores face ao déficit de fundos para a deslocação.
5: Trabalhem e vejam a parte orçamental para ver como podemos ultrapassar, de modo que, mais uma vez, a nossa presença dignifique ao rei, mas também o reinado reconheça a presença do povo Chewa dentro da nossa província, dentro do nosso país.
4: Refira-se que a cerimónia cultural tradicional internacional Kulamba realiza-se no próximo dia 29 de agosto corrente e vai contar com as delegações de Moçambique e Malawi.
1: O poeta e escritor moçambicano Nelson Lineu admite que Nampula poderá ser, nos próximos 5 anos, um grande espaço literário, mercê do surgimento de novos autores e novas editoras. Hermínia Francisco.
6: Em conversa com a Rádio Moçambique, o vencedor do 3º Prémio Nacional de Literatura Infanto-Juvenil, com a obra intitulada Quem Ensinou a Avô a Contar Histórias, recomenda aos novos autores a elevarem continuamente a sua consciência literária e a apostarem em projetos de longo alcance.
7: Um aspecto para mim é que fundamental é, eu acho que cada um de nós tinha que evoluir muito na sua na consciência literária e também na elaboração do seu próprio projeto literário. Muitas vezes nós começamos a escrever sem ter um projeto literário, uma ideia de onde é que eu quero estar daqui a 10 anos.
6: Nelson Lineu, membro efetivo da Associação de Escritores Moçambicanos, a AEMO, e autor das obras O Sopro, A Asa das Águas e Cada Um em Mim.
1: Estimado ouvinte, fizemos o Cultural desta segunda-feira, apresentado por Albino Saíde, de Inhambane. Bom dia.

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0: No café da manhã hoje queremos falar do Fundo de Desenvolvimento Económico Local na Zambésia, o impacto, os desafios e oportunidades para o desenvolvimento das comunidades. E nosso convidado é o Diretor Provincial de Plano e Finanças, Leo Saída. Moderação é de jornalista Sérgio Mamudo. Bom dia.
1: Bom dia, Ernesto Chauque. O Diretor Provincial Leo Saída já está aí conosco. Devemos assinalar então essa disponibilidade dele de estar aqui conosco. Está aqui. Quase que abriu o Jornal da Manhã conosco, está há bastante tempo aqui nos nossos estúdios. Diretor, bom dia.
2: Bom dia, caros espectadores, ouvintes da RM. Cá estamos para um debate muito bem reconhecido pela nossa comunidade e nossas populações.
1: Bom, diretor, vamos começar então. Este é o segundo ano do Fundo de Desenvolvimento Econômico Local. Qual é o estágio deste fundo na província da Zambésia?
2: Obrigado. Em primeiro lugar, referir que este Fundo de Desenvolvimento Económico Local é uma iniciativa presidencial de Sua Excelência Daniel Francisco Chiapo, Presidente da República de Moçambique, na qual constava no seu manifesto eleitoral. É destinado ao financiamento de iniciativas empreendedoras, inovadoras, economicamente viáveis, em regime de crédito reembolsável, com uma taxa de juros bonificada na ordem de 5%. Para este Fundo de Desenvolvimento Económico Local, logo na sua implementação, como província da Zambésia, nós tivemos um financiamento na ordem de 140 milhões de meticais, distribuídos para todas as autarquias, assim como todos os distritos. Os distritos que mais detiveram este financiamento era o distrito de Milães, devido ao número de habitantes que esse distrito compõe, assim como em relação às autarquias, que é a autarquia de Climane. O estágio deste fundo, até o momento, foram disponibilizados ao nível dos distritos e autarquia, e nós, como província, avançamos com uma monitoria deste fundo, mas é preciso referenciar que, quando iniciamos esta implementação, houve capacitação da equipe provincial, equipe técnica provincial, a mesma que avançou com a capacitação dos comitês de avaliação e seleção de projetos ao nível dos distritos, onde capacitamos cerca de 396 formadores de nível distrital. Logo que terminamos a capacitação, iniciou a submissão desses projetos, dos projetos em relação aos nossos mutuários, submeteram os projetos e houve um trabalho muito aturado de seleção e avaliação desses projetos.
1: E como foi o nível de satisfação dos pedidos?
2: Só para ter uma ideia, foram submetidos cerca de 57 mil projetos.
1: Ao nível em toda a província?
2: Em toda a província. E desta submissão, 57 mil projetos, nós estamos a falar que somente conseguimos satisfazer 3.735 projetos. 3.735 projetos.
1: Muito abaixo da vontade das pessoas.
2: Da vontade das pessoas, sim. Porque isto também deveu pela exiguidade dos fundos, porque estamos a falar de 57 mil projetos na ordem de 12,3 mil milhões. E em relação àquilo que foi a alocação, estamos a falar de cerca de 140 milhões de meticais.
1: No concreto, quem recebeu esse financiamento?
2: Quem recebeu esse financiamento, estamos a falar de jovens, na maior parte, quase cerca de 60% de jovens e mulheres que se beneficiaram desses projetos, assim como também homens na idade adulta.
1: Que... Velhos como eu?
2: É isso, sim, sim. Esses jovens e velhos, mulheres, como dizia velhos, é palavra, mas estamos a falar de pessoas adultas também, submeteram as suas candidaturas e houve uma avaliação feita. Em relação aos distritos, nós avançamos com uma filosofia mais abrangente. O fundo destinado ao distrito, cada distrito fez uma distribuição por localidade. E cada localidade é que recebia a documentação dos mutuários e submetia ao distrito. E tivemos uma abrangência total em todas as localidades.
1: Bom, como ficou demonstrado aqui, no ano passado muitos pedidos de financiamento ficaram de fora por insuficiência de recursos financeiros, não? Sim. Entretanto, o fundo já foi incrementado este ano.
2: Sim, tivemos um incremento na ordem de 81%. Neste momento, para este ano, estamos com cerca de 256 milhões de meticais.
1: Acredita que isso vai resolver o problema?
2: A ideia é paulatinamente ir resolvendo os problemas. Porque para esta segunda janela, o que se pensa é avançar com cada distrito avançar com um a dois projetos estruturantes e depois continuar a financiar os outros pequenos produtores para que esses possam canalizar aquilo que produzem aos projetos estruturantes. Quer dizer, os projetos estruturantes devem albergar aquilo que receber aquilo que os outros, os pequenos e médios projetos vão gerando. Por exemplo, eu tenho uma casa de matança, por exemplo, e estou a produzir o frango em grande escala, mas os pequenos produtores podem produzir, vir fazer a entrega direta, aquilo que nós chamamos de just in time, né? Nós temos que produzir no justo momento para fornecer. Porque o que acontece, vezes os nossos pequenos produtores produzem e não têm onde canalizar aquilo que é a sua produção.
1: Ao projeto estruturante voltaremos daqui a nada, mas os projetos financiados no ano passado já começaram a produzir resultados?
2: Já começaram a produzir resultados, tanto que já há distritos que vêm, já estão a ter aquilo que são os reembolsos. E resultados esses porque nós, como sabemos, aliás, aquilo que é a nossa informação a nível dos distritos, os projetos de comércio é que foram mais concorridos. Nós tivemos, em primeiro lugar, cerca de 40% dos projetos submetidos e aprovados são da área de comércio. E depois temos projetos, 33% dos projetos submetidos e aprovados da área da agricultura. Então, a agricultura tem uma ligação direta com o comércio. Então, esta situação fez com que muitos projetos da área de comércio pudessem avançar com os seus reembolsos.
1: Para além do reembolso, estamos a falar na vida das pessoas,
2: sim,
1: abriram postos de empregos sustentáveis.
2: Abriram postos de emprego. Neste momento, aquilo que é emprego para a juventude, estamos a falar cerca de 10.99 mil empregos criados com o Fundo de Desenvolvimento Económico Local.
1: Na sequência dos financiamentos do ano passado?
2: Do ano passado, sim.
1: E esses agentes que receberam, vamos dizer, agentes económicos que receberam esses fundos, conseguem prestar serviços até lá na comunidade, vamos dizer, num posto administrativo, num povoado?
2: Sim, como eu dizia, que o financiamento em relação aos distritos, nós tivemos uma filosofia muito forte ao nível da província de Zambeze. É que cada distrito pegou o mapa, fez a distribuição por localidade. Por exemplo, se o financiamento do distrito foi de 8 milhões, e em relação ao número de habitantes em cada localidade, criou-se uma percentagem de alocação por localidade. Tal razão pela qual o financiamento já chegou à localidade e está a beneficiar a população mais recôndita.
1: Está a criar alguma diferença lá?
2: Está a criar diferença. Está a criar diferença. Se nós estamos a falar que está a sair muita produção para a comercialização, então nós estamos a dizer aqui que estes projetos estão a criar muita...
1: Também são envolvidos na comercialização agrícola?
2: Sim, na comercialização agrícola.
1: Ora, voltando a projetos estruturantes, pode explicar melhor como é que surgiu isso e o que é que se pretende mesmo?
2: Como nós dissemos no princípio, que a operacionalização deste financiamento, deste fundo, está com o Ministério da Economia, o Ministério da Planificação e Desenvolvimento, e ao nível da província está com o Conselho Executivo Provincial e na Direção Provincial de Plano e Finanças, e temos ao nível dos distritos, através dos governos distritais e as autarquias, através dos conselhos autárquicos. Essa questão de projetos estruturantes, estamos a pensar que o FIDEL tem que ter uma marca, o Fundo de Desenvolvimento Económico Local tem que ter uma marca. Podemos dizer que, olha, já houve um financiamento na ordem de 30 mil meticais, por exemplo, para um pequeno produtor ou um pequeno comerciante. Ele vai avançar, há de conseguir ter aquilo que é o seu rendimento, a sua loja, mas há uma coisa que nós temos que deixar como marca. Por exemplo, vamos falar a apicultura no Lugela. Nós podemos ter o mel do Lugela produzido, bem estampado, mas com esta marca do Fundo de Desenvolvimento Económico Local. Um projeto, tem a casa de mel, e depois temos os pequenos produtores de mel, que também vão se beneficiar deste fundo, que vão descarregar na casa do mel. Então, o mel que sai de lá, com uma estampagem muito forte do distrito, falo de Lugela, pode ser do Grua e vários outros distritos, este mel vai ter a marca Fundo de Desenvolvimento Económico Local, que está sendo produzido. Através do Fundo de Desenvolvimento Económico Local, nós temos, por exemplo, uma pequena indústria de produção de mel. O outro ponto é uma indústria de processamento de farinha de milho. Se nós temos vários produtores, agricultores, que produzem tanto milho ao nível da nossa província, ao nível de um distrito, e o distrito cria uma indústria de processamento, empacotamento de farinha de milho, nós teremos ali, primeiro, tudo que está sendo produzido vai ser canalizado à indústria. Se eu sou o dono da indústria, eu tenho que produzir e, aliás, tenho que adquirir matéria-prima, que é o milho e outros produtos fortificantes da farinha de milho. Mas o milho é a matéria-prima. E este milho está sendo produzido por mutuários também do Fundo de Desenvolvimento Econômico Local. Produzem e já sabem onde vão entregar. Eu, como o dono da indústria, que também me beneficio do Fundo de Desenvolvimento Econômico, que me beneficia do Fundo de Desenvolvimento Econômico Local, eu tenho que fazer a aquisição da matéria-prima através desses também outros mutuários que vão produzindo ao nível das localidades, das zonas. E aí nós criamos.

0: uma indústria de processamento de tomate. Nós estamos a ver que vários nossos agricultores produzem tanto tomate e o tomate precisa de refrigeração, precisa de muita coisa. Mas nós conseguimos notar que, mesmo ao nível da cidade de Climane, há muito tomate que vai sendo jogado fora porque já está estragado. Não tem um espaço de refrigeração. Se a gente vai criar, por exemplo, em Mugeba, um projeto estruturante de processamento do tomate. Mugeba é uma das zonas que produz mais tomate na nossa província. E nós podemos ter uma indústria de processamento de massa tomate, produção de massa tomate em Lugela e conservação do tomate em Lugela, nós estaríamos ali a salvaguardar aquilo que são as perdas e que nós temos notado frequentemente ao nível dos nossos produtores.
1: Vamos fazer uma breve pausa. Seguramente há ouvintes que querem interagir com o senhor diretor. Vamos perguntar ao colega Gerson se de fato existem esses ouvintes.
2: Muito bem, vamos passar à interação com os nossos ouvintes. Faço votos renovados de um bom dia. Sérgio Mamuto também é o nosso convidado. Recordamos que o ouvinte pode participar aqui no Café da Manhã e deixar as suas questões ou contribuições através do nosso terminal de chamadas pelo número 21 31 77 77 e pelo telemóvel 82 34 77. Domingos Neves já está em linha, fala-nos de Chimoio. Muito bom dia, é bem-vindo e já está a participar.
3: Viva, meu caro, já se chama isso, muito bom dia ao vasto auditório da nossa rádio pública, a rádio que conecta e projeta Moçambique. E quero mandar também um magumi para o meu caro Sérgio Mamuto, em Quelimane. Bom dia, senhor diretor. E quero parabenizar esta iniciativa presidencial. O Presidente da República, Daniel Francisco Chapo, pensou nas comunidades moçambicanas, no progresso, no desenvolvimento das comunidades, em conceder esta iniciativa a Fidel. E está de parabéns, o Presidente. Senhor Diretor, em termos de questões, eu gostaria de saber. É o segundo ano de Fidel. Como é que estamos em termos de monitoria, de transparência? Eu me recordo muito bem, foi na Zambésia, fui lá para Mucuba. Logo no princípio do Fidel tivemos aí o problema de transparência do chefe de posto. Espero que essa situação ficou controlada. E ao nível da província, como é que estamos em termos de transparência? Quando estamos a monitorar tanto a distribuição deste dinheiro. Mas não disse, Domingos Neves, da região planáltica dos Montes, Mingas, Chimanimani, Vumba e Cabeça de Velho. Gerson, aquele abraço, muito bom dia.
2: Muito bom dia e obrigado pela sua participação, Domingos Neves. Vamos fazendo um compasso de espera para outro ouvinte que já se encontra em linha. É o ouvinte Lázaro Mazuzzi. Muito bom dia, é bem-vindo e já está a participar.
4: Obrigadíssimo, bom dia. Bom dia, nosso convidado, bom dia, Rádio Ouvinte. E eu, em pequenas palavras, queria perceber do nosso convidado, atendendo e considerando aquilo que estava atenciosamente escutando a sua explanação, dá a entender que a maior parte dos projetos estão mais direcionados à área da agricultura. Mas a questão é. Tendo em conta que a agricultura é uma atividade de risco para a expressão, e em caso de aparecer alguma intempérie ou algum desastre de ordem natural, que depois vai dizimando tudo aquilo que era investimento. Então, qual será o procedimento para que esse tal jovem volte a ser reerguido, ou porque ele terá que pagar mesmo assim, que não tenha tido algum rendimento, e também para perceber que em algum momento está-se a perceber que a agricultura do moçambicano tem sido focalizada à parte de subsistência familiar. Então, o projeto não está direcionado, queria saber se está estaria direcionada para a questão de financiar quem tenha necessidade de fazer agricultura.

0: de mecanizada. Isso para poder ser mais sustentável e beneficiar a muitos que talvez não tenham possibilidade de produzir, porque alguma coisa, o que acontece é que produzimos para poder vender. Então já não temos capacidade de produzir para podermos consumir em todo o ano. Muito obrigado, bom dia.
1: Muito obrigado e bom dia. Vamos ao encontro do ouvinte Sérgio Rafael, que fala de Vilanculos. É bem-vindo, já está a participar.
2: Muito obrigado, o jornalista. Também queria saudar o seu colega que está nos estúdios da província da Zambésia, da RN, o Sérgio Mamudo, e também saudar o convidado, o senhor diretor. É, a iniciativa também, agradecer o governo pela essa iniciativa, é muito bom. Então, o importante, queria saber junto do convidado, senhor diretor, existe aquelas pessoas que às vezes precisam mesmo de ajuda, não é? Para ter esse valor, para que o seu comércio, ou o comércio, ou aquilo que eles fazem, às vezes precisam de ajuda, mas que em algum momento, quando fazem um projeto, não chegam a ter o valor, o que está a acontecer. Então acaba, às vezes, quem apanha o valor é a pessoa que não devia ter o valor. Então acredito que mesmo na Zambésia isso acontece, não é? Então devia mesmo o valor ser ajudado aqueles jovens que precisam de valor para fazer os seus projetos, não é? Então não escolher, as pessoas não devem ser escolhidas, quem que deve ter, quem que não pode ter. Então deve haver transparência. Termino por aqui, muito bom dia.
1: Bom dia, obrigado. Celso Parruque está em linha. Muito bom dia e bem-vindo, já está a participar.
3: Bom dia, Gerson. Celso Parruque, em Xaxai, das mais de Rio Pop. Bom dia, Ernesto Chauque. Bom dia, nosso colega Climan e nosso convidado. Bom, Fundo de Desenvolvimento Local, tal como disse, nosso convidado é uma iniciativa de fato presidencial e visa atualmente desenvolver as comunidades locais em função dos seus projetos que vão ser apresentados. A questão que eu coloco ao nosso convidado, gostaria de perceber qual o alinhamento que pode-se fazer deste programa, deste fundo, em relação aos outros anteriores que passaram. Sabemos que já houve fundos no Plano Distrital, por exemplo, em outros mandatos, e agora já temos este FIDEL. Qual é o alinhamento que podemos estabelecer ou que relação podemos estabelecer? Outra questão, para terminar, tem que ver exatamente com o acompanhamento dos beneficiários. O que está projetado, digo eu, em relação ao acompanhamento? Muitas vezes os beneficiários levam os valores, depois começam a implementar os projetos e, de alguma forma, acabam se perdendo, porque, pronto, não houve essa questão da capacitação, da condicionalização, da indução, de como gerir esses fundos. Então, queria perceber do convidado o que estará está projetado para exatamente fazer esse acompanhamento para que não percamos de vista esses valores. Um abraço, Félix Parruque, Xaxai, das margens de Lisboa.
1: Muito obrigado pela sua participação, Félix Parruque. A indicação é que continuamos em Xaxai. Vamos ao encontro do ouvinte Mateus Langa. É bem-vindo, já está a participar.
4: Bom dia, Mateus Langa, cidade de Xaxai. Indo diretamente ao assunto, gostaria de saber, senhor diretor, o novo universo de pessoas beneficiárias deste Fundo de Desenvolvimento Local. E também gostaria de saber como é que são cauteladas a questão de burlas, porque a dado momento acompanhamos que alguns burladores ligavam para os mutuários a prometer uma entrada livre ou uma concessão livre de fundos. Matheus Langa, cidade de Xaxai.
1: Muito bom dia e obrigado. Passamos à leitura de mensagens que nos chegam através das nossas plataformas digitais, o Facebook. Vamos à mensagem do ouvinte Valdemiro Rou, que diz que gostaria de saber qual é a maior parte de projetos abrangidos e como é que está a ser feito o processo de seleção dos beneficiários. Temos a questão também do ouvinte António Mucale, que pergunta será que as pessoas beneficiadas passam de uma formação com vista à boa aplicação do fundo? Estas são, então, as questões dos nossos ouvintes e internautas. Sérgio Mamuto.
5: Senhor Diretor, voltamos então para esta última parte. Aqui na interação com os ouvintes, me parece que é um denominador quase comum. Monitoria, acompanhamento, avaliação, transparência.
6: Muito obrigado, mais uma vez, e agradecer as questões colocadas aqui pelos nossos ouvintes. Para iniciar, vou começar com a última questão, em relação a qual é a maior parte dos projetos abrangidos. Nós queremos referenciar aqui que são os projetos ligados ao comércio, com cerca de 40%. Também falou-se aqui do universo de pessoas beneficiadas deste Fundo de Desenvolvimento Económico Local. Qual é o universo? Nós estamos a falar que, em princípio, nós foram financiados 3.735 projetos e também abrangiu cerca de 10.999 jovens. Isto é um ganho para a nossa província. Em relação aos burladores, nós também criamos aqui um mecanismo de denúncia e nós temos instrumentos próprios para, em casos de denúncia, o Gabinete de Combate à Corrupção e os outros organismos para poderem ser levados à barra de tribunal as pessoas que criam essa questão de burla. E isto não acontece só no Fundo de Desenvolvimento Económico Local, assim como também promessas de emprego e várias outras coisas. O relacionamento de fundos com outros fundos financiados no passado, nós aqui queremos referenciar que no passado houve sim o FDD, que era o Fundo de Desenvolvimento Distrital, e primeiro nós acabamos criando uma conta bancária separada desse fundo para garantir mais transparência e se reparar. No passado, os fundos de desenvolvimento econômico distrital, ou, aliás, o fundo de desenvolvimento distrital era dado via, às vezes era levantamento de valores, e o financiamento era mesmo direto, físico, mas agora nós avançamos com a elaboração de projetos, avaliação dos projetos, viabilidade do projeto, ver a sua viabilidade, e o financiamento é direto para a conta do mutuário. O mutuário tem um período de graça para projetos ligados à agricultura, quase 6 meses de graça, a projetos 3 meses de graça. E daí iniciamos o processo de reembolso.
5: Então, estamos praticamente no fim, pode avançar com essa questão de monitoria, transparência, acompanhamento.
6: Em relação à monitoria, mas alguma coisa que se dizia, se as pessoas tinham formação para, depois de serem aprovados seus projetos, tinham formação, sim, nós capacitamos todos os mutuários que se beneficiaram do Fundo de Desenvolvimento Económico Local, de como gerir o seu negócio, como fazer a sua contabilização, fazer a contabilização das suas empresas, das suas micro e pequenas empresas. Isso nós avançamos e todos foram formados através do FPLAC e outros organismos. Em relação à monitoria, na verdade nós temos uma equipe provincial que avança com as monitorias ao nível dos distritos. O que nós fizemos, tudo aquilo que é desconfiado, tudo aquilo que é denúncia, se prova que houve denúncia, aliás que a denúncia é real, que há atos ilícitos passíveis à corrupção, nós estamos a retirar este projeto da linha, porque há muita gente que submeteram projetos, alguns são viáveis, mas pela exiguidade de fundo deveram ficar para trás. Mas, e quando há esta situação, nós retiramos, segue o que está na lista a seguir como que aguarda o financiamento. Então, há monitoria da província, do nível central para a província, da província ao distrito, do distrito às localidades. Há monitoria muito forte, que as equipes já formadas, porque as equipes já foram formadas e têm instrumentos para avançar com esse processo de monitoria. E está-se a fazer esta monitoria.
7: Hoje, analisamos os desafios e perspectivas do Fundo de Desenvolvimento Económico Local na província da Zambésia. O nosso convidado foi o diretor provincial do Plano e Finanças na Zambésia, Leo Said, com a moderação de Sérgio Mamudo e assistência técnica de Citoi Teixeira e Eliseu Salaquini. Até à próxima.
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11: 8 horas em todo o território nacional.

0: campanhas notícias apresentadas por Gerson James.
1: O presidente da República, Daniel Chapo, participa hoje na cidade sul-africana de Durban, na 46ª Cimeira dos Chefes de Estado e de Governo da SADCI. Os líderes da região vão reforçar, portanto, vão focar as atenções na aceleração da industrialização regional, no desenvolvimento de infraestruturas, na transição energética e na transformação agrícola e de minerais críticos. Correspondente Eduardo Figurão.
2: A ministra dos Negócios Estrangeiros e Cooperação, Maria Manuela Lucas, sublinhou ainda que haverá espaço para um balanço sobre o funcionamento do Centro Operativo Regional de Emergência, sediado em Nampula, bem como sobre a operacionalização do Fundo de Desenvolvimento da SADC.
3: Então, este fundo está aí, nós já estamos a trabalhar para ratificar, então é preciso que 11 Estados-membros ratifiquem para entrar em vigor.
2: E como os ataques xenófobos ganharam destaque nos últimos tempos, espera-se que o presidente sul-africano Cyril Ramaphosa apresente um ponto de situação aos homólogos e apela a uma contribuição conjunta para uma migração ordeira. Eduardo Figurão, em Durban.
1: E o secretário-executivo da SADC diz estar encorajado pelo progresso contínuo na resolução da situação de segurança em Cabo Delgado. Elias Magouce elogiou também o lançamento do Diálogo Nacional Inclusivo em Moçambique, que visa o reforço da coesão nacional. Magouce falava ontem em Durban, na abertura da reunião da Troika do órgão da SADC de cooperação nas áreas de política, defesa e segurança.
2: Em Moçambique, o lançamento de um diálogo nacional inclusivo após as eleições de 2024 marcou um passo importante para o reforço da coesão nacional, da participação democrática e do consenso político. Estamos igualmente encorajados pelo progresso contínuo na resolução da situação de segurança em Cabo Delgado, através de uma combinação de medidas de segurança, iniciativas de desenvolvimento e cooperação regional.
1: Secretário-executivo da SADC, encorajado pelo progresso contínuo na resolução da situação de segurança em Cabo Delgado. Entretanto, em Cabo Delgado, o governo distrital de Mecufi continua sem orçamento para reconstruir infraestruturas públicas destruídas pelo ciclone Chido, que assolou a província em 2024, reporta Cadre Buana.
4: O administrador distrital, Fernando Neves, que manifestou a preocupação ao governo da província, disse que quase todos os serviços de Estado continuam a funcionar em tendas e lugares improvisados, sem oferecer comodidade para os funcionários, bem como aos cidadãos. O administrador distrital de Mecufi pede, por outro lado, a ADIN para que inclua a recuperação das infraestruturas do Estado no projeto Moss Community, lançado na semana passada em Pemba pelo presidente da República, Daniel Chapo. Cadre Bana, em Pemba.
1: A primeira-ministra, Benvinda Levi, dirige hoje em Maputo a cerimónia oficial de abertura da 48ª Conferência Anual e Assembleia Geral da Organização das Associações de Seguros da África Oriental e Austral. O evento decorre sob o lema Construindo Resiliência através de Mercados Sustentáveis e Inclusivos. A conferência reúne representantes do setor de seguros da África Oriental e Austral para debater matérias relacionadas com a sustentabilidade, inclusão financeira, resiliência climática, inovação tecnológica, inteligência artificial e gestão de riscos emergentes. Autoridades da província de Maputo destacam uma equipa técnica para apurar as causas da morte de uma pessoa e um total de 67 cabeças de gado nos distritos de Marraquene e Manhissa. Os casos foram registados semana passada nos postos administrativos de Machupo, em Marraquene, e Ilha Jusina, no distrito da Manhissa. Fernando Sidu.
5: As autoridades locais suspeitam um frio intenso que se fez sentir durante 3 dias consecutivos da semana passada como prováveis causas da morte destes animais. Por desconhecimento das causas destas mortes, os animais estão a ser incinerados enquanto aguarda-se pelos resultados das amostras que vão sendo recolhidas para as análises laboratoriais. Sobre o assunto, o diretor provincial da Agricultura e Pescas de Maputo, Paulo Coça, prometeu-se pronunciar depois dos resultados dos técnicos do setor enviados para investigarem o problema. Fernando Sidumo, Rádio Moçambique, Matola.
1: A circulação de caminhões de grande tonelagem está a agravar a degradação da estrada Xungwene-Chibuto em Gaza. São caminhões que transportam minérios das areias pesadas de Chibuto para a doca de Xungwene, Teodemir Nhantumbo.
6: A propósito, o secretário de Estado em Nyanza diz que inicialmente estava projetada a construção de uma estrada alternativa numa extensão de cerca de 60 km exclusivamente para o escoamento de minérios de Chibuto até a doca de Chungwirim. O governante anotou que, não tendo sido concretizado este projeto, é crucial que a mineradora de Sheng comparticipe na reabilitação da estrada Chungwirim-Chibuto, que apresenta crateras em toda a sua extensão.
7: Há de haver um momento que vamos sentar com a empresa para ver quais são os termos de utilização daquela estrada, porque a continuar como está, não vai levar muito tempo para a estrada estar completamente degradada.
6: O secretário de Estado em Nyanza, Jaime Neto, admitindo a possibilidade de convidar a mineradora de Sheng para comparticipar na reabilitação e manutenção da estrada Chungwirim-Chibuto. Tilo Birkentu, em Xai-Xai.
1: No estrangeiro, o presidente do Conselho Soberano do Sudão e líder das Forças Armadas do país, Abdel Fattah al-Burhan, reuniu-se em Khartoum com uma delegação do Conselho de Paz e Segurança da União Africana. O chefe da delegação da União Africana descreveu o encontro como frutífero e destacou que permitiu abordar vários assuntos relacionados com a paz, segurança e estabilidade no Sudão. Ouvinte, apresentamos as notícias das 8, as próximas às 9 horas.

0: O ponto final desta edição do Jornal da Manhã, dissemos que o Presidente da República, Daniel Chapo, participou hoje na 46ª Cimeira de Chefes de Estado e de Governo da SADC, aqui de Cor, na cidade sul-africana de Durban. Começam a chegar hoje à cidade de Chimoio os delegados à 11ª Conferência Nacional de Quadros do Partido Frelimo, um evento que arranca nesta sexta-feira. No Café da Manhã falamos do Fundo de Desenvolvimento Económico Local na Zambésia, desafios e perspectivas. Nosso convidado foi o Diretor Provincial de Plano e Finanças, Leo Saide. A moderação foi do jornalista Sérgio Monte. Em nome de uma vasta equipa que tornou possível esta transmissão, despedem-se Sidónio Pires, que esteve na sonorização, Gerson Jamisse nas notícias, Ernesto Chauk na edição e apresentação. Obrigado pela preferência, bom dia e até amanhã.
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1: As notícias a esta hora apresentadas por Jacinta Nhamitambo. Muito bom dia.
2: Bom dia, Gerson Alexandre. Bom dia, ouvinte. Duas pessoas morreram e outras 10 estão desaparecidas na sequência do naufrágio ocorrido ontem no distrito de Pebane, na Zambésia. O administrador de Pebane, Cassimo Jamal, diz que o naufrágio ocorreu na ilha de Tchotcho, na localidade de Alto Maganha. O detalhe por Ernesto Missage.
3: A embarcação transportava 14 passageiros, incluindo marinheiros. Até o momento foram resgatadas 2 pessoas com vida e ainda continuam as buscas para o resgate de outros 10 passageiros desaparecidos.
4: Estavam a bordo 14 pessoas, dentre elas 9 da mesma família, iam naquela atividade de recolheção de produtos do mar na ilha de Tchotcho. Isto foi na zona de Kwasiane, no posto administrativo de Mulela, na localidade de Alto Maganha. Até agora, ontem pelo menos conseguimos encontrar uma pessoa com vida, já do outro lado da ilha, e já está praticamente salva. E a segunda pessoa foi encontrada ainda nesta manhã, também com vida. Uma senhora, o resto das pessoas ainda não foram encontradas. Ocorre neste momento buscas para a localização dessas pessoas.
3: Cássimo Jamal, administrador de Pebane, e a confirmação do naufrágio ocorrido na ilha de Tchotcho, na localidade de Alto Maganha. A partir de Quelimane, Ernesta Missage.
2: O presidente da República, Daniel Chapo, participa hoje na cidade sul-africana de Durban, na 46ª Cimeira de Chefes de Estado e de Governo da Comunidade para o Desenvolvimento da África Austral. No encontro, os líderes da SADC vão centrar-se na aceleração da industrialização regional, no desenvolvimento de infraestruturas, na transição energética e na transformação agrícola e de minerais críticos. Correspondente Eduardo Figurão.
5: A ministra dos Negócios Estrangeiros e Cooperação, Maria Manuela Lucas, sublinhou ainda que haverá espaço para um balanço sobre o funcionamento do Centro Operativo Regional de Emergência, sediado em Nampula, bem como sobre a operacionalização do Fundo de Desenvolvimento da SADC.
6: Nós já estamos a trabalhar para ratificar, então é preciso que 11 Estados-membros ratifiquem para entrar em vigor.
5: O presidente sul-africano Cyril Ramaphosa apresenta um ponto de situação aos homólogos e apela a uma contribuição conjunta para uma migração ordeira. Eduardo Figurão, em Durban.
2: Cerca de 4 mil crianças necessitadas de 2 distritos da província do Niassa vão beneficiar este ano do programa Subsídio de Criança. Esnata Sani desenvolve a notícia.
7: Trata-se de crianças identificadas nos distritos de Marupa e Mauá, no Niassa, que vão receber mensalmente 540 meticais. O programa Subsídio de Criança a ser implementado pelo Instituto Nacional de Ação Social, delegação de Marupa, em parceria com a Unicef, visa aliviar o sofrimento das famílias que cuidam de menores com esses problemas. O delegado do INAS em Marupa, Moisés Razão, diz que o desafio da sua instituição é de expandir o programa Subsídio de Criança para outros distritos sob sua jurisdição, nomeadamente Mikula, Majuni e Nipepe. Sinatasani Lixinga.
2: O Instituto Nacional de Meteorologia debate de hoje até amanhã em Marraquém, província de Maputo, no 6º Conselho Consultivo, o desempenho da instituição com os olhos postos na transformação digital. A cerimônia de abertura do evento será dirigida pelo Ministro das Comunicações e Transformação Digital, Américo Muxanga. Stélio Manissa.
8: Nos 2 dias estarão em cima da mesa temas relacionados com a modernização de sistemas de informação, visando garantir melhores serviços meteorológicos e climáticos orientados às necessidades da sociedade e do setor produtivo. O encontro, que juntará técnicos do INAM de todo o país, vai ainda discutir aspectos ligados à inovação dos serviços prestados pela instituição, tendo em conta a realidade moçambicana. Eu sou Stélio Manissa, a partir de Marraquém. Bom dia.
2: Bom dia. Na atualidade internacional, a Tanzânia acionou canais diplomáticos para esclarecer as acusações de que cidadãos tanzanianos teriam sido enviados à Zâmbia como mercenários para interferir nas eleições gerais da última quinta-feira. As acusações foram feitas pelo candidato presidencial do Partido de Restauração Nacional para a Unidade e o Progresso. Monteiro Bonifácio desenvolve a notícia.
9: As declarações de Brian Mundubile, candidato à presidência pelo Partido de Restauração Nacional para a Unidade e o Progresso na Zâmbia, foram postas a circular nas redes sociais, onde alega ter existido um plano para utilizar o que descreveu como táticas tanzanianas para influenciar os resultados das eleições. Brian Mundubile pediu ainda que os tanzanianos supostamente envolvidos em atividades relacionadas às eleições na Zâmbia deixassem o país e retornassem à procedência. O porta-voz do governo da Tanzânia, Gerson Nsigwa, declarou que a Tanzânia está preocupada com estas alegações e instruiu o seu embaixador na Zâmbia a buscar esclarecimentos por meio de canais diplomáticos oficiais. De Dar es Salaam, Monteiro Bonifácio.
2: Para fechar o tempo, a cidade de Tete poderá registrar hoje 32 graus centígrados de temperatura máxima. Para Quelimane, prevê-se 28 graus. Beira e Pemba, 27. Inhambane, Maputo, Nampula e Vilanculo, 26. Por último, Chimoio, Lixinga e Xaxai, com 24 graus centígrados de temperatura máxima. Foram as notícias das 9. Escuta as próximas quando for 10 horas.
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0: são 10 horas. Amigo ouvinte, acompanha as notícias a esta hora, apresentadas por Ivan Obadias. Muito bom dia.
1: Albertina Zandamela e ouvinte, muito bom dia. Morreu na madrugada de hoje o artista gráfico e desenhador Justino Cardoso, no Hospital Central de Nampula, vítima de doença. Michael César.
2: Justino Cardoso encontrava-se internado há alguns meses com um quadro crítico de anemia aguda. Nascido em 1960 no distrito de Herati, em Nampula, Justino Cardoso foi pioneiro da banda desenhada na região norte do país. Justino Cardoso publicou mais de uma dezena de livros de banda desenhada, retratando o cotidiano nas diversas esferas da sociedade moçambicana e além fronteiras, com destaque para obras Os Macuas de Moçambique, Lenda Maconde, Gebuza, Desenvolver Moçambique e Moçambique pelos Caminhos de Mondlane. Michael César, em Nampula.
1: E o Presidente da República manifesta consternação pela morte do artista gráfico Justino António Cardoso, na madrugada de hoje em Nampula, vítima de doença. Em mensagem de condolências, Daniel Chapo destaca o percurso e a dimensão internacional de Justino Cardoso, bem como o seu contributo para as artes, a cultura e a valorização da identidade moçambicana através de uma obra que ultrapassou as fronteiras do país e foi apresentada em diferentes palcos internacionais, incluindo na Coreia do Norte, Finlândia e Suíça. O chefe de Estado recorda Justino Cardoso como um criador e contador de histórias através da imagem, cuja obra abordou temas ligados à história, cultura, realidade e à realidade social de Moçambique. Para além da sua produção artística, o Presidente da República realça o papel de formador e inspirador de jovens, contribuindo para o desenvolvimento das artes gráficas, do design e da comunicação, particularmente na província de Nampula. A mensagem presidencial considera que Justino Cardoso deixa um legado de criatividade, dedicação e amor às artes, reconhecido dentro e fora do país, tendo sido distinguido com o título de Doutor Honoris Causa pela Universidade Lúrio, em Nampula, entre outras distinções, pelo seu contributo às artes e à cultura. Duas pessoas morreram e 10 estão desaparecidas na sequência do naufrágio ocorrido ontem no distrito de Paban, zona costeira da Zambézia. O administrador de Paban, Cássimo Jamal, diz que o naufrágio ocorreu na ilha de Chosto, na localidade de Alto Maganha. Ernesto Missage.
3: A embarcação transportava 14 passageiros, incluindo marinheiros. Até o momento foram resgatadas 2 pessoas com vida e ainda continuam as buscas para o resgate de outros 10 passageiros desaparecidos.
4: Estavam a bordo 14 pessoas, dentre elas 9 da mesma família, iam naquela atividade de recolheção de produtos do mar na ilha de Chocho. Isto foi na zona de Kwasiane, no posto administrativo de Mulela, na localidade de Alto Maganha. Até agora, ontem, pelo menos conseguimos encontrar uma pessoa com vida, já do outro lado da ilha, e já está praticamente salva. E a segunda pessoa foi encontrada ainda nesta manhã, também com vida. Uma senhora, o resto das pessoas ainda não foram encontradas. Ocorre neste momento buscas para a localização dessas pessoas.
3: Cássimo Jamal, administrador de Pibani, e a confirmação do naufrágio ocorrido na ilha de Chocho, na localidade de Alto Maganha. A partir de Quelimane, Ernesto Missage.
1: Cerca de 4 mil crianças necessitadas vão beneficiar ainda este ano do programa Subsídio da Criança na província do Niassa. São crianças dos 0 aos 2 anos de idade de 2 distritos da província. Assinata Hassan.
5: Trata-se de crianças identificadas nos distritos de Marupa e Mauá, no Niassa, que vão receber mensalmente 540 meticais. O programa Subsídio de Criança a ser implementado pelo Instituto Nacional de Ação Social, Delegação de Marupa, em parceria com a Unicef, visa aliviar o sofrimento das famílias que cuidam de menores com esses problemas. O delegado do INAS em Marupa, Moisés Razão, diz que o desafio da sua instituição é de expandir o programa Subsídio de Criança para outros distritos sob sua jurisdição, nomeadamente Mikula, Majuni e Nipepe. Sinatasani Lixinga.
1: O Instituto Nacional de Meteorologia debate de hoje até amanhã em Marraquém, província de Maputo, o desempenho da instituição com os olhos postos na transformação digital. Este é um dos temas do 6º Conselho Consultivo do INAM, cuja cerimónia de abertura será dirigida pelo Ministro das Comunicações e Transformação Digital, Américo Muxanga. Jornalista Stélio Manissa.
6: Nos dois dias estarão em cima da mesa temas relacionados com a modernização de sistemas de informação, visando garantir melhores serviços meteorológicos e climáticos orientados às necessidades da sociedade e do setor produtivo. O encontro, que juntará técnicos do INAM de todo o país, vai ainda discutir aspectos ligados à inovação dos serviços prestados pela instituição, tendo em conta a realidade moçambicana. Eu sou Stélio Manhessa, a partir de Marraquém. Bom dia.
1: Atualidade internacional, a Tanzânia acionou canais diplomáticos para esclarecer as acusações de que cidadãos tanzanianos teriam sido enviados à Zâmbia como mercenários para interferir nas eleições gerais da quinta-feira vinda. São acusações feitas pelo candidato presidencial do Partido da Restauração Nacional para a Unidade e o Progresso. Foram as notícias a esta hora, as próximas às 11. Bom dia.
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0: Para todo ouvinte, passam 5 minutos da hora 10. É com muito prazer que marcamos a nossa presença nesta manhã de segunda-feira. Aliás, lembrar que somos a sua melhor companhia, a Rádio Moçambique. Transmitimos na Cala Porto, 90.3 MHz na Pula Cidade, 90.0 MHz Angoche, 89.5 MHz Malema, 87.6 MHz Chocasmar, 88.5 MHz. Aliás, somos a sua melhor companhia desde sempre. Oxalá que tenha tido um feliz despertar. Uma segunda-feira abençoada, que tudo corra bem durante esta semana. Sim, senhora, o meu nome é Delfina Cabral, o microfone. Até aproximadamente 14 horas e 55 minutos. Você é o nosso convidado especial, onde quer que esteja. Oxalá que tenha tido um... o fim de semana tenha sido fantástico. Você que chega pela primeira vez à nossa cidade, é bem-vindo. Você que está de viagem, boa viagem. Leve recordações desta cidade acolhedora. Mulheres bonita, comida maravilhosa.
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0: É mais um período de atividades em língua oficial referente ao dia 17. É verdade, 17 de agosto do ano de 2026. Deixe-me dizer que hoje é dia do gato preto. É verdade, dia do gato preto.

0: segunda-feira, a partir das 10 horas e 10 minutos, acontece o programa Vozes Desportivas de Nampula. É um programa da nossa redação provincial e que vem também na nossa grelha. Passa segunda-feira a partir da hora 10 e 10 minutos. Após o programa desportivo, vamos ficar com música variada até às 11 horas. Pontualmente às 11 horas, o contacto com a Nacional para as notícias. 11 horas e 10 minutos, mais música até às 12. Pontualmente à hora 12, o noticiário da província. A 12 horas e 10 minutos, uma data na história. 12 e 15, informações de utilidade pública. E também teremos o espaço reservado a Ações da Terra, que será exatamente nesse intervalo, até às 12 horas e 30 minutos, para convidar-lhe pontualmente às 12h30 a ouvir notícias em cadeia nacional. Às 13 horas, Jornal de Nampula, 13 horas e 20 minutos, informações de utilidade pública. 13 horas e 30 minutos, o programa Parabéns a Você, até às 14 horas. É pontualmente às 14 horas, voltaremos a estabelecer o contacto com a Nacional para o noticiário. 14 horas e 10 minutos, mãos à obra.
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0: Fazendo o compasso de espera, dentro de poucos instantes, o Vozes Desportivas de Nampula. Uma vez mais, você é o nosso convidado. Mas como é que foi a noite passada? Oxalá que tenha sido tranquila.

0: bom dia, por intermédio das nossas línguas nacionais, e foi com este tema do Mapinga que dissemos a todos muito bom dia. Vou ao encontro de uma muda ao mar e Calisto, Calisto, Calisto. Calisto Pedro para o Vozes Desportivas de Nampula. Bom dia.
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2: Ora, viva, muito bom dia, Delfina Cabral e ouvintes. Vamos dizer que o Ferrovia de Nampula desperdiçou na última sexta-feira o assalto à liderança de Moçambola ao perder diante da líder ABB por uma bola a três. O Sport de Monapo arranca um precioso ponto na sua deslocação ao distrito de Angoche diante da Associação Desportiva Local e mantém a liderança com o Mano de Nampula com 4 pontos. Estas são linhas basilares das vozes desportivas do Missão Provincial da Rádio Moçambique em Nampula. O desdobramento destes e outros assuntos. E daqui a pouco, Mamudo Mar, Calixto Pedro, fazem votos para que tenham uma ótima audição.

0: O Ferro Vietnam Pula desperdiçou na última sexta-feira o assalto à liderança do Moçambola ao perder diante da líder ABB por 1-3. Nelson Tatanha.
1: A partida pontuável para a 14ª ronda da competição e bastante concorrida decorreu no estádio 25 de junho, em Nampula. Stefan abriu o ativo aos 20 minutos, tendo Sumbane restabelecido a igualdade no minuto 45+2, 1-1, resultado com que as duas equipas foram para o intervalo. Os restantes dois golos da ABB foram marcados por Cadre e Wise, respectivamente aos 4 e 14 minutos, para a satisfação do Mr. Nelson Santos, que não poupou elogios à equipa adversária.
2: A qualidade do Ferro Vietnam Nampula espelha a classificação e a posição que eles se encontram. Uma equipa com um treinador experiente, com uma equipa que está muito bem montada, muito bem orientada, está a fazer um excelente campeonato. Sabíamos que era muito difícil vir aqui jogar, sofremos nos primeiros 15, 20 minutos, mas depois conseguimos chegar ao primeiro golo e depois foi gerir. Infelizmente não conseguimos controlar até o fecho da primeira parte, fizemos uma entrada muito forte na segunda parte, com o segundo golo, acho que aquele segundo golo acabou por matar um bocadinho a equipa do Ferro Vietnam Nampula, porque eles não estavam à espera, ainda estavam a acreditar, e depois foi gerir o jogo. Basicamente, em poucas palavras, duas grandes equipas, um jogo com muitas oportunidades de golo. É sempre bom regressar a uma casa que trabalhei, que fui bem tratado, desejar boa campanha para o Ferro Vietnam Nampula. O nosso objetivo está alcançado, que era ganhar os três pontos.
1: Do lado do ferroviário de Nampula, o treinador principal, Nasir Armando, apontou a capacidade estratégica da associação Black Bulls na componente defensiva.
3: Aos 15 minutos penso que tivemos duas ou três oportunidades de gol, não fizemos, e contra a corrente de jogo, o adversário acabou conseguindo um lance das segundas bolas, onde nós tínhamos chamado a atenção que tínhamos que fazer bloqueio para não haver remate, mas o adversário conseguiu marcar e depois ficou equilibrado. Na segunda já acabamos dominando, mas estrategicamente penso que o adversário recuou para serem contra-ataque e tivemos bem, não conseguimos chegar com rigor na baliza do adversário.
1: Nasir Armando, treinador do Ferroviário de Nampula, e derrota do seu conjunto por 1-3 na recepção esta sexta-feira da ABB no cumprimento da jornada 14 do Moçambola. Na próxima terça-feira, os Axinene recebem o Ferroviário de Maputo, formação que ainda esta sexta-feira perdeu diante dos locomotivas da Maiaia em Nacala, local que na segunda-feira acolhe o jogo entre os donos da casa e Associação Black Bulls.
0: Sport de Monapo arranca um precioso ponto na sua deslocação ao distrito de Angoche diante da Associação Desportiva Local e mantém a liderança com o homônimo de Nampula com 4 pontos. O jogo contava para a segunda jornada da fase final do Campeonato Nacional de Futebol da 2ª Divisão Fase Provincial, o Nampulense. O treinador do Sport de Monapo, Bana, justifica o resultado com um tom otimista que mantém a equipa na liderança partilhada do campeonato, afirmando que somar pontos fora de casa é estrategicamente valioso para garantir a regularidade.
4: O objetivo era de vir ganhar o jogo, mas houve umas déficits, falha dos jogadores. Daí nós tivemos aquela oportunidade de queremos arrancar um ponto e cair alguns pontos. E estamos prestes também para podermos apurar para o pool de apuramento. E estamos preparados e vamos sempre correr com a nossa equipe.
0: O treinador da Associação Desportiva de Angoche, Marufumo Kusete, anotou que a equipa falha o objetivo principal de vencer perante os seus adeptos, refletindo a frustração de perder 2 pontos na tabela classificativa.
5: Nós vamos lutar sempre, não vamos parar, e só houve falta de eficácia. É exatamente isso que nós vamos dizer. Criamos oportunidades para marcarmos golos, infelizmente saímos insatisfeitos, mas futebol é isto aqui. Em termos daquilo que foram aspectos táticos, não vamos dizer nada, porque conseguiram assimilar. O único erro nosso foi falta de eficácia no momento de finalização. Criamos oportunidades, mas nossos jogadores não estiveram bem naquele momento.
0: Momentos do jogo, Associação Desportiva de Angoche 0 e Sport de Monapo também 0, pontual para a segunda jornada do Nampulense versão 2026. No outro jogo, Desportivo de Nacala 1 e Sport de Nampula também 1. Nesta ronda, a Academia Militar ficou de fora devido ao número ímpar das equipas. Em função destes resultados, Sport de Nampula e Sport de Monapo partilham a liderança com 4 pontos cada, primeira e segunda posições, respectivamente. Desportivo de Nacala e Associação Desportiva de Angoche têm 1 ponto cada, terceiro e quarto lugar. E a Academia Militar vem no quinto posto, sem nenhum ponto. Enquanto isso, a Direção Provincial de Educação de Nampula trabalha junto de órgãos competentes para averiguar da veracidade da idade dos atletas selecionados para a fase nacional dos Jogos Desportivos Escolares, edição 2026.
1: O primeiro passo foi a submissão da lista à Inspeção Provincial de Educação, que passou pelas escolas dos atletas para certificar se os nomes constam nos livros de turma e outros documentos normativos, seguindo-se a verificação das idades junto da Direção de Identificação Civil, DIC. Igualmente, as listas foram encaminhadas ao Ministério da Educação e Cultura e partilhadas às federações das modalidades para certificar se os alunos não estavam associados às plataformas e, no caso de futebol, por exemplo, à FIFA Connect, tudo para não serem surpreendidos no terreno com irregularidades.
6: São alunos que estão a vir desde a fase de escola, desde a fase de ZIP, desde a fase de turmas, da fase distrital até a fase provincial. São esses alunos pré-selecionados. Mas nós, como conhecemos esse problema já antigo, estamos a ser cautelosos, o que é que nós fizemos? A lista que enviamos a Maputo, ao Ministério, para a inscrição provisória, submetemos à suspensão, para a averiguação. Podemos também ser enganados. Por má fé, um colega pode ser... Também o próprio treinador pode ser enganado. Ele pode vir com um bilhete e dizer, passou eu, Nelson Tatanha, enquanto não é Tatanha. Eu, irmão mais novo de Tatanha. Mas como parecem gêmeos, o treinador pode ser enganado e dizer, sim, é ele mesmo, enquanto não é. E a suspensão está trabalhando nesse momento. Está a passar de escola em escola, está em coordenação com o distrito, já solicitamos a DIC, não vamos ter esses problemas, porque não acredito que há de falhar a suspensão, há de falhar a DIC, também há de falhar a federação, não acredito.
1: João João, responsável do Departamento de Saúde e Desporto Escolar na Direção Provincial de Educação de Nampula.
0: O presidente da Associação Distrital de Futebol de Nacaroa diz que compreende o sentimento de frustração da comunidade e dos dirigentes locais a região não estar envolvido no torneio de futebol recreativo Chapo Chapo. Atumano Salamo referiu que é sempre difícil, pois o desporto é uma das ferramentas mais fortes para unir as pessoas e dar visibilidade aos talentos da terra. Salamo reconhece que a iniciativa desportiva de futebol visa promover a coesão social, valorização do talento local e afastar a juventude de comportamentos nocivos em todos os distritos do país. E na Caroa manifesta interesse em participar.
7: O governo tem dado apoio, embora algumas vezes não daqueles que têm sido de esperança como podia ser, mas tem-se feito um esforço como tal. Pensávamos que até hoje já estaríamos no Chapo Chapo, e se calhar uma das questões que nos criou impedimento foi essa falta de legitimação. Nós agora estamos de parabéns porque acabamos de sermos legitimados como uma associação distrital do futebol, inclusive de Nacaroa. Acredito que esta legitimação alguma coisa poderá ter como avanço. Dizer que nós temos uma tarefa que vínhamos exercendo, que são as recreações internas. Não funcionamos como associação, mas sim como comissão, porque afinal de contas já temos essa legitimação. E o nosso sonho de verdade é de irmos até Moçambola. E Nacaroa é um distrito com o melhor talento.
0: Atumano Salamo, presidente da Associação Distrital de Futebol de Nacaroa, manifestando interesse em participar do torneio recreativo de futebol Chapo Chapo. E a Associação União Desportiva Nanama e Ferrovia de Nampula não foram este sábado, além de um empate, a uma bola em partida da quarta jornada do Campeonato Distrital de Futebol Sênior Feminino de Nampula. De novo em antena, Nelson Tatanha.
1: Os golos do jogo realizado no estádio 25 de junho em Nampula foram marcados durante a primeira parte. Olívia, jogadora da Associação União Desportiva Nanama de Nampula, abriu o ativo aos 24 minutos e 3 minutos depois, a atleta Virgínia restabeleceu a igualdade para os Locomotivas de Nampula. Daí em diante, a equipa de Marivire jogava e as donas da casa dedicavam-se a defender e muitas vezes a aplicar a tática de antijogo, uma estratégia confirmada aos microfones do RM Desporto pelo técnico do Ferroviário de Nampula, Alberto Magaia.
8: O jogo foi muito bom, eu mobilizei a minha equipe para jogar de uma maneira ou outra, mas conseguimos empatar o jogo, estamos para bem.
9: Muito queima-tempo, foi uma estratégia.
8: Foi.
9: Então significa que a equipa adversária foi das melhores.
8: Mesmo que seja melhor, mas o que nós queríamos era duas coisas, vitória ou empate.
1: Na Associação União Desportiva Nanama falou o respectivo presidente João Bashir, que considerou o jogo de bem disputado.
10: Yeah, graças a Deus foi uma grande batalha mesmo, cujo as suas equipas conjugaram aquilo que é o desporto. Não houve problema, não houve nada, desporto sempre é assim, e saiu empate, graças a Deus.
1: Presidente da Associação União Desportiva Nanama de Nampula, João Bashir, e o empate da sua formação a uma bola contra o Ferroviário de Nampula na tarde deste sábado no estádio 25 de junho em Nampula, em partida da quarta ronda do Campeonato Distrital de Futebol Sénior Feminino. A anteceder esta partida feminina, a equipa júnior masculina do Ferroviário de Nampula derrotou no mesmo reduto a turma do ABC de Nampula por 2-1, partida inserida nos campeonatos distritais dos escalões de formação.
0: Ainda Nelson Tatanha diz que a Eletricidade de Moçambique, EDM Nampula, reassumiu este sábado a liderança do Campeonato Recreativo de Futebol dos Veteranos de Raça da cidade de Nampula, ao derrotar o então líder Cabo Delgado em Nampula por 1-1 em jogo da 14ª jornada.
1: Para conseguir o feito e aproveitando-se da corrente fria que se faz sentir nos últimos dias, os eletricistas de Nampula tiveram que recorrer à subestação de Matala, cidade capital, que durante 7 dias registava restrições de corrente elétrica e é por isso que a energia era fornecida por meio da média tensão, onde o condutor podia suportar com segurança. Mas mesmo assim, os fusíveis dos dianteiros da EDM interrompiam permanentemente o fluxo elétrico ao fundir os seus filamentos quando a intensidade da corrente ultrapassava o limite seguro, até ao momento em que Nio acertou. Isso na segunda parte, a fórmula que levasse ao fluxo ordenado de eletrons ao marcar o único golo da partida. O técnico da EDM, Helder Moemba, disse que para reverter o deslize da semana passada, teve que trabalhar a componente psicológica dos jogadores.
11: Chamamos a atenção aos colegas que o campeonato é longo, jogo a seguir, temos que reverter o que aconteceu semana antepassada. Sendo assim, viemos para aqui com lição estudada, um bom adversário, era o líder do campeonato. Penso que com esta nossa vitória, nós assumimos a liderança. Estamos nós de parabéns, porque com um golo, com dois golos, o que nós queríamos era exatamente ganhar o jogo.
1: Do lado da equipa de Cabo Delgado em Nampula, o capitão Asmin Rehani apontou principalmente erros defensivos aliados aos de finalização.
12: Entramos mal no jogo, tentamos levantar a cabeça na segunda parte. A parte defensiva, a equipa não subia em bloco, isto é, a equipa toda balançava para frente, mas a defesa ficava lá por trás e nem criava fora de jogo. Este foi um dos principais erros que nós cometemos nesse jogo. Também finalização. É um desafio para nós, a nossa equipa não tem essa característica de finalizar todos os jogos. Tivemos mais oportunidade em relação ao adversário. Daqui para frente vamos tentar, cada jornada, retificarmos nossos erros.
1: Quadro de resultados da 14ª jornada do Campeonato dos Veteranos de Raça em Futebol da cidade de Nampula: Vila Cachoeira 2, 1º de maio 2, EDM 1, Cabo Delgado 0, Cotas de Mutawanha 1, Maduro 2, Texmoque 3, Babalaza 1, Subestação 0, ZG 6, Murrapaniwa 0, ANSS 1. A prova é liderada por EDM com 34 pontos, os mesmos de Cabo Delgado, segundo classificado, e ZG ocupa a terceira posição com 30.
0: A Eletricidade de Moçambique, EDM Nampula, reassumiu no sábado a liderança do Campeonato Recreativo de Futebol dos Veteranos de Raça da cidade de Nampula, ao derrotar o então líder, Cabo Delgado Nampula, por 1-1 em jogo da 14ª jornada. A Associação Provincial de Karate Nampula está empenhada na formação de atletas a partir da base até ao mais alto nível para responder aos campeonatos internacionais. Gracinda Cramás.
13: O presidente da Associação Provincial de Karatê em Nampula, Arlindo Mema, fez saber que a intenção é ver os atletas a crescer o seu nível competitivo em todos os aspectos. Arlindo Mema disse que a modalidade de Karatê ajuda no aperfeiçoamento do seu próprio caráter. Neste momento, acontecem treinos de preparação para o Campeonato Provincial de Karatê acontecer neste mês de agosto.
14: Temos uma correspondência com o Japão. Estamos a ter alguns treinos online. Aquelas coisas mais profundas que, ao nível nacional, encontramos alguma dificuldade, alguma penumbra. Então, consultamos o nosso assistente internacional, que é o CC Carlos Pereira, que está neste momento em Portugal. Poderia ter sido o Allen Tanzade, que vive em Canadá. Por causa da língua, então, encarregou-se aos portugueses para fazerem assistência a Moçambique.
13: Presidente da Associação Provincial de Karatê em Nampula, Arlindo Mema, e os desafios da associação em prol do crescimento do karatê ao nível da província.
0: Dez horas e 32 minutos, vamos dizer que termina a Voz Desportiva desta segunda-feira, 16 de agosto de 2026. Recebo as despedidas de Mamudo Marques, Listo Pedro, a dupla de César Caro 20. Bom início da semana laboral. E nós voltamos a cruzar o caminho assim que pudermos. Até lá, bom desporto.
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Obrigada, Calixto Pedro, Mamudo Mar, que hoje estiveram na edição do Vozes Desportivas de Nampula. Prosseguimos musicalmente com Mapinga.

Começamos com uma Pink. Saudamos então este vastíssimo auditório com o tema que falava da importância das línguas moçambicanas, concretamente no concernente à saudação. Há bem pouco estivemos com Mr. Ama e Fito Perigoso. Na sequência, vamos ficar com Twin Fingers. 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

A 10 minutos da hora 11, principais acontecimentos registados no dia 17 de agosto. Dizíamos nós, no, portanto, a quando da nossa entrada, que hoje é dia do Gato Preto. Mas também numa data como esta, do ano de 1601, nascia o matemático francês Pierre de Fermat. E por falar no dia do Gato Preto, dizer que é celebrado todos os anos nesta data como uma data

Canal de conscientização e apreciação é dessas felinos. É criada para combater preconceitos e promover a adoção responsável. Na verdade, a data tem como origem, a data nasceu nos Estados Unidos no ano de 2011, criada por Wayne Morris em memória da sua irmã Juni e da gata preta Sinbad, que acompanhou a família durante 2 décadas. O objetivo foi transformar o laço entre a irmã e o animal num tributo universal a todos os gatos pretos e uma ferramenta para derrubar mitos e estereótipos que o discriminam.

Pois então, falávamos também que hoje, dia 17 de agosto, nasce o matemático francês Pierre de Fermat. Pierre de Fermat nasceu em 1601 e veio a falecer em 1665. Foi um magistrado polímata e matemático francês, célebre pelo último teorema de Fermat, pelo pequeno teorema de Fermat e pelo princípio de Fermat em ótica.

0: 8 minutos já das 11 horas, foram estas duas curiosidades em torno do dia de hoje. Voltamos à música. Por falar em música, vamos ficar com este tema do Mauro Flor e Bandas.
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0: Estimado ouvinte, estamos a 4 minutos das 11 horas, portanto são 10 e 56 minutos. Este é o 229º dia do ano. Faltam 136 dias para o termo de 2026. O pensamento do dia: não podes ver o que és, o que vês é a tua sombra. Uma frase de Sabindranath Tagore, escritor indiano, Nobel da Literatura. Viveu do ano de 1861 e veio a falecer no ano de 1941. Estamos assim a caminhar para São Senhoras.
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0: A informação horária, 11 horas, em Moçambique.
1: Amigo ouvinte, a sua atenção às notícias a esta hora, apresentadas por Ivana Bedias. Mais uma vez, muito bom dia.
2: Mais uma vez, bom dia. Morreu na madrugada de hoje o artista gráfico e desenhador Justino Cardoso, no Hospital Central de Nampula, vítima de doença. Michael César.
3: Justino Cardoso encontrava-se internado há alguns meses com um quadro crítico de anemia aguda. Nascido em 1960 no distrito de Herati, em Nampula, Justino Cardoso foi pioneiro da banda desenhada na região norte do país. Justino Cardoso publicou mais de uma dezena de livros de banda desenhada, retratando o cotidiano nas diversas esferas da sociedade moçambicana e além fronteiras, com destaque para obras Os Macuas de Moçambique, Lenda Maconde, Gebuza, Desenvolver Moçambique e Moçambique pelos Caminhos de Mondlane. Michael César, em Nampula.
2: E o Presidente da República manifesta consternação pela morte do artista gráfico Justino António Cardoso na madrugada de hoje em Nampula, vítima de doença. Em mensagem de condolências, Daniel Chap destaca o percurso e a dimensão internacional de Justino Cardoso, bem como o seu contributo para as artes, a cultura e a valorização da identidade moçambicana, através de uma obra que ultrapassou as fronteiras do país e foi apresentada em diferentes palcos internacionais, incluindo na Coreia do Norte, Finlândia e Suíça. O chefe de Estado recorda Justino Cardoso como um criador e contador de histórias através da imagem, cuja obra abordou temas ligados à história, cultura e realidade social de Moçambique. Para além da sua produção artística, o Presidente da República realça o papel de formador e inspirador de jovens, contribuindo para o desenvolvimento das artes gráficas, do design e da comunicação, particularmente na província de Nampula. A mensagem presidencial considera que Justino Cardoso deixa um legado de criatividade, dedicação e amor às artes, reconhecido dentro e fora do país, tendo sido distinguido com o título de Doutor Honoris Causa pela Universidade Lúrio, em Nampula, entre outras distinções, pelo seu contributo às artes e à cultura. Duas pessoas morreram e 10 estão desaparecidas na sequência do naufrágio ocorrido ontem no distrito de Pebane, na Zambézia. O administrador de Pebane, Cássimo Jamal, diz que um naufrágio ocorreu na ilha de Chocho, na localidade de Alto Maganha. Ernesto Amissaz.
4: A embarcação transportava 14 passageiros, incluindo marinheiros. Até o momento foram resgatadas 2 pessoas com vida e ainda continuam as buscas para o resgate de outros 10 passageiros desaparecidos.
5: Estavam a bordo 14 pessoas, dentre elas 9 da mesma família, iam naquela atividade de recolheção de produtos do mar na ilha de Chocho. Isto foi na zona de Quaciane, no posto administrativo de Mulela, na localidade de Alto Maganha. Até agora, ontem, pelo menos conseguimos encontrar uma pessoa com vida, já do outro lado da ilha, e já está praticamente salva. E a segunda pessoa foi encontrada ainda nesta manhã, também com vida, uma senhora. O resto das pessoas ainda não foram encontradas. Ocorre neste momento buscas para a localização dessas pessoas.
4: Cássimo Jamal, administrador de Pebane, e a confirmação do naufrágio ocorrido na ilha de Chocho, na localidade de Alto Maganha. A partir de Quelimane, Ernesta Missage.
2: Da Zambézia para Tete, onde casos de diarreia tendem a reduzir na província. Ana Avenila.
6: Este ano, nas unidades sanitárias desta província, foram diagnosticados cerca de 35 mil casos e 4 óbitos. A cifra representa uma redução de 20% comparando com o igual período do ano passado, onde o setor de saúde registrou 43.725 casos. O responsável provincial de Vigilância Epidemiológica na Direção Provincial de Saúde em Tete, Américo Xavier, disse que decorrem ações junto das comunidades locais para combater esta doença. Da Sanidade, Ana Avenila.
2: Ainda na zona centro, mais de 10 mil famílias camponesas afetadas por inundações no distrito de Dondo, em Sofala, recebem apoio alimentar do governo. Benícia Faiano.
7: A ajuda inclui insumos agrícolas para a recuperação das áreas de cultivo devastadas pelas intempéries. O plano de executivo prevê que, enquanto as famílias em causa beneficiam de víveres, possam produzir alimentos para não dependerem de apoios. Segundo o administrador do Dondo, Adam Sumani, o impacto das inundações no distrito foi maior e uma das prioridades é garantir a segurança alimentar. Da cidade da Beira, Benícia Faiani.
2: Atualidade internacional, o atual surto de ébola na República Democrática do Congo já é o segundo mais mortífero da história, com 2.325 óbitos confirmados. Segundo as autoridades congolesas, com um total de 4.945 casos confirmados, o surto supera tanto em infecções como em mortes, o que atingiu também o leste do país entre 2018 e 2020, causando 2.299 mortes e 3.481 casos. O surto continua, no entanto, longe do mais mortífero já registado entre 2014 e 2016, que provocou 11 mil mortos e 28 mil infecções na África Ocidental. Até o momento, 6 das 26 províncias de Congo foram afetadas pelo vírus da ébola. Ouvinte, acabamos de apresentar o noticiário das 11. Acompanhe o próximo às 12 horas e 30 minutos no Jornal da Tarde.
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0: RM. 11 horas e 5 minutos foi o contacto com a Antena Nacional. Transmitimos o bloco noticioso referente à hora 11. Deste nosso período de atividades, referente ao dia 17 de agosto do ano de 2026. Segunda-feira é o ponto de partida para transformar sonhos em metas e metas em conquista.

11 horas e 12 minutos musicalmente acompanhados nesta manhã, depois de termos estado com Nelson Tivana, vamos ficar com o tema Cardinal X25, o tema que não chegamos a ouvir integralmente.

11 horas e 17 minutos, prosseguimos musicalmente, agora com Filomena Maricoa, a trazermos este tema bastante sugestivo para si nesta manhã. Oxalá que seja do seu agrado.

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1: Horas a 24 minutos, prosseguimos musicalmente, estamos em manhã de segunda-feira.
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1: A música para esta manhã de segunda-feira, como dissemos, você é o nosso principal convidado e queremos agradecer a atenção que vai continuar a dispensar. Musicalmente vamos continuar, desta vez para ficar com... Vamos ficar com este tema, que eu acho que seja do...

A 2 minutos da hora 12, está-se a terminar esta manhã. Oxalá que o amigo ouvinte continue na nossa companhia até a hora do fecho.

0: Quero convidar a certa hora, são exatamente em toda a República de Moçambique, 12 horas.
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0: A cidadão informado, vale por dois, vamos às notícias, já apresentadas por Otávio Fonseca. Boa tarde.

Muito boa tarde, Delfina Cabral. Boa tarde, estimado ouvinte. Perdeu a vida na madrugada desta segunda-feira o artista, desenhador e gráfico Justino Cardoso no Hospital Central de Nampula, vítima de doença. Justino Cardoso encontrava-se internado há alguns meses com um quadro crítico de anemia aguda. Nascido em 1960 no distrito de Enate, em Nampula, Justino Cardoso foi pioneiro da banda desenhada na região norte do país. Justino Cardoso publicou mais de uma dezena de livros de banda desenhada, retratando o cotidiano das diversas esferas da sociedade moçambicana e além fronteira, com destaque para obras Os Macuas de Moçambique, Lenda Maconde, Gebuza, Desenvolver Moçambique e Moçambique pelos Caminhos de Mundlani. O governo do distrito de Herati, na província de Nampula, está a mobilizar mais de 15 milhões de meticais para intervenção das estradas nos troços entre o posto administrativo de Alua ao de Namiroa, danificadas pelas intempéries. São no total 68 quilômetros em estado avançado de degradação devido aos eventos climáticos extremos que se abateram sobre a região. O diretor do Serviço Distrital de Planeamento e Infraestruturas de Herati, Anselmo Namahura, explicou que os trabalhos incluem obras de arte por forma a que as águas que correm tenham um encaminhamento eficaz para não danificar a plataforma. Os delegados à 11ª Conferência Nacional de Quadros do Partido Frelimo levam consigo propostas de soluções para os problemas relacionados com a degradação das estradas e a falta de emprego para a juventude. A delegação, composta por 200 membros, vai igualmente propor também soluções para a sustentabilidade do partido. O secretário provincial do Partido Frelimo em Nampula, Gilberto Francisco, avançou esta manhã, em conferência de imprensa, que o processo de independência econômica e a sustentabilidade do projeto ProJovem, lançado recentemente pelo presidente da República, Daniel Chapo, são outros assuntos na manga dos delegados de Nampula à Conferência Nacional de Quadros. No desporto. Antes do desporto, dizia que a Associação das Mulheres Viúvas de Nampula debate-se com a falta de instalações próprias para a implementação das atividades da agremiação. Apesar desta dificuldade, neste momento as associadas dizem estar empenhadas na realização de atividades relacionadas com o empreendedorismo para sustentar suas famílias. A presidente da Associação das Mulheres Viúvas de Nampula, Amina Sebastião, informou que as associadas estão igualmente a realizar palestras sobre a saúde comunitária e casamentos prematuros nos bairros da cidade de Nampula. Agora sim, desporto. A Associação Vitória, uma agremiação de voluntários composta por 175 membros, está a promover uma campanha de limpeza de valas de drenagem e remoção do lixo na capital provincial de Nampula. Fátima Liberado, costeira de profissão e conselheira da agremiação, relata que o trabalho está a decorrer normalmente, mas depara-se com a falta de equipamento de proteção individual. A nossa entrevistada disse que a associação clama por apoios de parceiros para conseguir equipamentos básicos, destacando luvas, botas e máscaras, para continuar a ajudar o Conselho Municipal e a manter a cidade limpa. A Direção Provincial de Educação de Nampula trabalha junto de órgãos competentes para a averiguação da veracidade da idade dos atletas selecionados para a fase nacional dos Jogos Desportivos Escolares de edição 2026. O primeiro passo foi a submissão da lista à Inspeção Provincial de Educação, que passou pelas escolas dos atletas para certificar se os nomes constam nos livros de turma e outros documentos normativos, seguindo-se a verificação das idades junto da Direção de Identificação Civil. Igualmente, as listas foram encaminhadas ao Ministério da Educação e Cultura e partilhadas às federações das modalidades para certificar se os alunos não estavam associados às plataformas e, no caso de futebol, por exemplo, a FIFA Conecta, tudo para não serem surpreendidos no terreno com irregularidades. Ainda no desporto, dizer que a Associação União Desportiva Namana e o Ferroviário de Nampula não foram este sábado além de um empate a uma bola em partida da quarta jornada do Campeonato Distrital de Futebol Sênior Feminino de Nampula. Os golos do jogo, realizado no 25 de junho, aqui em Nampula, foram marcados durante a primeira parte. Olívia, jogadora da Associação
União Desportiva Namana de Nampula abriu o ativo aos 24 minutos e 3 aos 24 minutos. E depois a atleta Virgínia restabeleceu a igualdade para os Locomotivas de Nampula. A anteceder esta partida feminina, a equipa júnior masculina do Ferroviário de Nampula derrotou no mesmo reduto a turma ABC de Nampula por 2-1, partida inserida nos campeonatos distritais dos escalões de formação. Estimado ouvinte, esta foi a síntese informativa da Hora 12. Acompanhe o desenvolvimento delas quando forem pontualmente às 13 horas na primeira edição do Jornal de Nampula. Boa tarde, eu volto, até logo.

0: Otávio Fonseca, boa tarde, até às 13. Renovados votos de uma tarde feliz na nossa companhia.
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2: 17 de agosto de 1971. Xokwe, até essa altura, um posto administrativo, era elevado à categoria de cidade.

Sokwe é uma cidade da província de Gaza e sede do distrito do mesmo nome. Situada junto do rio Limpopo, conta com uma vasta área de grande potencial agrícola. Em 1964, a povoação tomou o nome de Vila Trigo de Moraes, em homenagem ao engenheiro António Trigo de Moraes, na época responsável pelo desenvolvimento do regadio do Limpopo, e no mês de março de 1976 passou a denominar-se Sokwe. Desde 1998, Sokwe é um município com um governo local eleito. A cidade de Sokwe conta com cerca de 70 mil habitantes, altamente influenciados pela vizinha África do Sul, daí que a maior parte dos homens trabalha nas minas sul-africanas. De agosto de 1992, criação da SADCC.

Em abril de 1980, os chefes de Estado e de Governo da então linha da frente conjugavam esforços com vista à criação da SADCC. Na altura, o apartheid afigurava-se para os povos da região austral do continente africano como o principal inimigo, dada a sua política de subjugação que submetia fundamentalmente à Zâmbia, ao Botswana e ao Zimbábue. Porém, não se pode falar da SADCC sem antes mencionar a criação da Linha da Frente em 1977, constituída por Angola, Botswana, Lesoto, Moçambique e Suazilândia. Dois anos depois, em 1979, em Gaborone, capital do Botswana, os ministros dos negócios estrangeiros dos países da Linha da Frente tomavam a iniciativa de criar uma organização para lutar contra o regime do apartheid que oprimia o povo sul-africano. Em 1980, nove países, dos quais cinco da linha da frente, mais quatro, nomeadamente Malawi, Tanzânia, Zâmbia e Zimbábue, formalizavam em Lusaka a Conferência Coordenadora para o Desenvolvimento da África Austral, SADCC. A SADCC tinha como objetivo principal a redução da dependência económica em relação à África do Sul e congregar esforços para o desenvolvimento nacional e regional. Foram as transformações ocorridas no continente que impulsionaram os governos a assinarem o tratado que estabeleceu a SADC em substituição da SADCC, isto a 17 de agosto de 1992, em Windhoek, na Namíbia. Passados 34 anos, a SADC continua a evitar esforços para atingir o desenvolvimento e o crescimento económico, aliviar a pobreza, melhorar o nível de vida dos povos e apoiar os mais desfavorecidos através da integração regional, promoção e defesa da paz e segurança na região, para além de reforçar e consolidar os velhos laços históricos, sociais e culturais entre os povos da região.

0: Em uma data na história, recordamos hoje dois acontecimentos. A elevação de Xokwe à categoria de cidade, a 17 de agosto de 1971, e a criação da SADC, a 17 de agosto de 1992. A redação do texto foi de Dalila Miquidade, teve a sonorização de Moussagi Galibo e a apresentação de Rosa Maciel.
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0: Há 12 horas a 15 minutos fica para trás este nosso convidado no espaço reservado a Sons da Terra.
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2: O que é que a vovó está a cozinhar hoje?

0: Júnior, meus netos, estou a acabar de preparar os vossos lanches para levarem para a escola.
1: Caril de ovo, o que eu mais gosto.
2: Eu quero os ovos todos.
1: Isso não é justo. Eu também quero ovos.
0: Não se preocupem. 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
7: Da Kirmar Resources, recebemos o presente anúncio de cancelamento e reagendamento das reuniões de consulta pública face à apresentação dos resultados do censo e inventário patrimonial da proposta do projeto da nova mina de Mualade da Kirmar, na província de Nampula. A Kirmar Moma Mining Mauritius Limitada informa ao público em geral e às partes interessadas que a ronda de reuniões de consulta pública para a apresentação dos resultados do censo e inventário patrimonial da proposta do projeto da nova mina de Mualade, anteriormente agendada para decorrer entre os dias 14 e 16 de julho de 2026, foi cancelada. Pelo facto, a Kirmar apresenta as suas sinceras desculpas por quaisquer inconvenientes que esta alteração possa causar. As reuniões de consulta pública serão realizadas nas novas datas, horários e locais que indicaremos dentro de instantes. A Kirmar agradece a compreensão de todos e reforça o seu compromisso com um processo de consulta pública transparente, participativo e em conformidade com a legislação ambiental em vigor na República de Moçambique. Para a elaboração do plano do reassentamento do projeto da mina de Mualade, foi contratada a empresa Coastal Environmental Services Mozambique Limited, que está a elaborar o plano de reassentamento de acordo com o Decreto nº 31/2012, regulamento sobre o processo de reassentamento resultante de atividades econômicas e Diploma Ministerial nº 156/2014. Diretiva técnica do processo de elaboração e implementação dos planos de reassentamento. O projeto proposto irá desencadear o reassentamento econômico em 6 comunidades. De forma a dar continuidade a este processo, a Coastal Environmental Services Mozambique vem por este meio informar ao público e às partes interessadas que pretende realizar mais uma ronda de consultas públicas do plano de reassentamento entre os dias 17 e 20 de agosto de 2026. Esta será a segunda ronda de consultas públicas para as comunidades de Namaize, Se, Moholoni, Epuire, Katoa e Nampeia e a primeira ronda de consultas para a comunidade de Pilivili. A reunião com a comunidade de Pilivili decorrerá nas instalações da sede da localidade de Pilivili. As consultas serão realizadas de acordo com o calendário que passaremos a apresentar, com o objetivo de apresentar os resultados de censo e inventário patrimonial, os resultados das discussões sobre compensações e terra alternativa para o reassentamento econômico. Comunidade de Inamaíse Sé, data 17 de agosto de 2026, pelas 14 horas. Comunidade de Moholone, data 18 de agosto de 2026, às 9 horas. Comunidade de Apuíri, data 18 de agosto de 2026, pelas 14 horas. Comunidade de Catoa, data 19 de agosto de 2026, pelas 9 horas. Comunidade de Nampeia, data 19 de agosto de 2026, pelas 14 horas. Comunidade de Pilivili, data 20 de agosto de 2026, pelas 9 horas. O resumo não técnico do projeto de Mualad está disponível para consulta pelo público nos seguintes endereços: Direção Nacional do Ambiente e Mudanças Climáticas, cidade de Maputo; Direção Provincial de Desenvolvimento Territorial e Ambiente de Nampula; Secretaria da Administração do Distrito de Moma; Secretaria da Localidade de Pilivili; no site da Coastal Environment Services Moçambique Limitada, http://www.sesnet.co.za/public documents. Escritores da Quinimar, em Toputo. Para mais informações, contacte a Coastal Environmental Services pelo telefone 87 80 24 483 ou e-mail i.book@sesnet.co.za. Equipa de Relações Comunitárias de Quinimar, Rua da Mabuluco, pelo telefone 84 49 78 054 ou e-mail ermambuluco@kenmarmos.com ou Joana Bilho, pelo telefone 84 71 46 017, e-mail jbilho@kenmarmos.com. Ouvinte, acabamos de apresentar o anúncio de cancelamento e reagendamento das reuniões de consulta pública face à apresentação dos resultados do censo e inventário patrimonial da proposta do projeto da nova mina de Mualadi da Quinimar, província de Nampula. Da Quinimar Resources, Nampula.
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0: A informação horária são 12 horas 30 minutos. Passamos já a transmitir em cadeia nacional.
1: Auditor para acusar.

A 12 horas a 32 minutos, continuamos a fazer o compasso de espera dentro de alguns instantes. O Jornal da Tarde, referente à segunda-feira.

0: delegados, a 11ª Conferência Nacional de Quadros começam a chegar hoje a Chimoio, que se realiza sexta-feira a domingo. No surto de já é o... São estes os... Edição de segunda-feira, 26, o início da 10ª Nacional de Quadros. E neste final da tarde é realizado dos estúdios da Rádio Moçambique em Chimoio, em mais um ensaio para a cobertura integral da Rádio Pública, os principais momentos do evento e a realização de vários programas a partir aqui da capital provincial de Marica. Big Vai Roberto está na sonorização e Simon Caboé na edição e apresentação. Presidente da República Daniel Chapo toma parte neste momento na cimeira do chefe de Estado de Governo da SADC na cidade sul-africana de Durban. A organização reflete em torno dos desafios de natureza política, securitária e económica. Eduardo Figurão.
1: O ministro da Saúde defende uma união permanente entre os países da SADC para o combate aos desafios impostos pelas mudanças climáticas e doenças emergentes.
2: Os chefes de Estado e de Governo da SADC estão reunidos em Durban, na África do Sul, para a 46ª Cimeira da organização. Entre os líderes presentes está o presidente moçambicano Daniel Chapo. A agenda de discussões foca-se na industrialização, infraestruturas, agricultura e na transformação de minerais críticos. Os líderes da África Austral vão também abordar a questão temporal. Política e do desempenho do cumprimento estratégico de 50 impactos está

0: questão de outra pessoa. Jornal da tarde da Rádio Moçambique, a partir dos estúdios centrais desta estação emissora em Maputo. O presidente da República, Daniel Chapo, toma parte neste momento na Cimeira dos Chefes do Estado e do Governo da SADC na cidade sul-africana de Durban. A organização reflete em torno dos desafios de natureza política, securitária e econômica e pleno dia da SADC reflete-se igualmente em torno da saúde na região. É este assunto que iremos desenvolver daqui a pouco. Por ora, vamos a outras notas de reportagem. Aqui em estúdio estou com o jornalista Paulino Nunes, que testemunhou uma atividade dirigida pela primeira-ministra. Bem-vinda, Levi. Esta atividade foi realizada aqui na cidade de Maputo. Paulino Nunes, quais são então estas notas de reportagem sobre esta atividade?
1: Boa tarde. A indústria asseguradora nacional registou no ano passado uma produção global de cerca de 24,6 mil milhões de meticais e uma expansão de aproximadamente 1,6%. Já no primeiro semestre deste ano, a produção de seguros ultrapassou 12,2 mil milhões de meticais. São dados divulgados hoje em Maputo pela Primeira-Ministra, na abertura da 48ª Conferência Anual da Organização das Seguradoras da África Oriental e Austral. Bem-vinda, Levi. Explica que os números evidenciam o crescimento e a profissionalização do setor de seguros no país. A governante refere, no entanto, que Moçambique ainda enfrenta vários desafios, com destaque para a expansão dos serviços de seguros.
2: Apenas cerca de 17% da população adulta beneficia de algum seguro ou produto de seguros. Este indicador revela tanto o caminho a percorrer como o potencial de expansão do mercado. Alargar o acesso aos seguros é uma questão de inclusão financeira, proteção social e resiliência económica. Significa reduzir vulnerabilidades, proteger rendimentos e preservar atividades económicas. Mais cidadãos segurados significam famílias e empresas mais capazes de enfrentar imprevistos e participar no desenvolvimento do país.
1: Bem-vinda a Levi, desafiou as seguradoras africanas a apostarem em ações coordenadas com vista ao fortalecimento da autonomia financeira e aumento da capacidade de resposta a crises.
2: Devemos também aumentar a capacidade africana de reter, gerir e financiar riscos. Isso permitirá mobilizar poupança, fortalecer os mercados financeiros, apoiar o investimento e acelerar o desenvolvimento socioeconómico. Queremos uma maior integração regional, assente instituições sólidas e de confiança e uma África capaz de gerir os seus riscos e convertê-los em mais investimento, emprego e prosperidade.
1: Por sua vez, o presidente da OESAI, Nyamemba Tumbo, afirma que as seguradoras africanas devem modernizar os seus serviços e fortalecer os mecanismos de transparência e resiliência.
3: Os nossos clientes esperam serviços mais rápidos, personalizados e digitalizados. E os reguladores na região necessitam de uma gestão mais forte, transparente e instituições resilientes. Como indústria, devemos abraçar a inovação para assegurar que nenhuma comunidade seja deixada para trás, pois os mercados de seguros inclusivos são essenciais para o desenvolvimento da África.
1: A 48ª Conferência Anual da Organização das Seguradoras da África Oriental e Austral, que decorre até quinta-feira aqui em Maputo, reúne cerca de 700 participantes de 40 países. Orlando, boa tarde.
0: Vamos então à nota de abertura deste jornal e dissemos que o presidente da República, Daniel Chapo, toma parte neste momento na Cimeira dos Chefes do Estado e do Governo da SADC na cidade sul-africana de Durban. A organização reflete em torno dos desafios de natureza política, securitária e econômica e em pleno dia da SADC reflete-se igualmente em torno da saúde na região. A propósito, lança-se um vigoroso apelo sobre este tema, tal como nos dá conta a seguir o jornalista Rigoberto Chissano.
4: O ministro da Saúde defende uma união permanente entre os países da SADC para o combate aos desafios impostos pelas mudanças climáticas e doenças emergentes. O CNIS diz que estes fenômenos regridem os esforços de muitos países, daí que deve haver políticas bem desenhadas e estruturadas para dar a devida resposta. E isso falava aqui na Matola nas cerimônias centrais do Dia da SADC que hoje se assinala, onde anotou que o bloco regional ainda está pressionado por desafios de vários domínios, o que obriga a região a reforçar a união e coesão.
5: Hoje vivemos um contexto desafiador para as nações africanas. Começamos a ter doenças que antigamente pensava-se que eram só doenças de ovelha. São um novo desafio para qualquer sistema de saúde. E o nosso está a ser pressionado com este tipo de situações. Há avanços, sem sombra de dúvidas, mas ainda há desafios. Há enormes desafios. E ainda temos as ameaças das emergências de saúde pública, que foram aqui mencionadas, as ameaças das doenças emergentes. Hoje temos doenças muito difíceis de tratar. Depois da Covid-19, começaram a aparecer situações muito complexas de saúde. E hoje estamos a ter este desafio. Temos que trazer cada vez mais esta integração, esta soberania, para termos sustentabilidade daquilo que nós fazemos como país.
4: Na mesma ocasião, o ministro da Saúde afirmou ser urgente a definição de políticas que desencorajam o consumo de álcool na juventude. Rigoberto Chissano, da Turquia da Matola.
0: A cimeira tem lugar num dia em que o governo moçambicano reafirmou a determinação de transformar a fronteira de Ressano Garcia, no distrito de Muamba, província de Maputo, em um polo de integração económica da região austral de África. Domingos Macalã.
6: O ministro dos Transportes e Logística, João Macombi, justifica a determinação do executivo moçambicano pela importância estratégica que o maior posto de travessia do país desempenha para o desenvolvimento econômico da África Austral.
7: Mais do que uma fronteira, Ressano Garcia constitui para nós uma das principais portas terrestres de entrada e saída de Moçambique e uma artéria vital da nossa ligação económica com a República da África do Sul. É igualmente o ponto estratégico do corredor de Maputo e uma infraestrutura cuja eficiência se repercute diretamente na dinâmica do comércio regional e internacional.
6: João Macombi falava esta segunda-feira na cerimónia de lançamento da primeira pedra para a construção do novo edifício da fronteira de paragem única do posto de travessia de Ressano Garcia, na Muamba. Trata-se de um projeto que compreende a modernização do posto de fronteira de paragem única de Ressano Garcia, do terminal rodoviário de cargas e das linhas expresso.
7: Com a implementação do posto de fronteira de paragem única, pretende-se aproximar e integrar procedimentos aduaneiros migratórios e de controle fronteiriço de Moçambique e África do Sul, promovendo maior coordenação institucional, reduzindo a duplicação de procedimentos e conferindo maior celeridade no movimento transfronteiriço.
6: O ministro dos Transportes e Logística destaca que o empreendimento, que vai fortalecer a cooperação estratégica entre Moçambique e África do Sul, irá reduzir o tempo de espera e das longas filas de caminhões que se assistem ao longo da Estrada Nacional número 4.
7: Estes constrangimentos produzem custos económicos significativos associados ao consumo adicional de combustível, à mobilização de viaturas, ao risco de deterioração de determinadas cargas, ao incumprimento dos prazos contratuais, também ao desgaste acrescido das infraestruturas rodoviárias.
6: As obras de construção do novo edifício da fronteira de paragem única de Ressano Garcia estão orçadas em 980 milhões de meticais. Da fronteira de Ressano Garcia para a Rádio Moçambique, Domingos Macalani.
0: Dia da SADC, Comunidade para o Desenvolvimento da África Austral, no topo da atualidade. No âmbito da celebração desta data, a Comissão Nacional da SADC lançou hoje em Maputo um concurso de redação cujo tema é como pode a SADC alcançar a industrialização, transformar a agricultura e promover a transição energética para o futuro resiliente. Na cobertura, Joana Mawai.
8: O secretário de Estado na cidade de Maputo destaca que a melhoria do acesso aos serviços de saúde é fundamental para o desenvolvimento sustentável, estabilidade social e prosperidade econômica dos povos. Vicente Joaquim falava hoje em Maputo por ocasião da celebração do Dia da Comunidade para o Desenvolvimento da África Austral, que decorre sob o lema Promovendo Saúde de Qualidade, Fortalecendo o Bem-Estar das Comunidades da SADC.
9: Este ano, celebramos esta importante data sob o lema Promovendo Saúde de Qualidade, Fortalecendo o Bem-Estar das Comunidades da SADC. O lema escolhido é particularmente oportuno, pois a saúde constitui um dos pilares fundamentais do desenvolvimento humano. A saúde é, por isso, mais do que a ausência de doença. É uma condição essencial para que cada cidadão possa estudar, trabalhar, produzir, cuidar da sua família e

0: se identifiquem com a causa nacional e regional.
1: No âmbito da celebração desta data, a Comissão Nacional da SADEC lançou um concurso de redação cujo tema é Como pode a SADEC alcançar a industrialização, transformar a agricultura e promover a transição energética para o futuro resiliente, que foi aberto aos alunos da 8ª à 12ª classes de todo o país.
2: O presidente da República manifesta consternação pela morte do artista gráfico Justino António Cardoso na madrugada de hoje em Nampula, vítima de doença. Em mensagem de condolências, Daniel Chapo destaca o percurso e a dimensão internacional de Justino Cardoso, bem como o seu contributo para as artes, a cultura e a valorização da identidade moçambicana através de uma obra que ultrapassou as fronteiras do país e foi apresentada em diferentes palcos internacionais, incluindo na Coreia do Norte, Finlândia e Suíça. O chefe de Estado recorda Justino Cardoso como um criador e contador de histórias através da imagem, cuja obra abordou temas ligados à história, cultura e realidade social de Moçambique. Para além da sua produção artística, o presidente da República realça o papel de formador e inspirador de jovens, contribuindo para o desenvolvimento das artes gráficas, do design e da comunicação, particularmente da província de Nampula. A mensagem presidencial considera que Justino Cardoso deixa um legado de criatividade, dedicação e amor às artes reconhecido dentro e fora do país, tendo sido distinguido com o título de Doutor Honoris Causa pela Universidade de Lúrio em Nampula, entre outras distinções, pelo seu contributo às artes e à cultura.
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4: O que nós temos conquistado e que é preciso consolidar e valorizar é a união e a coesão dos moçambicanos em torno da nossa independência, da nossa unidade nacional e formação. Mas essa vitória vai ter resultados desejados se nós conseguirmos assegurar a frente económica. Esta abordagem esteve sempre dentro da frente de libertação de Moçambique, libertar a terra e os homens e preparar as pessoas. E, efetivamente, nós conseguimos uma etapa difícil, mas muito boa, foi conquistar a independência, conquistar a unidade nacional, reforçarmos a reconciliação entre nós, moçambicanos, tentarmos lutar para um objetivo comum. Mas o que vai nos, de facto, unir, fazer o país crescer, conquistar um espaço aqui na região e afirmarmos no espaço na região, é como uma independência económica que vamos fazer.
5: Aires Ali, membro da Comissão Política da Frelimo.
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2: Faltam 4 dias para o início da 11ª Conferência Nacional de Quadros da Frelimo, aqui em Chimodizia, na cidade de Chimoio, província de Manica. Os delegados da conferência começam a chegar justamente hoje naquela cidade. Daqui a pouco há indicação de que o secretário-geral da Frelimo chega à cidade de Chimoio a partir do aeródromo local, onde está posicionado o jornalista Cláudio Doane, que se junta em direto para este jornal. Cláudio Doane, boa tarde.
6: Boa tarde, Orlando Ngofane. Respondemos numa altura que o secretário-geral do Partido Frelimo, Shaquille Abubakar, acaba de desembarcar aqui no aeroporto de Chimoio. Shaquille Abubakar vai participar desta 11ª Conferência Nacional de Quadros do Partido Frelimo. Orlando Ngofane, faço esta intervenção mesmo da pista do aeroporto de Chimoio. Shaquille Abubakar chegou e foi saudado pelos membros do partido aqui, posicionados mesmo para esta saudação. Tenho também aqui o porta-voz do Partido Frelimo, Pedro Glich. O secretário-geral já se encontra aqui em Chimoio. Qual é a agenda para o dia de hoje? Sei que Shaquille Abubakar vai visitar o local que vai acolher esta conferência. Boa tarde.
7: Boa tarde. Bom, chegou de facto o camarada secretário-geral para a verificação dos últimos detalhes nestes momentos derradeiros para o arranque da 11ª Conferência Nacional. Como há de se ter percebido, esta

0: moldura humana aqui representada no aeroporto de Chimoio representa o calor que se vive neste momento nesta província e é igualmente o calor representativo que se vive ao nível nacional por ocasião da realização desta Conferência Nacional de Quadros. De facto, o camarada secretário-geral Shaquille Felizardo Passad Abubakar, secretário-geral da Frelimo, vai visitar dentro de instantes o local que acolherá a 11ª Conferência Nacional de Quadros e a seguir terá também a ocasião de passar pelos diferentes pontos onde os delegados estarão alojados, com o objetivo de fazer os últimos acertos para que a conferência arranque sem nenhum tipo de sobressalto.
1: Há previsão de chegada, pelo menos o início da chegada das delegações? Já há alguma delegação que está em Chimoio para participar desta conferência?
0: Bom, já estão a chegar as delegações do norte do país, já saíram, obviamente, já estão a chegar. Hoje ainda teremos algumas delegações a chegar e à medida que elas forem a chegar, nós vamos dar a devida informação. Mas estão todas as delegações já a caminho de Chimoio.
1: Pedro Galicia, o porta-voz do Partido Frelimo, em direto aqui a partir da pista do aeroporto de Chimoio para a Rádio Moçambique. Nesta altura, o secretário-geral do Partido Frelimo segue a direção ao local que vai acolher esta conferência. E a reportagem da Rádio Moçambique também segue para aquele local para prosseguir com esta reportagem que vamos fazendo até ao início, ao decorrer e também ao término desta 11ª Conferência Nacional de Quadros da Frelimo. Orlando Governo, boa tarde.
2: Boa tarde, Cláudio Doane, que responde a partir do aeródromo de Chimoio, por onde vários delegados, a Conferência Nacional de Quadros da Frelimo, começam hoje a chegar numa altura em que a preparação para o evento ganha cada vez mais corpo a vários níveis. Indicação também de que Daniel Oliveira está no aeródromo de Chimoio com mais notas.
3: Boa tarde, Simon. Falo do local da Feira Económica e Exposição de Produtos e Serviços. Há 4 dias para a realização da 11ª Conferência Nacional de Quadros da Frelimo, aqui no bairro Chitembo, na cidade de Chimoio, já se registra muita movimentação, principalmente aqui no local da Feira Económica e Exposição de Produtos e Serviços. Muitas barracas já levantadas aqui neste local. Vou aproximar alguns expositores para perceber a quanto anda o seu trabalho. Vamos ouvir aqui esta menina que já trabalha. Seu nome primeiro?
4: Luaiti Amade. Por enquanto está a correr tudo bem, à medida do possível. Aqui temos produtos diversos. Temos desde bebidas, temos águas, refrigerantes, cervejas, temos jeans e também oferecemos comida.
3: Em termos daquilo que é a angariação de receitas, como que está sendo?
4: Por enquanto estamos a conseguir alguma coisa. Ainda estamos à espera do próprio dia, mas por enquanto ainda estamos a fazer por volta de 12, 13 mil por aí.
3: Diário?
4: Sim, vale a pena, muito a pena. Agradeceríamos se fizessem mais vezes esse tipo de exposição. Assim ajudaríamos com que a economia também subisse mais ou estivesse mais elevada, tanto para a cidade, assim como para nós também como expositores.
3: Mas vai ter que aumentar os produtos aqui neste local?
4: Sim, sim, sim.
3: O nome é primeiro?
5: Cacildo Saide. Oferecemos mais, muito mais guisado, temos também frango, prato do dia também, o guisado e chicoa. É o prato que nós oferecemos. Também, às vezes, fazemos o zambeziano também. O que tem mais saída são refrigerantes e muito mais a cozinha. A cozinha, digamos que é o frango. Então, temos um pouco da receita, posso dizer uns 16 mil, 15 mil, mas...
3: 15 mil meticais é a receita diária que é conseguida por cada expositor que expõe produtos e serviços aqui no bairro Chitembo. A partir de Chitembo, Daniel Oliveira.
2: Daniel Oliveira também a conferir notas sobre os preparativos da Conferência Nacional de Quadros da Frelimo a realizar-se daqui a alguns dias, ou seja, de 21 a 23 de agosto corrente, na cidade de Chimoio, província de Manica. Vamos nos manter então na cidade de Chimoio para conferirmos outras notas sobre os preparativos na área da saúde. Indicação de que o jornalista Domingos Cadeado esteve então a conferir os trabalhos em curso em relação à área da saúde naquele ponto, precisamente a situação da assistência médica e medicamentosa.
6: A Comissão de Saúde Pública para a 11ª Conferência Nacional de Quadros da Frelimo diz estar preparada para responder a eventuais situações epidemiológicas ou emergências médicas que possam advir. O porta-voz da referida comissão garantiu haver assistência médica e medicamentosa aos delegados e convidados provenientes de todas as províncias do país e além fronteiras. Flávio Roca disse em entrevista à Rádio Moçambique que antes da realização do encontro será feita uma avaliação do estado de saúde dos delegados e convidados, incluindo o rastreio de doenças crónicas, como hipertensão, diabetes, entre outras patologias. O porta-voz da Comissão de Saúde Pública para a 11ª Conferência Nacional de Quadros da Frelimo referiu que a medida visa garantir que os participantes tenham consigo a medicação necessária durante o período da conferência.
7: Qualquer tipo de emergência que surgir durante este encontro, cidadão e prontidão, nós temos que estar preparados para qualquer tipo de eventualidade. Essas equipas de prontidão não só lá no local do evento, também estarão em prontidão no hospital de referência, que é o nosso hospital provincial de Chimoio. No mesmo local teremos também especialistas que estarão lá preparados para atender esse tipo de caso.
6: Flávio Roque fez saber que cada delegação vai contar igualmente com o acompanhamento de um profissional de saúde em prontidão para responder a qualquer eventualidade.
7: Esses colegas que vão acompanhar essas delegações estarão alocados no local onde cada delegação estará alojada. Para qualquer tipo de eventualidade relacionada com a questão de saúde, esses colegas estarão em prontidão em termos de aquilo que é garantir que é assistência médica.
6: A Comissão de Saúde Pública, através do seu porta-voz Flávio Roca, apela por isso aos delegados e demais participantes para que adotem medidas preventivas e estejam devidamente protegidos contra o frio.
2: Num dia em que começam a chegar a Chimoio os delegados à 11ª Conferência Nacional de Quadros da Frelimo, elevam-se as expectativas em torno da reunião de caráter consultivo a nível do partido. De Nampula, os delegados levam propostas de solução para vários desafios. Que soluções são estas, Otávio Fonseca?
8: Os delegados à 11ª Conferência Nacional de Quadros do Partido Frelimo em Nampula levam consigo propostas de solução para os problemas relacionados com a degradação das estradas e a falta de emprego para a juventude. A delegação, composta por 200 membros, vai igualmente propor também soluções para a sustentabilidade do partido. O secretário provincial do Partido Frelimo em Nampula, Gilberto Francisco, avançou esta segunda-feira em conferência de imprensa que o processo da independência econômica e a sustentabilidade do projeto Pró-Jovem, lançado recentemente pelo presidente da República, Daniel Chapo, são outros assuntos na manga dos delegados de Nampula à Conferência Nacional de Quadros.
9: Vamos saudar, como Nampula, vamos saudar sobre esse projeto e pela essa inclusão. E também vamos saudar como província, comrada presente, sobre o diálogo nacional inclusivo, que está em curso. Porque o diálogo nacional inclusivo já é uma realidade, nós todos estamos a acompanhar, nós todos estamos a participar. E nós vamos encorajar que o camarada presidente continue com essa abertura com o seu povo e vamos encorajar o camarada presidente que tenha mais força de trazer mais aportagens para o desenvolvimento do nosso país. Em termos dos resultados esperados, depois de terminada a reunião, nós acreditamos que teremos um país diferente.
8: Os delegados da província de Nampula à Conferência Nacional de Quadros do Partido Frelimo viajam a Chimoio a partir do dia 19 deste mês. Otávio Fonseca, Nampula.
2: Jornal da Tarde da Rádio Moçambique, nos seus momentos finais, passemos para a atualidade internacional. O atual surto de ébola na República Democrática do Congo já é o segundo mais mortífero da história, com 2.325 óbitos confirmados. Segundo as autoridades congolesas, com um total de 4.945 casos confirmados, o surto supera tanto em infecções como em mortes, o que atingiu também o leste do país entre 2018 e 2020, causando 2.299 mortos e 3.481 casos. O surto continua, no entanto, longe de mais, dizia, do mais mortífero já registrado entre 2014 e 2016, que provocou 11 mil mortos e 28 mil infecções na África Ocidental. Até o momento, 6 das 26 províncias do Congo foram afetadas pelo vírus de ébola. Subiu de 80 para 84 o número de mortos na sequência do naufrágio ocorrido na terça-feira passada no Lago Cariba, no Zimbábue. Segundo as autoridades zimbabuianas, o número de vítimas mortais aumentou depois de terem sido recuperados mais 4 corpos no domingo. A embarcação estava autorizada a transportar 90 pessoas, mas encontrava-se superlotada com 114 adultos, 5 tripulantes e um número não especificado de crianças a bordo. Os sobreviventes relatam que o barco virou e afundou devido ao vento forte que causou a agitação da água. Com estas notas de atualidade internacional, colocamos ponto final à presente edição do Jornal da Tarde, uma edição feita pelo jornalista Simon Kabwe e apresentação de Orlando Ngoveni. Cuidados técnicos de Big Vai, Roberto, a partir de Manica, e de Hermínio Abel, a partir dos estúdios centrais da cidade de Maputo.

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1: A 13 horas em Moçambique, estivemos a transmitir em cadeia nacional a renovados votos de uma tarde feliz de segunda-feira e da preferência na nossa companhia. Convidamos a ouvir mais notícias no Jornal de Nampula. Boa tarde.
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3: Muito boa tarde. Mais de 15 milhões de meticais foram mobilizados pelo governo do distrito de Herata e Nampula para intervenção das estradas nos troços entre o posto administrativo de Alua ao Dinamiroa, danificados pelas intempéries. Diversas individualidades na província de Nampula lamentam a morte na madrugada desta segunda-feira, vítima de doença, do artista gráfico e doutor honoris causa pela Universidade Ruvuma, Justino Cardoso. No desporto, Direção Provincial de Educação de Nampula trabalha junto de órgãos competentes para averiguação da veracidade da idade dos atletas selecionados para a fase nacional dos Jogos Desportivos Escolares, edição 2026. Estes e outros assuntos serão desenvolvidos dentro de instantes nesta primeira edição do Jornal de Nampula do dia 17 de agosto de 2026. A edição e apresentação são de Otávio Fonseca com a sonorização de Mamudo Mar. Tenha uma boa escuta. Bem-vindo. São 13 horas e 8 minutos. Diversas individualidades na província de Nampula lamentam a morte na madrugada desta segunda-feira, vítima de doença, do artista gráfico e doutor honoris causa pela Universidade Ruma, Justino Cardoso. O repórter Gildo Máquina tem mais pormenores.
4: Nascido em 1960 em Namapa, no distrito de Herat e com raízes de Mekonta, Justino Cardoso fez a sua primeira publicação com apenas 18 anos de idade, em 1978, tendo se revelado mestre das artes em banda desenhada até aos dias de hoje. A reportagem da Rádio Moçambique, artistas, jornalistas e acadêmicos reagiram à partida prematura daquele que consideraram de ícone das artes gráficas, não só em Nampula, mas também em todo o país e continente africano. A seguir, são as vozes de Adriano Tepulo, diretor do Museu Nacional de Tecnologia de Nampula, Vitor Máquina, jornalista, e Wilson Nicaquela, acadêmico.
5: É daí que eu disse que ele conseguia transmitir a história, não só de Moçambique, como de África, principalmente por via de banda desenhada. E a mensagem dele era muito, muito fácil de ser percebida, era muito fácil de ser acolhida. Também interviu tanto na área social.
6: Justino Cardoso sabia cumprir com sua obrigação de cidadania e traduzia sua cidadania nos seus retratos, nas suas obras, que sistematicamente apareciam expostas em diversos palcos do mundo.
7: Eu acho que a academia, neste momento, como começou, reconhecendo-lhe em vida quando lhe foi atribuído o título honorífico, este legado pode ser mantido e preservado, não só através das suas obras, mas como também ele próprio constituir um objeto de estudo das várias áreas de conhecimento e com maior enfoque para as áreas de ciências sociais e humanidade.
4: Entretanto, a diretora provincial da Cultura e Turismo de Nampula, Jamila Picá, garante que o governo desta região do país iniciou um movimento para dar o acompanhamento necessário para a realização de uma cerimônia fúnebre condigna do artista plástico Justino Cardoso.
8: Sim, nós estamos a prestar apoio desde o primeiro minuto que tomamos conhecimento desta triste notícia. Como dizia anteriormente, estamos junto da família a ver todas as questões logísticas para o seu funeral.
4: Diretora Provincial da Cultura e Turismo de Nampula, Jamila Picá, e o apoio do Governo Provincial no âmbito da morte na madrugada desta segunda-feira, vítima de doença, do desenhador em banda desenhada, Justino Cardoso.
3: Perdeu a vida na madrugada desta segunda-feira o desenhador Justino Cardoso, no Hospital Central de Nampula, vítima de doença. O artista encontrava-se internado há alguns meses com um quadro crítico de anemia aguda. Pormenores com Michael César.
9: A morte de Justino Cardoso, uma das figuras mais marcantes da arte gráfica em Nampula, deixa um vazio profundo na cultura local e exige uma reflexão urgente sobre a valorização dos artistas em vida. É uma lamentação do cantor Félix e do artista plástico Eusébio, onde destacaram a necessidade de maior união entre a classe artística e do reconhecimento institucional da obra do malogrado. Para o músico Félix, a dor pelo desaparecimento de Justino Cardoso envolve muito a cultura e a raiz da essência moçambicana.
10: O legado que ele deixa é algo muito notório por causa de suas obras. Tem como um ato histórico em relação a um líder de opinião pública. Estás a perceber? Teve o privilégio de estar a ter algum momento com ele e seus ensinamentos, como ele via a arte, como ele expressava-se para fazer entender para nós, os mais novos, como temos que interpretar uma arte. É algo que na verdade, deixava sempre uma marca, deixava sempre um legado.
9: O artista plástico Eusébio disse que os fazedores da arte em Nampula olham para a morte de Justino Cardoso como um grande golpe para a classe, acrescentando que o finado deixa um grande vazio na cultura macua.
11: Ele foi um artista muito grande, muito um exemplar na área de artes gráfica. Ele fez muitos livros que retratam muita história, muita informação e educativa. Por mim, foi um grande artista.
9: Justino Cardoso publicou mais de uma dezena de livros de banda desenhada, retratando o cotidiano nas diversas esferas da sociedade moçambicana e além fronteiras, com destaque para obras Os Macuas de Moçambique, Lenda Maconde, Gebuza Desenvolver Moçambique e Moçambique pelos Caminhos de Mundlane. E no ano passado foi outorgado Dr. Honoris Causa pela Universidade Ruvuma.
3: O artista encontrava-se internado há alguns meses com um quadro crítico de anemia aguda. Vamos trazer uma nota de destaque neste jornal. Mais de 15 milhões de meticais foram mobilizados pelo governo do Distrito de Arata e Nampula para intervenção das estradas nos troços entre o posto administrativo de Alua ao de Namiroa, danificadas pelas intempéries. Jornalista Albano Xavier.
12: São no total 68 quilômetros em estado avançado de degradação devido aos eventos climáticos extremos que se abateram sobre a região. O diretor do Serviço Distrital de Planeamento e Infraestruturas de Erati, Anselmo Namahura, explicou que os trabalhos incluem obras de arte por forma a que as águas que correm tenham um encaminhamento eficaz para não danificar a plataforma. Anselmo Namahura refere que a degradação acentuada das estradas faz com que o escoamento dos produtos alimentares seja muito reduzido e retrai a economia do distrito.
13: Nessa altura, por exemplo, o percurso nesse troço vai acima de 4 horas do tempo. Isso, a dado momento, não atrai aquilo que seria a comercialização, tendo em conta que o nosso distrito é maioritariamente potencial na produção de produtos agrícolas e que é por conta da agricultura que depois produção os quadros para outros pontos para a sua comercialização. Uma vez que estes troços fazer-se presente por uma viatura é autêntico risco, porque depois vai consigo a questão de aceleração da degradação ou aceleração das avarias das viaturas.
12: O segundo dirigente... Neste momento, a circulação de viaturas está a ser feita através de meios alternativos e acrescenta.
13: Tendo em conta que não há alternativa sustentável, mas que as pessoas têm que fazer suas atividades, embora com esse risco, embora com essa dificuldade. É feita a circulação, em média, uma viatura pode fazer 2 viagens por semana, o que não é normal. O normal ou o correto seria todos os dias termos viatura para quando aquele troço de ida e volta. Mas então, por conta da situação de dia de acesso, se uma viatura vai hoje, só pode voltar no dia seguinte. Isso não é sustentável.
12: Diretor do Serviço Distrital de Planeamento e Infraestruturas de Irati, Anselmo Namahura, e o ponto de situação das vias de acesso afetadas pelos temporais.
3: Outras notas de atualidade referem que os delegados à 11ª Conferência Nacional dos Quadros do Partido Frelimo levam consigo propostas de soluções para os problemas relacionados com a degradação das estradas e asfalto e a falta de emprego para a juventude. A delegação, composta por 200 membros, vai igualmente propor também soluções para a sustentabilidade do partido. O secretário provincial do Partido Frelimo em Nampula, Gilberto Francisco, avançou esta segunda-feira em conferência de imprensa que o processo da independência económica e a sustentabilidade do projeto ProJovem, lançado recentemente pelo presidente da República, Daniel Chapo, são outros assuntos na manga dos delegados de Nampula à Conferência Nacional de Quadros.
14: Vamos saudar, como Nampula, vamos saudar sobre esse projeto e pela essa inclusão. E também vamos saudar, como província, comrada presente, sobre o diálogo nacional inclusivo, que está em curso. Porque o diálogo nacional inclusivo já é uma realidade, nós todos estamos a acompanhar, nós todos estamos a participar. E queríamos também aproveitar aqui a comunicação social para fazer a disseminação da mensagem, aquilo que são as ideias que estão a sair nas comunidades para o diálogo nacional. E nós vamos encorajar que o camarada presidente continue com essa abertura com o seu povo e vamos encorajar o camarada presidente que tenha mais força de trazer mais aportagens para o desenvolvimento do nosso país. Em termos dos resultados esperados, depois de terminada a reunião, nós acreditamos que teremos um país diferente.
3: Secretário Provincial do Partido Frelimo em Nampula, Gilberto Francisco. Os delegados da província de Nampula, à Conferência Nacional de Quadros do Partido Frelimo, viajam a Chimoio a partir do dia 19 deste mês. A Direção Provincial de Educação de Nampula trabalha junto de órgãos competentes para averiguar da veracidade de idade dos atletas selecionados para a fase nacional dos Jogos Desportivos Escolares de edição 2026. Jornalista Nelson Tatanha.
15: O primeiro passo foi a submissão da lista à Inspeção Provincial de Educação, que passou pelas escolas dos atletas para certificar se os nomes constam nos livros de turma e outros documentos normativos, seguindo-se a verificação das idades junto da Direção de Identificação Civil, DIC. Igualmente, as listas foram encaminhadas ao Ministério da Educação e Cultura e partilhadas às federações das modalidades para certificar se os alunos não estavam associados às plataformas e, no caso de futebol, por exemplo, à FIFA Connect, tudo para não serem surpreendidos no terreno com irregularidades.
16: São alunos que estão a vir desde a fase de escola, desde a fase de ZIP, desde a fase de turmas, da fase distrital até a fase provincial. São esses alunos pré-selecionados. Mas nós, como conhecemos esse problema já antigo, estamos a ser cautelosos, o que é que nós fizemos? A lista que enviamos a Maputo, ao Ministério, para a inscrição provisória, submetemos à suspensão, para averiguação. Podemos também ser enganados. Por má fé, um colega pode ser... Também o próprio treinador pode ser enganado. Ele pode vir com um bilhete e dizer, passou eu, Nelson Tatanha, enquanto não é Tatanha. Eu, irmão mais novo de Tatanha. Mas como parecem gêmeos, o treinador pode ser enganado e dizer, sim, é ele mesmo, enquanto não é. E a suspensão está trabalhando nesse momento. Está a passar de escola em escola, está em coordenação com o distrito. Já solicitamos a DIC, não vamos ter esses problemas, porque não acredito que há de falhar a suspensão, há de falhar a DIC, também há de falhar a federação. Não acredito.
15: João, responsável do Departamento de Saúde e Desporto Escolar na Direção Provincial de Educação de Nampula.
3: Enquanto isso, o presidente da Associação Distrital de Futebol de Nacaroa diz que compreende o sentimento e frustração da comunidade e dos dirigentes locais à região não estar envolvida no torneio de futebol recreativo Chapo Chapo. Calixto Pedro.
17: Atuman Salamo referiu que é sempre difícil, pois o desporto é uma das ferramentas mais fortes para unir as pessoas e dar visibilidade aos talentos da terra. Salamo reconhece que a iniciativa desportiva de futebol visa promover a coesão social, valorização do talento local e afastar a juventude de comportamentos nocivos em todos os distritos do país. E na Caroa manifesta interesse em participar.
18: O governo tem dado apoio, embora algumas vezes não daqueles que têm sido de esperança como podia ser, mas tem-se feito um esforço como tal. Pensávamos que até hoje já estaríamos no Chapo Chapo, e se calhar uma das questões que nos criou impedimento foi essa fase de legitimação. Nós agora estamos de parabéns porque acabamos de sermos legitimados como uma associação distrital do futebol, inclusive de Nacaroa. Acredito que esta legitimação alguma coisa poderá ter como avanço. Dizer que nós temos uma tarefa que vínhamos exercendo, que são as recreações internas. Não funcionávamos como associação, mas sim como comissão, porque afinal de contas já temos essa legitimação. E o nosso sonho de verdade é de irmos até Moçambola. E Nacaroa é um distrito com o melhor talento.
17: Atuman Salamo presidente da Associação Distrital de Futebol de Nacaroa, manifestando interesse em participar do torneio recreativo de futebol Chapo Chapo.
3: Ainda no desporto, saiba que a Associação Provincial de Xadrez em Nampula aponta o distrito de Mussoril em estar na dianteira da modalidade de xadrez, olhando os aspectos técnicos e táticos na prática da modalidade. Gracinda Cramagem.
19: O presidente da Associação Provincial de Xadrez, Sadoc Elias, disse ser muito gratificante este gesto, que mostra ser possível os distritos se evidenciarem nesta modalidade e darem o seu melhor nas competições nacionais e internacionais. Sadoc Elias frisou que o empenho e dedicação dos xadrezistas daquele ponto da província foi possível ser notório nos jogos desportivos escolares ao nível da província. O presidente da Associação Provincial de Xadrez encoraja todos os xadrezistas selecionados para os jogos desportivos escolares ao nível nacional em Nhambane.
20: Há muita coisa que vai ser ensinada neste processo. Então, o que nós tentamos fazer é, depois disso, usar as crianças como representantes da província de outros escalões, para representar aquilo que é a província nos escalões de sub-16, juniores e futuramente séniores.
19: Presidente da Associação Provincial de Xadrez em Nampula, Sadoc Elias, a referir que a intenção é aproximar a modalidade em diferentes pontos da província.
3: Pronto, estimado ouvinte, com este apontamento de reportagem sobre desporto, marcamos o ponto final deste Jornal de Nampula, do dia 17 de agosto de 2026. Despedem-se Otávio Fonseca e Mamudo Mar. Boa tarde.
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13 horas a 22 minutos foi o Jornal de Nampula. Prosseguimos com informações de utilidade pública.

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0: A informação horária são 14 horas em Moçambique.
1: Notícias apresentadas por Olga da Glória. Boa tarde.
2: Boa tarde. Os chefes de Estado e de Governo da SADEC estão reunidos em Durban, na África do Sul, para a 46ª Cimeira da Organização. Entre os líderes presentes está o presidente moçambicano Daniel Chapo, correspondente Eduardo Figurão.
3: A agenda de discussões foca-se na industrialização, infraestruturas, agricultura e na transformação de minerais críticos. Os líderes da África Austral vão também abordar a questão sensível da migração, que tem polarizado as atenções políticas na região e no mundo. O objetivo do encontro é acelerar a integração e o desenvolvimento regional, avaliando o cumprimento dos planos estratégicos até 2050 e o impacto da geopolítica atual. Em cima da mesa estão ainda o Fundo de Desenvolvimento Regional da SADC, as tendências económicas globais e a situação política da região. Na abertura do encontro, o novo presidente da SADC, Cyril Ramaphosa, defendeu a união dos 16 países membros para alcançar as metas do bloco. Rádio Moçambique, Eduardo Figurão, em Durban.
2: Muito obrigada, Eduardo Figurão. A indústria seguradora nacional registrou no ano passado uma produção global de cerca de 24,6 mil milhões de meticais e uma expansão de aproximadamente 1,6%. E no primeiro semestre deste ano, a produção de seguros ultrapassou 12,2 mil milhões de meticais. São dados divulgados hoje em Maputo pela Primeira-Ministra na abertura da 48ª Conferência Nacional da Organização das Seguradoras da África Oriental e Austral. Bem-vindo a Levi, explica que os números evidenciam o crescimento e a profissionalização do setor de seguros. No entanto, refere que o país enfrenta vários desafios.
4: Apenas cerca de 17% da população adulta beneficia de algum seguro ou produto de seguros. Este indicador revela tanto o caminho a percorrer como o potencial de expansão do mercado. Alargar o acesso aos seguros é uma questão de inclusão financeira, proteção social e resiliência económica. Significa reduzir vulnerabilidades, proteger rendimentos e preservar atividades económicas.
2: Primeira-Ministra, bem-vinda, Levi, falando na Conferência Anual da Organização das Seguradoras da África Oriental e Austral. O ministro da Saúde, o CNIS, defende a união permanente entre os países da SADEC para os desafios impostos pelas mudanças climáticas e doenças emergentes. Jornalista Rigoberto Chissano.
5: O CNIS diz que estes fenómenos regridem os esforços de muitos países, daí que deve haver políticas bem desenhadas e estruturadas para dar a devida resposta. E isso falava aqui na Matola, nas cerimônias centrais do Dia da SADEC, que hoje se assinala, onde anotou que o bloco regional ainda está pressionado por desafios de vários domínios, o que obriga a região a reforçar a união e coesão.
6: Hoje vivemos um contexto desafiador para as nações africanas. Começamos a ter doenças que antigamente pensava-se que eram só doenças dos ovelhos. São um novo desafio para qualquer sistema de saúde. E o nosso está a ser pressionado com este tipo de situações.
5: Na mesma ocasião, o ministro da Saúde afirmou ser urgente a definição de políticas que desencorajam o consumo de álcool na juventude. Rigoberto Chissano, da Turquia da Matola.
2: O secretário de Estado na cidade de Maputo destaca que a melhoria do acesso aos serviços de saúde é fundamental para o desenvolvimento sustentável, estabilidade social e prosperidade económica dos povos. Vicente Joaquim falava hoje em Maputo por ocasião da celebração do Dia da Comunidade para o Desenvolvimento da África Austral, SADEC.
7: Este ano, celebramos esta importante data solene, promovendo saúde de qualidade, fortalecendo o bem-estar das comunidades da SADC. O lema escolhido é particularmente oportuno, pois a saúde constitui um dos pilares fundamentais do desenvolvimento humano. A saúde é, por isso, mais do que a ausência de doença. É uma condição essencial para que cada cidadão possa estudar, trabalhar, produzir, cuidar da sua família e participar plenamente no desenvolvimento da sua comunidade e do seu país.
2: Vicente Joaquim sublinha a necessidade de consciencializar a juventude e a sociedade em geral sobre a importância dos pilares definidos para o futuro da região da SADC. O secretário-geral da Frelimo diz que a 11ª Conferência Nacional de Quadros deve ser vista como um momento de reflexão e auscultação nacional sobre a vida de Moçambique. A Shaquille Abubakar explica que a conferência não é uma reunião fechada aos quadros do partido.
8: Este movimento que no dia 21 irá iniciar com a Conferência Nacional de Quadros não é simplesmente ou exclusivamente um movimento dentro do partido. É, acima de tudo, um momento de reflexão sobre o que é que nós já escutamos do nosso povo. Portanto, aqui as principais linhas de pensamento, aquele que é o verdadeiro sentimento da nossa população, aquelas são as principais preocupações da nossa população, aqueles são os principais desafios da nossa população, do nosso partido, serão discutidos. Portanto, não é uma reunião fechada para os membros e militantes do partido.
2: O secretário-geral da Frelimo chegou esta tarde à cidade de Chimoio para se inteirar dos preparativos da 11ª Conferência Nacional de Quadros do Partido, que se inicia na sexta-feira. Os delegados a esta conferência começam a chegar hoje à cidade de Chimoio. Foram as notícias das 14, as próximas, às 15 horas.
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0: A 14 horas, 6 minutos, a lembrar que somos a Rádio Moçambique, estúdios em Nampula. Estamos em tarde de segunda-feira, mais um dia de atividades. Convidamos-nos de seguida a ouvir o programa Mão.

0: É verdade, somos o programa Mãos à Obra, marcamos a nossa presença segunda-feira a partir das 14 horas e 10 minutos e em reposição ao sábado à madrugada a partir da 1. E hoje não seria diferente, temos aqui um convidado e finalmente com uma voz masculina, não é? Parece que os homens não querem falar hoje ao nosso programa, mas hoje tivemos o prazer de receber aqui uma figura masculina. Bem-vindo ao nosso programa.
1: Sim, muito obrigado. Em primeiro lugar, peço também agradecer a Deus por nos conceder, não é, um dia tão feliz. E agradecer também o Dr. Brito Langa, não é, que é o delegado provincial da RM em Nampula. Eu sou António Luiz, mais conhecido, mais Vida Ali mesmo.
0: Uhum.
1: Sim, sim.
0: Vida Ali mesmo?
1: Sim, Vida Ali. Vida. Esse é meu nome original. É meu nome mesmo. Que muitos meus amigos desta infância né, chamaram por este nome mesmo, mas oficialmente sou António Luiz.
0: Se eu procurar pelo Sr. Luiz, teria dificuldades, mas se eu chegar na sua banda, no seu bairro e procurar Vida Ali, vão conseguir explicar-me a sua casa.
1: Exatamente, vão conseguir explicar mesmo as crianças também.
0: Não,
1: vão saber explicar quem é esse Vida Ali, vamos
0: Tio
1: chegar.
0: Vida Ali.
1: Tio Vida Ali, é verdade.
0: Quantos anos tem?
1: Eu tenho 32 anos de idade,
0: uhum.
1: Sim, sim, sou natural de Namialo, distrito de Mekonta.
0: Ah, vocês vivem mesmo ali na beira da estrada, não é?
1: É, exato, ali mesmo no Coretó, para quem vai na Cala, para quem
0: sim.
1: vai Pemba, no bairro de Napepera mesmo. Sim, sim, então eu nasci ali, prontos, e meus pais são do distrito de Ribaue e eu nasci lá porque meu pai trabalhava na pedreira, não é?
0: Ok.
1: Sim, naquele tempo em que o corredor sempre funcionou, a CFM, exatamente, exatamente. Então, eu nasci naquele ponto mesmo.
0: Ok.
1: Sim, sim.
0: Namialo está a crescer muito.
1: Namialo agora está a crescer muito, sim, sim. Se calhar posteriormente pode ser uma vila municipal.
0: Uma vila municipal.
1: Exatamente, através do que? O desenvolvimento, não é?
0: Sim.
1: Econômico e mais.
0: Sim.
1: E outras situações também que nós estamos a notar que Namialo
0: tem
1: um
0: tudo.
1: Posto, tem tudo mesmo para colher, se calhar, ao nível da província de Nampula.
0: Sim. Sim, então sim. Podemos dizer que Namialo tem tudo para dar certo esta.
1: Namialo tem tudo, tudo mesmo para dar certo.
0: Então os que estão nos ouvir a partir de Namialo, que lhe conhecem, oh, Vida Ali, não é que está a falar para a rádio, não é?
1: Sim, mesmo não só Namialo, não é? Porque Namialo, eu nasci lá.
0: Uhum.
1: E praticamente eu cresci na cidade de Nampula, no bairro de Carupeia. Sim, estamos a falar na década de 2000, 2005, 2009, por aí, etc, etc. Mas também havia mais uma outra oportunidade de me deslocar para o distrito de Ribaue. Lá onde eu fiz o nível médio, na escola secundária de Ribaue. Na altura chamou-se Escola da Frelimo, mas pronto, através das mudanças, né? Então passou para a escola secundária de Ribaue. Eu fiz lá a 12ª classe e também conheci mais outros meus amigos.
0: Uh-huh.
1: E logo que eu terminei o nível médio, pronto, tinha que voltar para central, não é? Que é o centro da cidade.
0: É o centro da cidade.
1: Sim, então.
0: E onde há muitas oportunidades, quem vai à cidade.
1: Exatamente, porque na altura eu realmente estava lá a estudar e pronto. E quando cheguei na cidade de Nampula, tinha que também
0: para abraçar outras atividades.
1: Exatamente,
0: é?
1: Outras atividades.
0: Sim.
1: E pronto, atualmente estou cá.
0: Está cá. Casado, com filhos?
1: Sim, sim, sou casado, sou pai de dois filhos.
0: Sim,
1: sim.
0: Menores ou já adultos?
1: Não, são menores.
0: São menores.
1: Sim, sim, são menores.
0: E a sua esposa é de Namialo ou é de Ribaue?
1: Minha esposa é de Ribaue.
0: É de Ribaue.
1: Sim, sim, conheci lá porque tive uma oportunidade de conhecer a ela no momento que eu estava a estudar.
0: Sim.
1: Sim, eu fiz medicina, sou técnico de saúde.
0: Ah, técnico de saúde.
1: Sim, sim, sou técnico de saúde. Esperando o momento que eu estava a estudar, gostei dela, pronto. É, trocamos de palavras e tal, e chegamos ao meio termo.
0: Trocaram de palavras e chegaram ao meio termo.
1: Ao meio termo, de estarmos juntos. E até agora estamos juntos.
0: Oh, que bênção.
1: E estamos aqui na cidade de Nampula, pronto, no bairro de Maiviri.
0: Sim.
1: Atualmente estou lá na zona de Namiteca.
0: Muito bem, técnico de medicina, está a exercer as funções da sua formação?
1: Ainda não, não estou a exercer porque, pronto, era um momento, não é? De abraçar, eu sempre era meu sonho.
0: Sim.
1: De
0: fazer medicina.
1: Fazer medicina, porque o que, que estava a acontecer? Eu sempre, quando fosse ao centro de saúde, não é? Eu ficava mesmo sempre duvidoso o que, que está a acontecer. Até se calhar quando eu levasse minha família para lá, hospital e tal, então eu não sabia qual era a real realidade que o meu familiar tinha. Pois. Então tive o sonho de fazer a medicina, que era para logo, em algum momento, defender a partir da minha família, meus amigos e tal. Mas até agora acredito que, pronto, mas sim, mas sem alongar as palavras, ainda estou no mercado de emprego.
0: Sim. E a formação foi aqui na cidade?
1: A formação foi cá na cidade, não é? No centro de formação, preparação dos profissionais.
0: Pois.
1: Que localiza-se no paro de Carupeia.
0: Sim,
1: na Rua da França.
0: Na
1: sim,
0: Rua
1: sim.
0: Da França.
1: Exatamente.
0: E está formado há quanto tempo?
1: Eu estou formado há mais de 3 anos.
0: 3 anos.
1: Sim, estamos a falar até 2023 e terminei minha formação.
0: Sim.
1: E sim, então, e pronto. Desde 2020 que eu entrei
0: Para a formação.
1: E foi no momento em que mesmo era houve um problema grave. Sim, porque estudamos mesmo com um sacrifício devido à Covid-19, que assolou a nível nacional, ou seja, a nível mundial. Sim, então nós fomos abrangidos, mas mesmo assim, os nossos formadores sempre, eles se dedicavam, não é?
0: Foi difícil.
1: Pra, exatamente, para dar a matéria, para que o formando tenha também alguma... alguma informação, alguma matéria em termos de estudos. Nós tivemos uma outra maneira de estudar para
0: é
1: nós.
0: Verdade.
1: Exatamente, sim.
0: Semipresencial, não é?
1: Era semipresencial. Sim.
0: Que bom, e a esta altura não está a exercer, está ainda no mercado, não é? Em busca de uma oportunidade.
1: Sim, deixa-me explicar um pouco, não é? Antes de eu ser técnico de medicina geral, eu exercia sempre deste. Em 2018, eu sempre vendia créditos.
0: É verdade.
1: Diferentes operadoras. Mas um tempo depois, mudei do regime, já pronto. Criei meus cartões e já pronto. Comecei a fazer atividades como a gente... na altura era empresa.
0: Empresa, pois.
1: Sim, pronto. Então, através daquelas fontes que eu sempre conseguia o dinheiro, não é? Eu já fazia um depósito, eu já tinha a minha conta no banco PCI, em que qualquer momento eu conseguia a minha comissão mensal e eu tinha que deixar lá algum valor. Durante 2 anos consegui um valor que pelo menos podia mesmo ajudar a mim e a outras minhas famílias. Então, a única maneira que eu podia fazer com aquele valor tinha que interagir, ou seja, tinha que fazer um estudo, que era a medicina geral. Porque ela tinha 2 sonhos, era ser caso a ser professor ou medicina, mas Deus deixou-me lá na medicina.
0: Deus permitiu que fizesse medicina.
1: Exatamente, fiz a medicina. Então, desde 2018 que eu conheci essa atividade, mas foi através dos meus amigos, não é, que sempre me incentivou. E primeiramente, eu sempre nunca gostei daquele serviço, mas através da...
0: A venda de créditos, venda... operador de Emola.
1: Emola. Porque eu não sabia qual era a vantagem, né? Sim, então, quem me falasse de empresa, eu, para mim, parecia que talvez fosse uma atividade muito mesmo... Eu não percebia qual era o ganho. Sim, então... Consegui me perceber mais tarde que não.
0: Tem as suas vantagens?
1: Sim, muito, muito mesmo.
0: Sim.
1: Sim, uma das vantagens é que quando eu conseguisse minha comissão mensal, não é? Eu conseguia fazer fazer um investimento doméstico, neste caso. Pronto, aquilo que restava, eu sempre fazia o depósito e consegui fazer a minha formação através do Empesa.
0: Não é verdade?
1: Sim, sem ajuda de ninguém. E pronto, claro que tenho meus irmãos que já trabalham.
0: Exatamente. Mas de alguma forma pode ajudá-los, não é?
1: Exatamente.
0: Com esta atividade de operador de Empesa na altura.
1: Sim, ajudou-me mesmo. Não só a formação que eu fiz, também comprei...
0: A mensalidade.
1: Exatamente.
0: A compra dos cadernos também.
1: E tudo mesmo, aquilo tudo que tem a ver com toda a formação.
0: Sim.
1: Foi através... dos serviços de carteira imóveis.
0: Sim, então a partir dessa atividade pode suportar a sua formação, não é? Deu algum suporte?
1: Deu mesmo. Muito. Deu mesmo, porque eu só não trabalhava com um único cartão. Tinha mais de 3 cartões.
0: Sim.
1: E pronto, tinha meus amigos também, alguns meninos que sempre partilhávamos juntos. E aquilo que saía logo no final do mês, eu logo partilhava-me, né? Conseguia superar aquilo que era o meu desejo.
0: Agora, explique-nos bem isto, vários cartões. O que é que está a dizer mesmo?
1: Primeiro, eu criava um cartão.
0: Uhum.
1: Então, fazia atividades durante o mês, uhum. mas através do desenvolvimento daquilo que eu fazia, não é? Tinha que mais também criar outro cartão, outro registro.
0: Ah, um outro registro.
1: Sim, tinha que mesmo que o mesmo nome, o mesmo BEI que a gente tinha, né?
0: Uhum.
1: Tinha que ter mais 4 cartões. E tinha que dar meus jovens aquilo que eu achava de que este era capaz de gerir o serviço.
0: Ok.
1: Sim, sim, sim.
0: Então o senhor virou empresário.
1: Claro, na altura eu virei como empresário.
0: E não é por acaso que lhe convidamos para falar aqui no Mãos à Obra e poder inspirar os outros cidadãos que estão a acompanhar.
1: Exatamente,
0: não é?
1: Exatamente. Mas também eu posso dizer que virei como empresário.
0: É empresário.
1: Porque não está fácil, não é?
0: Sim.
1: Gerir uma atividade como esta e chegar a um ponto de refletir o que é que posso fazer.
0: Pois,
1: então,
0: pois.
1: Esse foi o meu princípio de eu fazer isso porque gostei.
0: Pois.
1: Não é? Gostei e pronto.
0: Pois,
1: mas
0: pois.
1: Isso foi a iniciativa do meu amigo, não é? Primo.
0: Ele está a ouvir-nos essa altura, não é?
1: Ele chama-se Sapatinha, não é?
0: Ah, Sapatinhas. Sim. Então aproveito a mandar aí um abraço para o Sapatinhas.
1: Eu mando um abraço para a Sapatinha, que é meu
0: Sim.
1: primo principal.
0: Pois.
1: E porque também lançou, ele é doutor, não é? Já é doutor, já fez licenciatura. Já é mestre também.
0: Yeah,
1: ele fez mestre na Academia Militar de Nampula.
0: Grande amigo e primo, não
1: Grande
0: é?
1: Grande mesmo amigo e primo. E mesmo eu digo que Sapatinha comigo somos irmãos.
0: De unha.
1: De unha mesmo. De unha mesmo. E aí mando um abraço para o Sapatinha. Mando um abraço para meu amigo também, Alírio. Também estamos juntos na praça, né,
0: na
1: como
0: praça.
1: Dizem. Sim, sim, sim. E mais outros também que estão a acompanhar este programa.
0: Com certeza.
1: Sim.
0: Então, a partir do primeiro cartão, conseguiu abrir vários cartões, não é? E gerir esta atividade do M-Pesa na altura.
1: Sim, sim. A partir do primeiro cartão, consegui mais também ter mais 4 cartões.
0: 4 cartões.
1: Sim, sim. O primeiro cartão, eu trabalhava no centro da cidade. Estamos a falar em frente do museu.
0: Sim.
1: E o segundo cartão, pronto, tinha que deixar no 4 Caminho. Estava lá por um tempo.
0: Sim.
1: E o terceiro estava no Marco Anvela. Não é? E a subestação. E o outro também estava no mercado próximo da escola primária completa de Morapaninho A2. Estava lá a funcionar. E pronto.
0: Isto é interessante, não é?
1: É muito interessante.
0: Interessante.
1: Sim, sim. Mas isso...
0: E desculpa que lhe corte. Estes pontos de qual se referiu, estratégicos, não é?
1: Sim, primeiro eu fazia uma prospeção,
0: sim,
1: fazia um estudo
0: sim,
1: e a ver se, pelo menos colocando uma atividade aqui, pode desenvolver. Sim, então, nesses pontos de referência onde eu mencionei, foram pontos estratégicos,
0: pois.
1: Porque havia mais clientes, não é?
0: E era no centro... Fluxo de pessoas também, não é?
1: Exatamente.
0: Sim, sim.
1: Então, eram os pontos que eu sempre destaquei e pronto. Para mim foi uma atividade positiva.
0: Sim. Então conseguiu lucrar, não é? Posicionando esses, vamos agora dizer que são trabalhadores seus, não é?
1: Sim, sim. Até agora estão comigo.
0: Estão conseguindo.
1: Estão comigo porque, e não só, depois de eu terminar a medicina, é aquilo que sempre a gente tem falado, é investir um estudo. Eu fazer o melhor depósito, porque um dia pode também aquilo for houver um retorno.
0: Pô.
1: Não quer dizer que quando a gente fazia esse gasto, quando a gente pagava mensalidades, etc, etc, era uma perga, era uma forma de guardar, ou seja, conservar o dinheiro.
0: Pô.
1: E não só, mas eu também atualmente estou a fazer o curso básico da eletricidade instaladora, né?
0: Primeiro começou como operador da M-Pesa, agora é técnico de medicina, e esta altura está a fazer o curso básico de eletricidade.
1: Agora estou a fazer o curso básico da eletricidade instaladora. A mãe Delfina Cabral solicitaram-me que, O meu pocar.
0: Quero iluminar o meu quintal.
1: Exato, eu vou fazer toda a atividade, já tenho noções básicas. Estou aqui pronto para fazer essa atividade.
0: Está mais virado à atividade sem mola, não é?
1: Sim, agora estou mais virado para a atividade sem mola, porque é a fonte principal.
0: Sim.
1: Sim, sim.
0: E com seus trabalhadores posicionados em vários pontos da cidade?
1: Alguns estão comigo.
0: Sim.
1: Alguns já estão em outros pontos, né?
0: Sim.
1: Sim, já tenho oportunidades. Só apenas fiquei com dois jovens.
0: Sim.
1: Sim. E um deles está no centro da cidade e o outro está ainda mais continuando mais com a Ávila.
0: Poxa,
1: sim,
0: poxa,
1: sim, sim.
0: Poxa.
1: Sim, nada que ainda significa que há uma baixa, ou seja, há uma redução, neste caso. Quando mais reduz o número de cartões que funcionam no mercado, também é alguma reduz. Coisa que reduz também. Então, há um registro de baixa comissão, neste caso.
0: Mas porque há muita gente a fazer esta atividade? Porque nós andamos em qualquer ponto da cidade, sempre encontramos um operador de mola. E quando começou, era assim ou eram poucos?
1: Sim, não, porque de 2020, ou seja, 14, 20, 2023, para ter conseguir um agente, tinha que a gente caminhar mesmo uma distância, seus 20 metros, ou seja, 1 quilômetro mesmo, queria dizer isso, né? Desculpa, 1 quilômetro sem encontrar um agente. Mas agora são 5 metros, já encontrou um agente, é um sinal de que há mais agentes, então por isso que já há uma alteração.
0: Não olha isso como desafio?
1: Não, para mim, considero como um desenvolvimento. Para mim não tem aquilo de que há alguma coisa que está, não é, que está a incomodar. Primeiro, agora os serviços de mola é confiança, não é? E nós, por exemplo, eu trabalho com várias entidades. Então são meus clientes que sempre te ligam com quando precisa, por exemplo, fazer um depósito de alto calibre, neste caso. Né? Então eles solicitam, porque o cliente também às vezes se sente bem, vir ali com 100 mil fazer o depósito. Então,
0: quem vai e deposita 100 mil?
1: Até esse dinheiro está a resumir aqui.
0: Eu vou resumir.
1: Exatamente.
0: É arriscado.
1: Sim, exatamente. Sim, então sim, eles solicitam, pronto, faz o depósito privadamente e sai. Sem precisar vir onde eu estou na banca, só posso receber o cliente que chega na minha banca com pouca quantidade de valor.
0: Sim.
1: Sim, mas com alto valor, até através da nossa, ou seja, do nosso sigilo, não é? Então é importante nós irmos ao
0: com
1: encontro
0: certeza.
1: Do cliente, fazermos o depósito e pronto, eu saio com o valor sem perceber, com muita gente sem perceber o que a gente estava a fazer.
0: Sim.
1: Sim, porque também
0: então
1: isso
0: tem que ser, exige total discrição, não é?
1: Exatamente,
0: sim.
1: É isso mesmo.
0: Sim. É discrição para si, mas também para o cliente.
1: Para o cliente também.
0: Pois.
1: Quando a gente faz esse tipo de depósito, o cliente também se sinta bem.
0: Sim.
1: Sim, sim.
0: Então é uma atividade desafiadora e arriscada.
1: É uma atividade arriscada.
0: Sim.
1: E nós registramos ano passado, um dos nossos amigos também, não é? Onde já foi morto através dessa atividade. Sim, ele foi interpelado no bairro de Benenses, em Mohala, e na calada da noite.
0: Na calada
1: sim,
0: da
1: sim,
0: noite.
1: Sim, sim. Os malfeitores bloquearam, viam que ele estava. Estava mesmo em direção à casa, sua casa, e pronto, explodiram e levou a tiros mortalmente. E optou no hospital.
0: Foi alvejado?
1: Foi alvejado e perdeu a vida no hospital central de Nampula, através desses serviços. E também tivemos outro caso com um dos nossos amigos também, mas ele, infelizmente, ainda está em vida. Apenas os malfeitores conseguiram levar o dinheiro que tinha na pasta, não é? Porque o objetivo principal era do dinheiro. Então, apesar que é um serviço arriscado, mas conseguimos controlar quem está para fazer uma atividade, ou seja, quem está para prestar o serviço e serviços. Não. Às vezes têm aparecido esses clientes, não é?
0: Não é?
1: Sim, no meu estabelecimento, mas eu consigo mesmo observar que
0: Deus
1: não.
0: Acho que
1: exatamente.
0: Chama-lhe a atenção, exatamente.
1: Eu prefiro deixar, não fazer depósito para conservar a minha própria vida.
0: Pois.
1: Sim, sim.
0: Tem momentos que o senhor diz não, eu não estou em condições de pronto de atender.
1: Claro, eu faço isso. Não estou preparado e
0: sim.
1: Parece que também a hora não me permite para fazer o tal serviço.
0: Poxa.
1: Só talvez deixamos para o dia seguinte.
2: Sim.
1: Acontece que também quando já dê essa informação, dou essa informação, eles não voltam, não é? Fica também, por isso que às vezes há momentos que também eles exigem fazer o depósito sem tirar o próprio valor. Então isso para mim é uma preocupação. Sim, primeiro.
0: Então há cuidados a ter em relação ao depósito e levantamento. Não é?
1: Há cuidado, sim.
0: Há cuidado.
1: Sim, sim.
0: Vocês não fazem o depósito sem que a pessoa entregue o valor.
1: Primeiro
0: é preciso prestar atenção, não é?
1: Primeiro entregar o valor.
0: Depois fazer o depósito.
1: Confirmar.
0: A confirmar.
1: Sim.
0: E arriscar.
1: Depois de confirmar, sim, faz o depósito, porque nunca mais faz. Ou seja, não se faz o depósito sem confirmar o valor. O cliente pode dizer sim, são 50 mil meticais. Mas ali a gente encontra 45 mil meticais. Ou seja, menos 500 meticais. Já o prejuízo fica para o agente.
0: É verdade.
1: Sim, sim. Então.
0: Mas já aconteceu situações assim?
1: Acontece.
0: Que alguém tivesse ido à vossa banca ou à sua banca e que tivesse levado valores a menos.
1: Acontece.
0: Para fazer o depósito.
1: Acontece. Acontece. Acontece. Porque há clientes também de má fé. Traz o dinheiro.
0: Sim.
1: Sim. É, segundo eles, dizem que sai do banco. Mas quando leva do banco, ele subtrai alguma nota ali, que é para extrair o agente. Então, o agente deve ser capaz de receber o valor, confirmar o valor.
0: Confirmar o valor.
1: Se realmente são 45 mil meticais.
0: Ou mais.
1: Ou mais, exatamente. Então, mas não é só, mas na confirmação do valor deve ser mesmo na presença do cliente.
0: Sim.
1: Sim, sim. Que é para ele também ter certeza se o valor está a mais ou está a menos. Também isso também faz, também é uma confiança do próprio cliente.
0: Pois.
1: Sim, sim.
0: Até esta altura conversamos muito, está a ser muito interessante esta conversa.
1: Sim.
0: E vem à mente que realmente a atividade do operador de Emola é muito desafiadora a esta altura, mas precisamos fazer alguma coisa. Estamos a dizer que estamos a empreender de alguma forma, não é?
1: Sim, estamos exatamente.
0: Estamos
1: a
0: empreender.
1: Estamos a empreender.
0: Então, sim. Então vamos fazer uma pausa. Gosta de música? Nos tempos livres, costumo ouvir música em casa.
1: É, eu gosto de música.
0: Mas quando está ali, dá para ouvir música?
1: E...
0: ou ouve a rádio?
1: Eu, primeiro, a música eu gosto, né? De ouvir a música.
0: Sim.
1: Sim, eu mesmo, quando estou em casa, gosto muito de entrar no canal, até mesmo no 90.0, né?
0: Sim.
1: Ouvir a rádio Moçambique, quando faz música, eu sempre gosto. Sim, eu sempre gostei daquela música do o nosso cantor aqui local, como se diz, que diz assim, eu tentei ser enfermeiro, não consegui, tentei ser polícia, não consegui. Exatamente. É um cantor que está vivo no bar de Mutawanha.
0: Está a falar de Agenó.
1: Agenó.
0: Agenó.
1: Exatamente. Aquele quando
0: acaba. E esta música, ele diz alguma coisa quando ouve?
1: Ele diz alguma coisa para a mensagem, é muito importante.
0: É muito forte.
1: É muito forte porque a música em si traz a mensagem.
0: Uma mensagem forte.
1: Sim, uma mensagem forte.
0: Está a dizer que, como cidadãos do planeta, precisamos fazer alguma coisa, não é?
1: Sim.
0: Formados ou não? Não é?
1: Precisa.
0: Ou formados?
1: Ou formados mesmo.
0: Formados mesmo.
1: Sim, sim, sim.
0: Por isso que dizia que investir na educação é a melhor coisa que qualquer indivíduo poderia fazer.
1: Exatamente, é isso mesmo. Porque o que está a acontecer realmente é. Nós, não é? Essa camada juvenil, não percebe.
0: Não percebe.
1: Sim, não sabe qual é a base fundamental.
0: Sim.
1: De investir um estudo.
0: Sim.
1: Sim. Investir
0: quando falamos de estudo, não estamos apenas a falar da academia.
1: Nós estamos a falar
0: formação,
1: da academia.
0: Não é?
1: Por exemplo, o meu sonho qual é? Ainda eu em vida, não é? Assim que eu terminar o meu curso básico
0: de eletricidade.
1: Eu ainda mais gostaria mesmo de fazer, que eu fizesse também mais outro curso, que era que é canalização.
0: Pois.
1: Porque eu gosto muito, sou vivo desse canalização.
0: Gosta de muitas coisas.
1: Muitas coisas. Eu tenho que aprender você aquilo que está na sociedade. Assim. Hoje, por exemplo, meus amigos, né, aparecem, eu tenho um problema daquilo, o que é que eu estou a fazer? Já estou a resolver. Estou a diagnosticar.
0: Sim.
1: Quando eu estiver naquilo que eu consigo mesmo, estou a dar mais alguma assistência, não é?
0: Sim.
1: E pronto.
0: Gostei.
1: antes também, eu sério, técnico de saúde, a primeira minha formação, eu fui fazer informática, em 2011. Sim, eu muito já, eu, o meu computador, eu não procuro técnico onde está, eu faço pessoalmente, desmonto a placa, faz aquilo que eu entendo, faz aquilo, monto de novo, o computador ainda continua a funcionar. Sim, eu aprendi computador com o Dr. Nilton. Sim, Dr. Nilton já faleceu, não é? Já é falecido, era natural da Beira. E o nosso centro de formação, estamos a falar depois da escola, ou seja, depois do Hospital Central de Nampula, logo antes da curva, tinha um centro ali. Sim, se enfrenta às grandes bombas. Então, eu fui formado ali, pronto, 2011. Sim. E quando eu terminei, logo depois de 2 anos, estamos a falar de 2013, eu fui contratado na CR20, uma empresa que sempre fez o seu trabalho no corredor. Sim, eu era técnico de segurança, porque na altura também precisava algum técnico de segurança para a terraplenagem.
0: Uma atividade também arriscada.
1: Exatamente, sim. Eu trabalhei no distrito de Malema, posto administrativo de Mutuali. Sim, toda aquela atividade de terraplenagem, remoção da linha.
0: Sim, eu estava lá.
1: Eu estava lá, mas fui através do quê? Porque eu já tinha noções básicas da informática.
0: Pois,
1: que me levou de Nampula, a cidade, para Malema, foi através de informática.
0: Então está a dizer, de alguma forma, que os jovens hoje estão muito, muito na apatia, querem uma oportunidade, mas não dão passos. Precisam dar passos, ou precisam ser atrevidos. Como quem diz, olha, eu preciso aprender a fazer alguma coisa, exatamente, porque me vai ser útil isto amanhã, não é?
1: Sim, mas, Delfina, há uma coisa que as pessoas não sabem. Mas eu gostaria de que este programa seja um programa muito especial para muitos jovens.
0: Vamos orar para que isso aconteça.
1: Sim. Primeiro é que essa nossa camada, não respeitamos as fases da vida.
0: Sim.
1: As fases da vida, quais são, afinal de contas? É respeitar aquilo que está escrito mesmo no Alcorão, não é? Ou seja, mesmo na Bíblia também. Respeitar as fases da vida.
0: Que há tempo para todas as coisas.
1: Exatamente. Então, nós queremos uma vida brusca. E não está fácil.
0: Claramente.
1: Hoje eu vou ter uma viatura, uma RATS, por exemplo. Mas há de vir alguém também que quer me viabilizar com a minha viatura.
0: Não sabe
1: como é que eu consigo.
0: Pronto, tive que passar para ter o RATS.
1: Estamos a falar hoje, por exemplo, que sou técnico de medicina geral. Mas onde eu passei para ser técnico? Nós podemos perceber isso.
0: Sim.
1: Queremos chegar a um ponto de desenvolvimento, mas sem respeitar a vida, por isso que nós morremos cedo.
0: Morremos cedo.
1: Sim, então morremos cedo porque então, quando um jovem, um cidadão, não respeitar as fases da vida,
0: morremos cedo.
1: Primeiro é estudar, procurar e ter o sucesso.
0: Exatamente. Sim. E trabalhar muito.
1: Sim, trabalhar muito.
0: Trabalhar muito.
1: É isso sim, que alguns não percebem.
0: Sim. Como quem sai de manhã, por exemplo, E bate as portas, não é?
1: Exatamente.
0: Depois quer escolher, eu quero trabalhar ali? Não, mas eu não quero ficar ali. Os jovens hoje fazem isso, não é?
1: Sim, fazem isso. Porque não querem trabalhar. Por exemplo, agora eu. Sim, isso acontece. Eu não quero ser segurança.
0: Não quero ser segurança.
1: Sou licenciado.
0: Sim.
1: Mas aquilo não tem nada a ver. O importante é só a base.
0: É.
1: Eu, por exemplo, estou aqui como técnico de medicina geral, neste caso, porque o curso que eu fiz é medicina geral. Sim, atualmente estou a fazer curso básico da eletricidade. Há uma oportunidade que pode aparecer, que pá, temos um trabalho, uma empresa para servir a eletricidade. Eu vou para lá, não vou esperar o Ministério da Saúde para me notificar de que pá, já temos uma unidade sanitária. Aquilo que houver, eu tenho que ir para lá, porque o importante é fazer o trabalho para deixar também as famílias
0: confortáveis.
1: Exatamente.
0: Confortáveis.
1: Sim, então.
0: Meu querido, desculpa, nós não chegamos a ouvir aquela música porque a conversa está interessante.
1: Sim.
0: Podemos ouvir o Ajano e depois continuarmos a conversar?
1: Ah, não tem problema.
0: Mas sabe cantar um bocadinho essa música? Só para eu convidar a música, eu convidar o Ajano. Eu quero ter a certeza de que o senhor conhece esta música.
1: Eu posso fazer um pouco, né?
0: Uma mímica,
1: uma mímica, sim.
0: canta um bocadinho só, para depois eu convidar aqui o Ageno.
1: Sim, é, eu gosto quando ele diz assim. Vano kinonaka, kimbarayeyo. 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
0: É para cantar.
1: É para exatamente. Mas é que não naca, que embara eu. Foto calama, foto olima mata que não era, não sei. Mas a música é essa mesmo. Como também não estou preparado para cantar. Mas eu então, acompanho todas as músicas.
0: Todas as músicas dele. Sim, sim. E esta realmente é forte, não é?
1: É forte.

0: outra música é da nossa cantora do distrito de Angoche, Damaís. É uma música que ela lançou recentemente, que diz assim, é, Iao, vai mucabere la cajó, ou... 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De que mesmo alguém vem não pode desprezar aquilo que seu marido
1: nunca sabe.
0: Ah, porque meu marido carrega sago nos FM, faz aquilo, não. É. Tem que respeitar.
1: É este que Deus deu.
0: Essa música.
1: Que pode abençoar. É,
0: exatamente, também para ti.
1: Mas destas duas, prefere qual? A do Ageno ou da Damaís?
0: Ageno.
1: Ageno. Então vamos ouvir e voltamos daqui a pouco.
0: Tá certo.

0: isto, vamos ouvir esta música forte, que tem esta mensagem forte, não é? Que há a preferência aqui do meu convidado. E só para lembrar o nome, disse, se eu chegar lá na banda... Na banda?
1: Vidali!
0: Vidali. Então, Vidali, estava a falar do, não é, dos jovens hoje que são imediatistas e que não respeitam o processo. É perigoso, não é?
1: É muito perigoso. É muito perigoso. Por isso que alguns dos jovens hoje, não é? Alguns estão aí na rua, porque primeiro, antes de respeitar, antes de chegar a um ponto estranho, primeiro de nós, eu sempre gostei, não é? Sempre abracei as ideias dos mais velhos.
0: Dos mais velhos.
1: É a primeira coisa que a pessoa pode fazer. Sim, porque eu lembro quando eu estudava, não é? 2021, 2022, nos pontos, gente, onde fosse lá, nos pontos, gente, sempre fiz estágio parcial. A primeira coisa era de eu procurar saber como é que funciona aquela região, como é que, qual é, exatamente. Eu lembro muito bem Monapo, quando eu fui para lá, fui ter com um dos líderes comunitários.
0: Sim.
1: Saber qual é a origem, não é? Aquilo também é importante.
0: É importante.
1: E como respeitar a sociedade.
0: É como se fosse um guia, não é?
1: Exatamente.
0: Ficamos com alguma informação.
1: Sim, sim, sim.
0: Não é?
1: Exato, ficamos com uma informação.
0: Sim.
1: E hoje você quer ser um homem servidor, tipo, respeitar os mais velhos.
0: Os mais velhos.
1: Os mais velhos. Também eu agradeci muito mesmo desses mais velhos que sempre deu os conselhos.
0: Foram uma referência na sua vida. Não é?
1: Exatamente. E até agora, mesmo qualquer dificuldade, eu sempre vou recorrer aos mais velhos.
0: Os mais velhos. Quando fala de mais velhos, está a falar de quem? De seus pais, seus avós, tios mais velhos? De quem?
1: Meus tios, não é? Atualmente, por exemplo, eu estou com minha irmã que está no bar de vive na Cavalaria, no bar de Carupeia. E ela sempre também ela tem tado mesmo muita intervenção, sim, há muita intervenção nos conselhos,
0: pois,
1: que deve seguir os passos estes que podem garantir a sua vida.
0: Pois,
1: sim,
0: pois.
1: Sim, é isso.
0: E a esta altura está satisfeito com o que faz, não é?
1: Estou satisfeito.
0: Satisfeito e grato a Deus também.
1: Estou mesmo, agradeço a Deus. Não é? Não tenho nenhuma dificuldade.
0: Sim,
1: se até agora não estou a ser aquilo que eu sou, é porque primeiro devemos reconhecer que no mundo agora somos muitos.
0: Muito.
1: Sim, então.
0: E há muitos na bicha.
1: E há muitos na bicha. Ainda estou
0: na bicha. Na fila.
1: Na fila.
0: E é preciso respeitar isso.
1: Tenho que respeitar as fases.
0: As fases.
1: Já, tenho que respeitar. Porque onde Deus destinou para eu ser algo, vou ser. Sim. Estamos a falar agora, o nosso pai, o tio Salim, agora, né? Está com 60, agora é governador.
0: Governador.
1: Quem não sabe daí?
0: Ele nunca pensou ser governador.
1: Nunca pensou ser governador.
0: Sim. Eu acredito.
1: Agora, se alguém diz que, pai, eu tenho 35 anos, tenho que ser administrador. Não. Respeitar as fases da vida.
0: Sim.
1: Eu posso ser ministro de saúde com 70 anos.
0: Com 70
1: isso
0: anos.
1: Acontece.
0: Então, e depois as pessoas vão exclamar, mas como é que isso aconteceu?
1: Como é que ele agora é ministro?
0: Ministro, como assim?
1: Primeiro respeita as fases.
0: Respeita
1: os mais velhos.
0: Com certeza.
1: Sim, sim. Então, isso é que é importante.
0: É importante empreender,
1: é? É importante. É muito importante.
0: Por que é importante empreender?
1: É importante porque nós não podemos só ficar sentado porque alguém há de vir fazer uma atividade para si.
0: Sim.
1: Primeiro tem que fazer um autoemprego de si mesmo. Sim, que é para diminuir algumas despesas. Tá, fazer noções de empreendedorismo também é muito importante.
0: Sim.
1: Sim.
0: É muito... Porque fica com noções, não é?
1: Fica com noções.
0: E sabe onde pisa.
1: Exatamente. É isso mesmo.
0: E em Nampula há mulheres e homens interessados em empreender.
1: Agora estamos a ver que há um afluxo das mulheres.
0: Sim. Porque há mais mulheres a empreender.
1: Há mulheres a empreender, sim. Até na turma onde eu estou, onde estou a fazer agora é eletricidade, o maior número são mulheres. Sim, porque já estão a ver, porque havia um período, não é? em que as mulheres não abraçavam estudo, não é? As mulheres não gostavam de fazer uma atividade, não é? Ou seja, se entregar a um estudo, por exemplo. Então, mas agora estou a ver que há muitas mulheres
0: a empreender.
1: Porque alguma coisa não está bem.
0: Sim.
1: Alguma coisa não está bem.
0: E como empreendedor, que mensagens gostaria de deixar para aqueles que querem empreender, não têm coragem? Da conversa que tivemos no início, dizia que começou a empreender já há muitos anos, em 2018. Hoje, operador de mola, com trabalhadores que, de alguma forma, está a dar emprego a esses cidadãos, não são seus familiares, mas que, com este trabalho, conseguem responder a algumas necessidades da família.
1: É abraçar uma certa atividade, não é? Primeiro é compreender. Compreender o que é que está a fazer na sociedade. Sim, nossas irmãs, nossas mulheres, não querem que elas abracem o estudo, por exemplo. Elas só estudam até o seu nível médio e pronto. A única atividade que elas percebem agora é só ficar em casa, não sei lá quando, etc, etc. Não, procura mais
0: fazer alguma coisa.
1: Agora, o nosso governo está mesmo, já temos aqui alguns centros de formação de confeitaria e culinária. É muito bom, não é?
0: Sim.
1: Aquilo, quando uma nossa irmã, por exemplo, uma mulher, termina aquele curso, que ela sabe se a mana Delfina pode se usar um bolo, né? Sim, sempre precisar de fazer uma distância. Então, através de uma que nós conhecemos, de uma mãe, de uma irmã, de uma nossa prima, que já tem aquela forma, nós podemos solicitar um bolo. Podemos solicitar a ela para fazer a melhor cozinha, não é? Para um convívio. Então, a mensagem que eu dou para as nossas irmãs é só de abraçar. Termina o nível médio, procura mais outras formações.
0: Sim.
1: Agora já existem muitas oportunidades para as mulheres. Sim.
0: E falou das mulheres e dos homens.
1: E também,
0: estes não são convidados a empreender.
1: Os homens também, por exemplo, eu sou homem.
0: Sim.
1: Sim, aquilo como eu dizia.
0: Contava.
1: Já fiz informática.
0: Técnico de medicina.
1: Técnico de medicina geral. Agora, será o futuro técnico da eletricidade.
0: Sim.
1: Então, sinal de que nós também não podemos só ficar limitados. E há uma coisa, há um princípio. Nós só esperamos os nossos encarregados. Eu, por exemplo, quando eu fui fazer a medicina, a primeira coisa que eu fiz, depois de eu conseguir os valores, neste caso, eu não quis incomodar os mais velhos, porque também os mais velhos já tinham mais responsabilidades.
0: Sempre
1: tem meus irmãos, que olhavam os meus pais.
0: Uhum.
1: E também existiam algumas coisas que os meus pais não conseguiam superar. Eu disse, não, tenho que sentar, fazer aquilo. Fiz.
0: Coisa.
1: Eu conseguia fazer todo o serviço, toda a gerência, até no final do curso. Mesmo até agora, se eu estou a ligar para os meus pais, agora estou a fazer outro curso, mas... Meu filho, você vai ser que eu disse, não, é que eu não estou... Epa, não, tenho que fazer mesmo, porque isso também vai ajudar a sociedade, sim. Isso que estou a fazer não é só para a família, mesmo também a sociedade em geral também. Sim, sim. Então, a mensagem que eu dou para meus amigos que acompanham este programa, vamos abraçar.
0: Que empreendam.
1: Empreendedores, ser empreendedores, melhores empreendedores. Ser chamado um empresário, não quer dizer ser um empresário sentado, deve ser um empresário com várias atividades, com várias formações.

Há 4 minutos da nossa despedida, depois de termos acompanhado aqui o programa Mãos à Obra, o programa do empreendedor, e fica a mensagem de que realmente empreender tem a ver com sonhar, acreditar, planear e partir para a ação. É verdade que o caminho não é simples, mas quem quer facilidade só segue o fluxo. Não abra novas rotas. Não importa quantas vezes o amigo ouvinte fracassou. Não importa também quantas vezes você quase conseguiu. É como deve saber, o Mãos à Obra voltará a estar consigo segunda-feira a partir das 13 horas e 10 minutos. E em reposição à 1 ao sábado. Beijinhos e abraços. Delfina Cabral. E Rosário Ângelo nasce.

Beijinhos e abraços da Delfina Cabral, Ana Joyce, Paulo Flores, a Benedito António Chamo-nos, cuidados técnicos, que vai continuar. Eu voltarei a estar consigo oportunamente, se Deus assim permitir. Ótima semana, procure ser feliz, porque você merece.

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0: Notícias apresentadas por Nelson Wando. Boa tarde.
1: Boa tarde, Albertina Pascoal e ouvinte. A Autoridade Reguladora do Transporte Marítimo na Zambésia intensifica buscas para a localização de pessoas desaparecidas no naufrágio ocorrido ontem na ilha Chocho, no distrito de Pibano. Detalhes por Rosico Zacarias.
2: As autoridades governamentais do distrito de Pibano e na Zambésia estão desaparecidas 9 pessoas, 2 foram resgatadas e outras 2 perderam a vida. O delegado do Intrasmar na Zambésia, Pelágio do Vale, diz que as buscas serão interrompidas logo que forem localizadas as pessoas.
3: Está lá uma grande equipe a efetuar as buscas. Só vamos encerrar as buscas depois de localizar todas as pessoas. Por enquanto, as buscas ainda são ativas.
2: Pelágio do Vale, delegado da Autoridade Reguladora do Transporte Marítimo na Zambésia, Kelimane Rizik Zacarias.
1: A Companhia Aérea Nacional reforça a frota com a entrada em operação de mais uma aeronave Embraer 190, inaugurada esta segunda-feira na cidade da Beira, em Sofala. Esta é a segunda aeronave deste modelo a entrar em operação, tendo a primeira sido inaugurada na última sexta-feira. Jornalista Santos Nunes.
4: Batizada por Zambeze e com capacidade para transportar 100 passageiros, a nova aeronave passa a assegurar a rota Beira-Maputo e vice-versa, contribuindo para a redução do tempo de viagem e dos custos associados à deslocação entre as duas principais cidades. Augusto Nietlanga Júnior, do Conselho de Administração das Linhas Aéreas de Moçambique, LAM, diz que se trata de mais um passo na melhoria da qualidade dos serviços prestados pela Companhia Aérea Nacional, bem como o fortalecimento das ligações aéreas domésticas. Da cidade da Beira, Santos Nunes.
1: O ministro da Saúde defende uma união permanente entre os países da Comunidade de Desenvolvimento para a África Austral e CDC para o combate aos desafios impostos pelas mudanças climáticas e doenças emergentes. O CNS diz que estes fenómenos regridem os esforços de muitos países, daí que deve haver políticas estruturadas para dar a devida resposta. Isso falava na cidade da Matola, província de Maputo, nas cerimónias centrais do dia da SADC que hoje se assinala.
5: Hoje vivemos um contexto desafiador para as nações africanas. Começamos a ter doenças que antigamente pensava-se que eram só doenças de ovelhas. São um novo desafio para qualquer sistema de saúde. E o nosso está a ser pressionado com este tipo de situações.
1: Ministro da Saúde, o CNIS, falando na cidade da Matola, província de Maputo, nas cerimónias centrais do dia da SADC, que hoje se assinala. O jornalista da Rádio Moçambique, Horácio Romão, conquistou o primeiro lugar na categoria de rádio do concurso de jornalismo da SADC, com uma reportagem sobre o impacto da hidroelétrica de Cabrabaça na economia da região. A distinção foi anunciada em Durban, à margem da 46ª Cimeira da organização. Na reportagem premiada, Horácio Romão destaca a importância da energia de Cabrabaça para vários países da região, incluindo África do Sul, Zimbábue, Eswatini, Malawi e Zâmbia, mostrando como a eletricidade contribui para o funcionamento da indústria e para o surgimento de iniciativas empreendedoras.
6: Os países como África do Sul, Zimbábue, Eswatini, Malawi, Zâmbia, são, portanto, países que dependem em larga medida da energia da hidroelétrica de Cabrabaça. Então, esta energia que é usada para, enfim, acionar a indústria no seu todo é com base na energia que as fábricas funcionam, é com base na energia que também emergem iniciativas empreendedoras nos países da região da SADC. Isto alavanca a economia desta região. Então, nós quisemos trazer isto na reportagem que mereceu esta distinção.
1: A conquista de Horácio Romão soma-se a outros resultados de destaque de Moçambique no concurso. Pilatos Munguambe venceu na categoria de imprensa escrita, enquanto Delfim Watlel conquistou o segundo lugar em televisão. Entre os estudantes, Dirce Francisco alcançou a segunda posição no concurso de redação das escolas secundárias da SADC. O prémio de Horácio Romão tem o valor de $2,500. Diversas individualidades na província de Nampula lamentam a morte na madrugada desta segunda-feira do artista gráfico e doutor honoris causa pela Universidade de Rovuma, Justino Cardoso. Artistas, jornalistas e académicos consideram o malogrado um ícone das artes gráficas de dimensão internacional, dada a sua capacidade de contar a história dos povos africanos com recurso à banda desenhada. Justino Cardoso nasceu em 1960 no posto administrativo de Inamapa, no distrito de Irado, província de Nampula, e publicou a sua primeira banda desenhada com apenas 18 anos de idade. Atualidade internacional. O Irão afirmou hoje estar próximo de concluir um acordo com o Oman para gerir o tráfego marítimo no Estreito de Hormuz. Existe um entendimento sobre o mapa das rotas de tráfego, mas iremos finalizar o entendimento sobre a forma de um pacote que incluía o mapa e uma declaração conjunta, disse o porta-voz do Ministério dos Negócios Estrangeiros iraniano. As declarações coincidem com o fim do prazo de 60 dias previsto no memorando de entendimento entre os Estados Unidos e o Irão para negociar um acordo definitivo para o programa nuclear iraniano. Apresentamos as notícias próximas às 17 horas.

0: 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Cabe-nos transformar a independência política, que foi conquistada com muito sacrifício e empenho, em prosperidade para todos. É responsabilidade dos jovens construir uma economia forte, competitiva e inclusiva. A missão dos jovens é gerar riqueza, criar emprego, produzir conhecimento, inovar e fazer de Moçambique um país cada vez mais desenvolvido. Em poucas palavras, diríamos que a missão da juventude é conquistar a independência económica de Moçambique. Queremos clarificar que esta missão não pertence apenas ao governo, não pertence apenas ao setor privado, não pertence apenas às universidades. Ela pertence, acima de tudo, à juventude, porque nenhum país consegue afirmar-se no Concerto das Nações sem a criatividade dos seus jovens. Caros jovens, queremos capitalizar esta conferência para convidarmos para juntos escrevermos um novo capítulo da história da nossa nação moçambicana. Neste sentido, o nosso apelo e a nossa palavra de ordem é aquela de sempre. Vamos trabalhar.
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0: 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Boa tarde.
1: As notícias a seguir apresentadas por Nelson Moando. Nelson, boa tarde.
2: Muito boa tarde, Sérgio e Samuel ouvinte. A Autoridade Reguladora do Transporte Marítimo na Zambésia intensifica buscas para a localização de pessoas desaparecidas no naufrágio ocorrido ontem na ilha Chocho, no distrito de Ipiban. Detalhes por Zico Zacarias.
3: Segundo as autoridades governamentais do distrito de Pebani, na Zambésia, estão desaparecidas 9 pessoas, 2 foram resgatadas e outras 2 perderam a vida. O delegado do Intrasmar na Zambésia, Pelágio do Vale, diz que as buscas serão interrompidas logo que forem localizadas as pessoas.
4: Está lá uma grande equipe a efetuar as buscas. Só vamos encerrar as buscas depois de localizar todas as pessoas. Por enquanto, as buscas ainda são ativas.
3: Pelágio do Vale, delegado da Autoridade Reguladora do Transporte Marítimo na Zambésia, Kelimane Rizik Zacarias.
2: A Companhia Aérea Nacional reforça a frota com a entrada em operação de mais uma aeronave Embraer 190, inaugurada esta segunda-feira na cidade da Beira, em Sofala. Esta é a segunda aeronave deste modelo a entrar em operação, tendo a primeira sido inaugurada na última sexta-feira. Santos Nunes.
5: Batizada por Zambeze e com capacidade para transportar 100 passageiros, a nova aeronave passa a segurar a rota Beira Maputo e vice-versa, contribuindo para a redução do tempo de viagem e dos custos associados à deslocação entre as duas principais cidades. Augusto Nietlanga Júnior, do Conselho de Administração das Linhas Aéreas de Moçambique, LAM, diz que se trata de mais um passo na melhoria da qualidade dos serviços prestados pela Companhia Aérea Nacional, bem como o fortalecimento das ligações aéreas domésticas. Da cidade da Beira, Santos Nunes.
2: O ministro da Saúde defende uma união permanente entre os países da Comunidade de Desenvolvimento para a África Austral e CADC para o combate aos desafios impostos pelas mudanças climáticas e doenças emergentes. O CNIS diz que estes fenómenos regridem os esforços de muitos países, daí que deve haver políticas estruturadas para dar a devida resposta. Isso se falava na cidade da Matola, província de Maputo, nas cerimônias centrais do dia da CADC que hoje se assinala.
6: Hoje vivemos um contexto desafiador para as nações africanas. Começamos a ter doenças que antigamente pensava-se que eram só doenças de ovelhas. São um novo desafio para qualquer sistema de saúde. E o nosso está a ser pressionado com este tipo de situações.
2: Ministro da Saúde, o CNIS, falando na cidade da Matola, província de Maputo, nas cerimônias centrais do dia da SADC. O jornalista da Rádio Moçambique, Horácio Romão, conquistou o primeiro lugar na categoria de rádio do concurso de jornalismo da SADC com uma reportagem sobre o impacto da hidroelétrica de Cabrabaça na economia da região. A distinção foi anunciada em Durban, à margem da 46ª Cimeira da organização. Na reportagem premiada, Horácio Romão destaca a importância da energia de Cabrabaça para vários países da região, incluindo África do Sul, Zimbábue, Eswatini, Malawi e Zâmbia, mostrando como a eletricidade contribui para o funcionamento das indústrias e para o surgimento de iniciativas empreendedoras.
7: Os países como África do Sul, Zimbábue, Eswatini, Malawi, Zâmbia, são, portanto, países que dependem em larga medida da energia da hidroelétrica de Cabrabaça. Então, esta energia que é usada para, enfim, acionar a indústria no seu todo é com base na energia que as fábricas funcionam, é com base na energia que também emergem iniciativas empreendedoras nos países da região da SADC. Isto alavanca a economia desta região. Então, nós quisemos trazer isto na reportagem que mereceu esta distinção.
2: A conquista de Horácio Romão soma-se a outros resultados de destaque de Moçambique no concurso. Pilates Munguambe venceu na categoria de imprensa escrita, enquanto o Delfim Watenle conquistou o segundo lugar em televisão. Entre os estudantes, Dirce Francisco alcançou a segunda posição no concurso de redação das escolas secundárias da SADC. O prémio de Horácio Romão tem o valor de $2.500. O município de Choco, em Gaza, celebra esta segunda-feira 55 anos da sua elevação à categoria de cidade, empenhado na recuperação de diversas infraestruturas danificadas pelas cheias e inundações deste ano. Jornalista Rogério Matete.
8: Nas ações em curso, destaca-se a reabilitação de estradas urbanas, sistema de drenagem de águas pluviais e rede de abastecimento de água, intervenções que conferem um novo visual à cidade de Xokwe. O presidente do Conselho Municipal de Xokwe, José Moyane, diz que a maior preocupação da edilidade prende-se com o estado crítico do dique de proteção na sequência dos danos provocados pelas cheias, o que deixa a urbe em risco com a aproximação da época chuvosa 2026-2027. Rogério Madede, em Xokwe.
2: Diversas individualidades na província de Nampula lamentam a morte na madrugada desta segunda-feira do artista gráfico e doutor honoris causa pela Universidade de Rovuma, Justino Cardoso. Artistas, jornalistas e académicos consideraram o malogrado um ícone das artes gráficas de dimensão internacional, dada a sua capacidade de contar a história dos povos africanos com recurso à banda desenhada. Justino Cardoso nasceu em 1960 no posto administrativo de Namapa, no distrito de Irat, província de Nampula, e publicou a sua primeira banda desenhada com apenas 18 anos de idade. Atualidade internacional, o Irã afirmou hoje estar próximo de concluir um acordo com o Oman para gerir o tráfego marítimo no Estreito de Hormuz. Existe um entendimento sobre o mapa das rotas de tráfego, mas estamos e iremos finalizar um entendimento sob a forma de um pacote que inclui o mapa e uma declaração conjunta, disse o porta-voz do Ministério dos Negócios Estrangeiros iraniano. As declarações coincidem com o fim do prazo de 60 dias previsto no memorando de entendimento entre os Estados Unidos e o Irã para negociar um acordo definitivo para o programa nuclear iraniano. Apresentamos as notícias próximas às 18 horas.

0: Moçambique pode olhar para o futuro com confiança porque tem uma juventude extraordinária. Moçambique pode se orgulhar de ter uma juventude que sonha, que trabalha e que não desiste. Uma juventude que continua a acreditar que este país pode ser melhor do que é atualmente. A minha conclusão faz-me acreditar que hoje não escalei a terceira maior baía do mundo para apenas reunir com milhares de jovens provenientes de diversos quadrantes do nosso país, a pátria amada, Moçambique. Estou reunido com construtores do futuro brilhante desse nosso país.
1: Presidente da República, Daniel Chapo.
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3: RM. 17 horas e 8 minutos. Boa tarde.

17 horas e 21 minutos. 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
1: De volta às notícias a seguir, apresentadas por Nelson Moando. Nelson, boa noite.
2: Boa noite. O governo pretende recapitalizar a empresa moçambicana de petróleos, Petromoc, de forma a resgatar a sua robustez na importação, armazenamento, distribuição e comercialização de combustíveis nos mercados nacional e internacional. O projeto de reestruturação da empresa foi apresentado e discutido este domingo, no terceiro e último dia do 11º Conselho Coordenador do Ministério dos Recursos Minerais e Energia, que decorria na Vila da Ponta Doura, em Matutino, província de Maputo. A porta-voz do 11º Conselho Coordenador do Ministério dos Recursos Minerais e Energia, Felisbela Cunhete, disse que o Porto da Beira é considerado o centro das atenções nesta reestruturação.
3: A Petromoc deverá estruturar esses projetos devidamente orçamentados, que é para o governo ver quais são os mecanismos que podem ser ativados para viabilizar, portanto, esta intenção.
2: Diretora Nacional de Hidrocarbonetos e Combustíveis, Felisberta Cunhete. Cerca de 100 milhões de dólares, o equivalente a perto de 63 mil milhões de meticais, estão a ser aplicados no programa de reparação da rede de estradas concessionada à empresa Estradas do Zambeze, na província de Tete. Detalhes por Adriano Biquiwan.
4: Trata-se de uma rede de estradas de 700 km que inclui os troços Xangara-Zobo, cidade de Tete, Kasakatiza, Musakama-Kalomo e Xangara-Cuxamano. Atualmente está em curso a primeira fase da manutenção periódica num percurso de 85 km que parte da cidade de Tete a Luenha, sede distrital de Xangara. O delegado da Administração Nacional de Estradas em Tete, Vitor Maicolo, falava esta segunda-feira após se inteirar do decurso das obras no troço cidade de Tete, Xangara. Da cidade de Tete, Adriano Biquiwan.
2: Diversas individualidades na província de Nampula lamentam a morte na madrugada desta segunda-feira do artista gráfico e doutor honoris causa pela Universidade de Rovuma, Justino Cardoso. Artistas, jornalistas e académicos consideraram o malogrado um ícone das artes gráficas de dimensão internacional, dada a sua capacidade de contar histórias de povos africanos com recurso à banda desenhada. Jornalista Gildo Máquina.
5: A diretora provincial da Cultura e Turismo de Nampula, Jamila Picá, garante que o governo desta região do país iniciou um movimento para dar o acompanhamento necessário para a realização de uma cerimônia fúnebre condigna do artista plástico Justino Cardoso.
6: Nós estamos a prestar apoio desde o primeiro minuto que tomamos conhecimento desta triste notícia. Estamos junto da família a ver todas as questões logísticas para o seu funeral.
5: Diretora Provincial da Cultura e Turismo de Nampula, Jamila Picá, e o apoio do Governo Provincial no âmbito da morte na madrugada desta segunda-feira, vítima de doença, do desenhador Justino Cardoso. Nampula, Gildo Máquina.
2: Secretário-Geral da Frelimo constata que estão criadas todas as condições materiais para a realização da 11ª Conferência Nacional de Quadros do Partido Frelimo, um evento que arranca esta sexta-feira. Jornalista Cláudio Duan.
7: A Shaquila Bubacar explicou que as questões de alojamento e transportes delegados estão já asseguradas, enquanto isso equipas técnicas continuam a fazer os últimos acertos. O secretário-geral da Frelimo disse que tudo está a ser feito para que até a quarta-feira todas as delegações estejam aqui na cidade de Chimoio.
8: Aquelas são as condições materiais para que o evento possa ocorrer com sucesso, elas foram criadas. Desde alojamento, transporte, e assegurar que, de facto, quando todos cheguem cá, sejam tratados de forma condigna, dentro das condições naturalmente existentes aqui.
7: Ontem, domingo, as equipas desdobraram-se na montagem do som da principal tenda do evento, a que se manteve em ensaio ao longo de todo o dia. O palco e a luz estiveram também a ser montados ao longo do dia de ontem. Da cidade de Chimoio para a Rádio Moçambique, é Cláudio Douane.
2: Atualidade internacional. O presidente da Zâmbia, Hakainde Hichilema, lidera a contagem dos votos das eleições presidenciais realizadas na última quinta-feira. Com resultados de 135 dos 226 círculos eleitorais já contabilizados, Hichilema soma mais de 1.500.000 votos correspondentes a 58,87%. O seu principal adversário, Brian Mundubili, segue em segundo lugar com um pouco mais de 1 milhão de votos. Para vencer a primeira volta, um candidato precisa de obter mais de 50% dos votos válidos. Caso nenhum alcance essa maioria, os dois candidatos mais votados terão de disputar uma segunda volta. O tempo. A cidade de Tete poderá restar amanhã 31 graus centígrados de temperatura máxima, seguida por Beira com 28. Inhambane, Vilanculo, Quilimane, Nampula e Pemba 27, Maputo 26, Xai-Xai e Chimoio 25. Por fim, Lixinga 24 graus centígrados de temperatura máxima. Apresentamos as notícias próximas às 19 horas e 30 minutos inseridas no Jornal da Noite.

0: 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Cabe-nos transformar a independência política, que foi conquistada com muito sacrifício e empenho, em prosperidade para todos. É responsabilidade dos jovens construir uma economia forte, competitiva e inclusiva. A missão dos jovens é gerar riqueza, criar emprego, produzir conhecimento, inovar e fazer de Moçambique um país cada vez mais desenvolvido. Em poucas palavras, diríamos que a missão da juventude é conquistar a independência económica de Moçambique. Queremos clarificar que esta missão não pertence apenas ao governo, não pertence apenas ao setor privado, não pertence apenas às universidades. Ela pertence, acima de tudo, à juventude, porque nenhum país consegue afirmar-se no Conselho das Nações sem a criatividade dos seus jovens. Caros jovens, queremos capitalizar esta conferência para convidarmos para juntos escrevermos um novo capítulo da história da nossa nação moçambicana. Neste sentido, o nosso apelo e a nossa palavra de ordem é aquela de sempre. Vamos trabalhar.
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18 horas e 30 minutos. Nome da Uriana Mitocosão Sanacosso. É o Ranjo Yoxeria. 87 42 61 76 77. Alô, boa noite. A ver, recaguei na água.

0: Alô, boa noite.
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1: 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Quem não quiser, vai para o Rocoraca.
0: A Santi, eu não acho que lá o estúdio uma rádio Moçambique, morro.
1: Mesmo com o obrigado.
0: Esse é o Rio. Um minuto. Bloco Mexexê, moça. 18 horas e 41 minutos.

0: Alô, boa noite.
1: Boa noite, Rádio Moçambique.
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0: 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Zoito horas de 49 minutos. 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

Rico-Vente, muito boa noite. Eu sabia que são 18 horas e 59 minutos. Dentro de instantes vai acompanhar a segunda edição do Jornal de Nampula. Logo depois, a nossa montra comercial, às 19 horas e 30 minutos, vai acompanhar o Jornal da Noite em cadeia nacional. Às 20 horas, Moçambique, de Lés a Lés. E lá para a frente. Espaço musical até 20 horas e 55 minutos, uma altura em que será a transição da emissão em língua portuguesa. Podemos lugar à emissão em língua imagoa. Voltos de uma excelente noite.

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1: Muito boa noite, são 19 horas em Moçambique e acompanho já a seguir a segunda edição do Jornal de Nampula. Votos da última edição.
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3: Saudações, estimado ouvinte, e seja bem-vindo ao Jornal de Nampula deste domingo, 16 de agosto de 2026. O Movimento Educação para Todos no país estima que, atualmente, mais de 5 milhões de crianças continuam desprovidas do processo de ensino e aprendizagem devido ao trabalho infantil e outros fatores adjacentes.
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4: Boa noite, estimado ouvinte. Está confirmado, 200 membros vão participar da 11ª Conferência de Quadros da Frelimo a ter lugar na cidade de Chimoio ainda este mês. O município de Nampula investe em cerca de 25 milhões de meticais na aquisição de meios para o saneamento do meio na urbe. Morreu na cidade de Nampula Justino Cardoso, artista gráfico, vítima de doença. Estes são os principais tópicos que vão preencher o bloco informativo da Rádio Moçambique, Estúdios em Nampula. Rosário Ângelo está na sonorização e eu, Júlio Moro, na edição e apresentação. Fique na nossa companhia. Seja bem-vindo. Está confirmado, 200 membros vão participar da 11ª Conferência de Quadros da Frelimo a ter lugar em Chimoio ainda este mês. Otávio Fonseca e as propostas dos delegados.
3: Os delegados da 11ª Conferência Nacional de Quadros do Partido Frelimo em Nampula levam consigo propostas de solução para os problemas relacionados com a degradação das estradas e a falta de emprego para a juventude. A delegação, composta por 200 membros, vai igualmente propor também soluções para a sustentabilidade do partido. O secretário provincial do Partido Frelimo em Nampula, Gilberto Francisco, avançou esta segunda-feira em conferência de imprensa que o processo da independência económica e a sustentabilidade do projeto Pró-Jovem, lançado recentemente pelo presidente da República, Daniel Chapo, são outros assuntos na manga dos delegados de Nampula à Conferência Nacional de Quadros.
5: Como Nampula, vamos saltar sobre esse projeto e pela essa inclusão. E também vamos saltar como província, como comrada presente, sobre o diálogo nacional inclusivo que está em curso. Porque o diálogo nacional inclusivo já é uma realidade, nós todos estamos a acompanhar, nós todos estamos a participar e queríamos também aproveitar aqui a comunicação social para fazer a disseminação da mensagem, aquilo que são as ideias que estão a sair nas comunidades para o diálogo nacional. E nós vamos encorajar que o camarada presente continue com essa abertura com o seu povo e vamos encorajar o camarada presente que tenha mais força de trazer aportagens para o desenvolvimento do nosso país. Em termos dos resultados esperados, depois de terminada a reunião, nós acreditamos que teremos um país diferente.
3: Os delegados da província de Nampula à Conferência Nacional de Quadros do Partido Frelimo viajam a Chimoio a partir do dia 19 deste mês.
4: Otávio fica em aquecimento, volta a juntar-se à antena lá mais adiante, ainda neste jornal. Celebra-se hoje, 17 de agosto, dia da SADEC, e as cerimônias ao nível da província de Nampula tiveram lugar no distrito de Mekonta e foram orientadas pelo secretário de Estado, Fernando Bemani. Ele esteve o nosso colega, Rajab Assani.
6: O chefe do gabinete do secretário de Estado em Nampula destaca a Comunidade de Desenvolvimento da África Austral, SADEC, como um exemplo de estabilidade econômica, cooperação e solidariedade, onde os Estados-membros buscam soluções e desenvolvem planos viáveis para o desenvolvimento da região. Luiz Moiane falava esta segunda-feira no posto administrativo de Namialo, distrito de Mekonta, na celebração do dia da SADEC, 17 de agosto. Falando em representação do secretário do Estado desta província, Moiane disse que Nampula se orgulha por fazer parte do bloco, por isso mesmo, quer transformar projetos de sustentabilidade em oportunidades.
7: O Corredor de Desenvolvimento Logístico de Nacala, que contribui não apenas para conectar países vizinhos, mas no transporte de pessoas e bens, facilitando importações e exportações na região. A reabilitação e modernização do porto de Nacala, com a capacidade de atual de 255 mil toneladas ano, e o remanescente de carga contemporizada a 10 milhões de toneladas de carga diversa. O aumento da exportação de recursos energéticos, como carvão mineral, para o mercado da África Austral, através do Porto Nacala Velha, para além dos progressos assinaláveis nas áreas de educação e saúde, demais unidades de alargamento da rede sanitária e escolar.
6: Luiz Moiane, chefe do gabinete do secretário do Estado na província de Nampula.
4: Por ora, o município de Nampula investe cerca de 25 milhões de meticais na aquisição de equipamentos para o saneamento de meio na urbe, tal como apurou o nosso colega Michael César.
8: O Conselho Municipal de Nampula reforçou esta segunda-feira sua frota operacional com novos meios de transporte para a área de saneamento e limpeza e para o funcionamento da edilidade. Trata-se de pá escavadora, caminhão porta-contentor de lixo e 4 viaturas de trabalho adquiridos através de receitas locais. Pá escavador e caminhão porta-contentor de lixo destinam-se a reforçar a intervenção nas vias urbanas e limpeza de valas de drenagem e as 4 viaturas para a arrecadação de impostos locais em vários pontos do município. O anúncio foi feito pelo presidente do Conselho Municipal de Nampula, Luís Jiquira, durante a apresentação do novo lote de maquinaria no Parque Municipal, tendo sublinhado o compromisso da edilidade na melhoria da prestação de serviços aos cidadinos. O autarca explicou que o investimento resulta do esforço da contribuição dos munícipes, onde foram mobilizados cerca de 25 milhões de meticais para as infraestruturas e equipamentos nestes últimos meses. Jiquira destacou que o aumento de receita comparativamente ao período homólogo do ano passado foi determinante para evitar a paralisação das atividades e viabilizar estas aquisições direcionadas ao trabalho de base.
9: Nós queremos anunciar que ainda também estão a caminho. Infelizmente, por causa do trânsito, não conseguimos receber contentores, também alusivos a esse nosso 70 anos. Que nós estamos sérios no combate às nossas lixeiras, estamos sérios no combate à fiscalização, estamos sérios no combate a vários serviços que vão complementar estes meios. E vamos continuar juntos a trabalhar no sentido de melhorar cada vez mais a nossa prestação de serviço junto dos nossos meios.
8: O reforço do Parque de Maquinaria enquadra-se nas festividades dos 70 anos da cidade de Nampula, a assinalarem-se no próximo sábado, e visa responder aos desafios urbanos imediatos, principalmente o período que antecede a época chuvosa.
4: Ainda no âmbito do saneamento do meio na cidade de Nampula, a Associação Vitória, uma agremiação de voluntários composta por 175 membros, está a promover uma campanha de limpeza de valas de drenagem e remoção de lixo na cidade capital de Nampula. Fátima Liberato, costureira de profissão e conselheira da agremiação, relata que o trabalho está a decorrer normalmente, mas depara-se com a falta de equipamento de proteção individual. A nossa entrevistada disse que a associação clama por apoios de parceiros para conseguir equipamentos básicos, destacando luvas, botas e máscaras para continuar a ajudar o Conselho Municipal de Nampula a manter a urbe limpa.
10: O nosso objetivo é de deixarmos a nossa cidade limpa. Nós temos grandes dificuldades. Nós estamos a trabalhar sem luvas, sem pás, sem ancinhos. Neste momento, nós estamos a precisar de alguém que possa ajudar esta associação em enxadas, ancinhos, luvas, máscaras e coletes, para nós melhor termos esse equipamento, porque nós estamos a entrar nas valas sem nada. Corremos muitos riscos se tirarmos feridas, doenças, que nós precisamos de pôr máscaras.
4: Conselheira da Associação Vitória, Fátima Liberato, e as dificuldades que a agremiação está a enfrentar no prosseguimento das suas atividades para manter a cidade de Nampula sem sujidade. Estimado ouvinte, continua a acompanhar a segunda edição do Jornal de Nampula, noite de segunda-feira, 17 de agosto de 2026. A Associação das Mulheres Viúvas de Nampula debate-se com a falta de instalações próprias para a implementação das atividades da agremiação.
3: Apesar desta dificuldade, neste momento as associadas dizem estar empenhadas na realização de atividades relacionadas com o empreendedorismo para sustentar as suas famílias. A presidente da Associação das Mulheres Viúvas de Nampula, Amina Sebastião, informou que as associadas estão igualmente a realizar palestras sobre a saúde comunitária e casamento prematuro ao nível dos bairros da urbe. Amina Sebastião acrescentou que antigamente a agremiação funcionava numa residência emprestada.
11: Outras práticas de alfabetização não temos lugar. Nós estávamos ali dentro, porque lá dentro temos nossas infraestruturas, temos nossas casas. Uma viúva veio da Itália, viu o nosso trabalho, gostou, nos apoiou, mandou dinheiro para construirmos. Então, como estávamos de ajuda sob a responsabilidade das missionárias, deram-nos esse dinheiro, nos procurei lugar para comprarmos. Eu com cheque na mão, a pai chegou, uma das missionárias, sua arma descansa em paz porque já não está a viver, de que era superior, disse que não podíamos construir fora, porque aquele lugar era a cooperativa das mulheres. Estamos a trabalhar, a procura do sítio onde é que nós podemos estar. Fizemos nosso projeto, ainda não saiu, e é para de construção e apoio para aumentar nossas atividades.
3: Presidente da Associação das Mulheres Viúvas de Nampula, Amina Sebastião, a falar da falta de instalações próprias para o funcionamento da agremiação nesta cidade.
4: Era o jornalista Otávio Fonseca e a Associação das Mulheres Viúvas de Nampula que se debate com a falta de instalações próprias para o implemento das atividades da sua agremiação. Jornal de Nampula a caminhar para a reta final. Morreu na cidade de Nampula Justino Cardoso, artista gráfico vítima de doença. Face a esta perda, diversas individuais na província de Nampula lamentam o sucedido. Um homem que em vida foi distinguido, doutor honoris causa pela Universidade de Rovuma, devido às suas artes. Gilto Máquina.
12: Nascido em 1960 em Namapa, no distrito de Herat e com raízes de Mekonta, Justino Cardoso fez a sua primeira publicação com apenas 18 anos de idade, em 1978, tendo-se revelado mestre das artes em banda desenhada até aos dias de hoje. A reportagem da Rádio Moçambique, artistas, jornalistas e acadêmicos reagiram à partida prematura daquele que consideraram de ícone das artes gráficas, não só em Nampula, mas também em todo o país e continente africano. A seguir, são as vozes de Adriano Tepulo, diretor do Museu Nacional de Tecnologia de Nampula, Vitor Máquina, jornalista, e Wilson Nicaquela, acadêmico.
13: É daí que eu disse que ele conseguia transmitir a história, não só de Moçambique, como de África, principalmente por via de banda desenhada. E a mensagem dele era muito fácil de ser percebida, era muito fácil de ser acolhida. Interviu tanto na área social.
14: Justino Cardoso sabia cumprir com sua obrigação de cidadania e traduzia sua cidadania nos seus retratos, nas suas obras, que sistematicamente apareciam expostas em diversos palcos do mundo.
15: Eu acho que a academia, neste momento, como começou, reconhecendo-lhe em vida, quando lhe foi atribuído o título honorífico, este legado pode ser mantido e preservado, não só através das suas obras, mas como também ele próprio constituir um objeto de estudo das várias áreas de conhecimento e com maior enfoque para as áreas de ciências sociais e humanidade.
12: Entretanto, a diretora provincial da Cultura e Turismo de Nampula, Jamila Picá, garante que o governo desta região do país iniciou um movimento para dar o acompanhamento necessário para a realização de uma cerimônia fúnebre condigna do artista plástico Justino Cardoso.
16: Sim, nós estamos a prestar apoio desde o primeiro minuto que tomamos conhecimento desta triste notícia. Como dizia anteriormente, estamos junto da família a ver todas as questões logísticas para o seu funeral.
12: Diretora Provincial da Cultura e Turismo de Nampula, Jamila Picá, e o apoio do Governo Provincial no âmbito da morte na madrugada desta segunda-feira, vítima de doença, do desenhador em banda desenhada, Justino Cardoso.
4: O chefe do posto administrativo de Matala, Egídio Mauro, considera a escola secundária local a primeira instituição de ensino a nível da cidade de Nampula a responder com ações concretas o movimento do governo provincial na luta contra a produção e consumo de drogas. Nelson Tatanha, em que contexto falava Egídio Mauro?
17: Egídio Mauro falava neste fim de semana na finalíssima do torneio Interturmas de Atletismo e Ginástica 2026, iniciativa inserida na primeira fase das competições criadas para promover hábitos de vida saudável, espírito desportivo e a ocupação positiva dos tempos livres dos alunos. O chefe do posto administrativo de Matala congratulou na ocasião a entrega dos alunos, pais e o encarregado de educação e a direção da escola com vista a ver a atividade concretizada.
18: Com a presença dos nossos alunos aqui em Matala, estamos igualmente a responder que os nossos alunos devem abraçar a recreação e estarem distante de consumo de drogas, consumo de álcool, e aqui em Matala estamos a concretizar essa atividade. Queremos também congratular os parceiros que fizeram de tudo para este grande evento tornar hoje uma grande realidade.
17: O diretor da escola, Eusébio Pacuneta, disse que a primeira etapa é apenas o início das demais atividades desportivas a serem desenvolvidas na instituição.
19: No terceiro trimestre, vamos introduzir as modalidades de futebol de 11, voleibol, basquetebol e outras modalidades coletivas. Vão provocar muito mais emoção, muita vontade, muita alegria, o mesmo que acabamos de testemunhar neste momento.
17: Os vencedores do primeiro ao terceiro escalão já receberam medalhas e material escolar, motivo de satisfação para os atletas.
20: Eu nem sei chegar na Flexernas, fico feliz, não esperava, foi muito bom.
21: Como é que foi para chegarem até esta fase?
20: Muito sacrifício, ensaios.
22: O Glito Celestino.
21: Como é que foi?
22: Foi intenso, mas com confiança chegamos ao nosso objetivo.
23: Adolfo Januário Abílio. Yeah, tivemos muito esforço para fazer esses exercícios, porque o objetivo mesmo foi de vencer. E graças a Deus vencemos.
24: Sonia Jaime Antônio.
21: Como é que foi?
24: Foi muito emocionante, mas fizemos o máximo que conseguimos para ganhar.
17: A primeira etapa, que encerrou no fim de semana, movimentou 810 alunos, dos quais 405 raparigas e igual número de rapazes, um verdadeiro reforço da equitabilidade de género.
4: Estimado vindo do tempo, não dá para mais, despedem-se Rosário Ângelo, que esteve na sonorização, e eu, Júlio Moro, na edição e apresentação. Boa noite.
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0: Meus amigos, são 19 horas e 17 minutos. 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

0: Do Conselho Executivo Provincial de Nampula, recebemos o seguinte comunicado relativo ao reajuste de tarifas de transporte interdistrital de passageiros. 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
1: Sim?
0: Por que me trouxeste a este sítio? Prometeste-me um almoço espantoso que reflete o espírito do seu distrito. E estamos numa barraca.
1: Uma barraca bem limpa e com todos os cuidados de higiene, Sra. Ministra. Confie em mim. Espere só até provar a comida.
2: Bem-vindos. O prato especial de hoje é caril de peixe seco com molho de coco.
1: Uhum.
0: Peixe seco. Isto é realmente bom, Sr. Presidente.
1: Uhum.
0: Faz-me lembrar a comida que a minha avó fazia na aldeia quando eu era criança. E quem é um cozinheiro?
1: Vovó, pode chegar aqui por um momento.
3: Senhora e senhor, espero que estejam a gostar da comida.
0: Olha, vovó, os meus parabéns. Este é o melhor caril de peixe que alguma vez provei. Ouvi dizer que a senhora é que fez e com peixe seco.
3: Sim, senhora. Todos os meus pratos são feitos com o que eu gosto de chamar minhas comidas mais. Ingredientes saudáveis e acessíveis para todos, como peixe fresco ou seco.
1: Uhum.
3: Cozinhando com amor, então, são muito saborosos.
0: Estou a ver que sim.
3: Uhum.
0: Olha, Sr. Presidente.
1: Sim.
0: Acho que a vovó tem algo especial aqui.
1: Uhum.
0: Se dessemos acesso às receitas deliciosas como estas, os nossos homens, as nossas...
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0: Boa noite, estimado ouvinte. Moçambique investe anualmente cerca de 1,3 mil milhões de dólares na importação de combustíveis. Jornalista da Rádio Moçambique, Horácio Romão, vence concurso de jornalismo da SADC com a reportagem sobre o impacto da hidroelétrica de Cahorabassa na economia da região. Fora de portas, presidente da Zâmbia, Hakainde Hichilema, lidera a contagem de votos das eleições presidenciais da última quinta-feira. Destaques do Jornal da Noite, segunda-feira, 17 de agosto, dia da criação da SADC, Comunidade de Desenvolvimento da África Austral. A data promove a integração regional, a paz, o crescimento econômico e o bem-estar social entre os Estados-membros. A sonorização é de Tomás Valoi e Matias Vilanculo, encarrega-se pela edição e apresentação. Renovados votos de ótima audição. Na Zambésia, prosseguem buscas para a localização de 9 desaparecidos no naufrágio ocorrido ontem na ilha de Chocho, no distrito de Pebani. No acidente, 2 pessoas morreram por afogamento e igual número resgatado com vida. Rizik Zacarias.
1: A Autoridade Reguladora do Transporte Marítimo na Zambésia intensifica buscas para localização de pessoas desaparecidas no naufrágio ocorrido ontem na ilha Chocho, no distrito de Pebani. O delegado do Intrasmar na Zambésia, Pelágio Duvale, diz que as buscas serão interrompidas logo que forem localizadas as pessoas.
2: Até então, não apuramos esse dado se são pescadores ou não, porque estamos ainda nessas diligências de busca. O próprio marinheiro que estava a governar a embarcação continua desaparecido, ainda não foi localizado. As buscas continuam, são buscas intensivas. Está lá uma equipe multissetorial composta por Intrasmar, Administração Marítima, Polícia Costeira, Lacustre Fluvial, os CCPs, o próprio Governo do Distrito de Bebane, os pescadores e os fiscais. E só vamos encerrar as buscas depois de localizar todas as pessoas. Por enquanto, as buscas ainda são ativas.
1: Pelágio Duvale, delegado da Autoridade Reguladora do Transporte Marítimo na Zambésia. Kelimane Rizik Zacarias.
0: O país chora pela morte do artista gráfico e doutor honoris causa pela Universidade de Rovuma, Justino Cardoso, ocorrida na madrugada desta segunda-feira, vítima de doença. Gildo Máquina.
3: Nascido em 1960 em Namapa, no distrito de Herat, e com raízes de Mekonta, Justino Cardoso fez a sua primeira publicação com apenas 18 anos de idade, em 1978, tendo-se revelado mestre das artes em banda desenhada até aos dias de hoje. A reportagem da Rádio Moçambique, artistas, jornalistas e acadêmicos reagiram à partida prematura daquele que consideraram de ícone das artes gráficas, não só em Nampula, mas também em todo o país e continente africano. A seguir, são as vozes de Adriano Teplo, diretor do Museu Nacional de Tecnologia de Nampula, Vitor Máquina, jornalista, e Wilson Nicaquela, acadêmico.
4: É daí que eu disse que ele conseguia transmitir a história, não só de Moçambique, como de África, principalmente por via de banda desenhada.
5: Justino Cardoso sabia cumprir com sua obrigação de cidadania e traduzia sua cidadania nos seus retratos, nas suas obras.
3: Entretanto, a diretora provincial da Cultura e Turismo de Nampula, Jamila Picá, garante que o governo desta região do país iniciou um movimento para dar o acompanhamento necessário para a realização de uma cerimônia fúnebre condigna do artista plástico Justino Cardoso.
6: Nós estamos a prestar apoio desde o primeiro minuto que tomamos conhecimento desta triste notícia. Estamos junto da família a ver todas as questões logísticas para o seu funeral.
3: Diretora Provincial da Cultura e Turismo de Nampula, Jamila Picá, e o apoio do Governo Provincial no âmbito da morte na madrugada desta segunda-feira, vítima de doença, do desenhador em panta desenhada, Justino Cardoso. Nampula, Gildo Máquina.
0: 19 horas e 35 minutos, presidente da República Daniel Chapo participa em Durban, África do Sul, na 46ª Cimeira Ordinária da SADC, Comunidade dos Países da África Austral. A cimeira é marcada igualmente pela passagem da presidência da Organização da República do Zimbábue para a República Sul-Africana. O chefe do Estado concede ainda esta noite uma conferência de imprensa que vai marcar o fim da sua participação na cimeira da SADC. Em reposição, poderá acompanhar a qualquer momento esta conferência de imprensa na antena nacional da Rádio Moçambique. O ministro da Saúde defende uma união permanente entre os países da comunidade de desenvolvimento para a África Austral, SADC, para o combate aos desafios impostos pelas mudanças climáticas e doenças emergentes. O CNI se diz que estes fenómenos regridem os esforços de muitos países, daí que deve haver políticas estruturadas para dar a devida resposta. E se falava na cidade da Matola, província de Maputo, nas cerimônias centrais do dia da SADC, que hoje se assinala. A provisão de cuidados primários de saúde constitui responsabilidade dos governos da África Austral para uma integração regional efetiva dos Estados-membros. É uma posição defendida esta segunda-feira pela secretária de Estado na província de Inhambane, Arsênia Massing, durante as celebrações dos 46 anos desta organização regional. Armindo Massing.
7: Arsênia Massing acrescentou que os cuidados primários devem ser acompanhados pela formação de recursos humanos que possam garantir a complementaridade dos serviços.
8: O lema desta celebração chama-nos a promover saúde de qualidade, entendida não apenas como a existência de unidades sanitárias, mas como a garantia de acesso universal e equitativo a serviços eficazes, seguros, humanizados e sustentáveis. Significa assegurar profissionais qualificados, medicamentos essenciais, tecnologias apropriadas, infraestruturas adequadas e cuidados de saúde centrados nas necessidades das pessoas.
7: E para melhores resultados, a prevenção deve ser primordial, disse Arsênia Massing.
8: As doenças não transmissíveis, com destaque para o cancro, assumem uma importância crescente e exigem maior atenção à prevenção, ao diagnóstico precoce, ao tratamento e ao acompanhamento dos pacientes. Os desafios da saúde pública estão igualmente ligados aos fenómenos que ultrapassam as fronteiras nacionais. Os surtos de doença, a mobilidade das populações, as migrações, a insegurança alimentar, as crises humanitárias e os fenómenos climáticos extremos exigem mecanismos de cooperação e respostas coordenadas.
7: Eco das celebrações do 17 de agosto, dia da SADC, cujas cerimônias tiveram lugar na cidade da Machis.
0: Horácio Romão vence prémio de jornalismo da SADC com a reportagem sobre o impacto da hidroelétrica de Caorabaça na economia da região. Adérito Magaia, da Redação Central.
9: A distinção foi anunciada esta segunda-feira em Durban, à margem da 46ª Cimeira da organização. Na reportagem premiada, Horácio Romão destaca a importância da energia de Caorabaça para vários países da região, incluindo África do Sul, Zimbábue, Eswatini, Malawi e Zâmbia, mostrando como a eletricidade contribui para o funcionamento das indústrias e para o surgimento de iniciativas empreendedoras.
10: Os países como África do Sul, Zimbábue, Eswatini, Malawi, Zâmbia, são, portanto, países que dependem em larga medida da energia da hidroelétrica de Caorabaça. Então, esta energia que é usada para, enfim, acionar a indústria no seu todo, é com base na energia que as fábricas funcionam, é com base na energia que também emergem iniciativas empreendedoras nos países da região da SADC. Isto alavanca a economia desta região. Então, nós quisemos trazer isto na reportagem que mereceu esta distinção.
9: A reportagem aborda igualmente os desafios que se colocam à hidroelétrica de Caorabaça numa altura em que a empresa procura aumentar a capacidade de produção e responder aos efeitos das alterações climáticas.
10: Lançamos um olhar sobre aquilo que são os desafios da hidroelétrica de Caorabaça para aumentar a sua capacidade de produção, neste momento que se situam em torno dos 2.074 megawatts, mas a perspectiva é que até 2034 a hidroelétrica de Caura Bassa, segundo aquilo que são as suas previsões, os planos, é de produzir, garantir-se uma produção de cerca de 4.000 megawatts. Então, a se conseguir, portanto, esta meta, isto vai significar grande passo da hidroelétrica de Caura Bassa.
9: A conquista de Horácio Romão soma-se a outros resultados de destaque de Moçambique no concurso. Pilatos Munguambe venceu na categoria de imprensa escrita, enquanto Delfim Uantele conquistou o segundo lugar em televisão. Entre os estudantes, Dirce Francisco alcançou a segunda posição no concurso de redação das escolas secundárias da SADEC. O prémio de Horácio Romão tem um valor de $2.500.
0: Horácio Romão vence prémio de jornalismo da SADC com a reportagem sobre o impacto da hidroelétrica de Caura Bassa na economia da região. Parabéns, Horácio Romão, pela conquista do prémio que dignifica a Rádio Moçambique, o maior e mais antigo canal de radiodifusão na Pérola do Índico. Governo tenciona recapitalizar a empresa moçambicana de petróleos Petromoc com vista a torná-la robusta na importação, armazenamento, distribuição e comercialização de combustíveis nos mercados nacional e internacional. A Petromoc dispõe de uma capacidade total de armazenamento de cerca de 500 mil metros cúbicos de combustíveis nos 5 terminais oceânicos existentes no país. A reportagem por Júlio Mavoda.
11: O projeto de reestruturação da empresa foi apresentado e discutido esta segunda-feira, terceiro e último dia do 11º Conselho Coordenador do Ministério dos Recursos Minerais e Energia, aqui na Vila Turística da Ponta Douro, em Matutuíne, província de Maputo. Para o efeito, foi criada uma comissão de trabalho que vai realizar um estudo pormenorizado das reais necessidades da empresa, de modo a resgatar a sua referência na comercialização de combustíveis. A porta-voz do 11º Conselho Coordenador do Ministério dos Recursos Minerais e Energia, Felisbela Cunhente, que partilhou informação com jornalistas, apontou para o Porto da Beira como o centro das atenções nesta reestruturação, tendo em conta a sua localização geoestratégica do manuseamento de combustíveis em trânsito para vários países da região austral de África.
12: A Petromoc deverá estruturar esses projetos devidamente orçamentados, que é para o governo ver quais são os mecanismos que podem ser ativados para viabilizar, portanto, esta intenção. O que o governo espera ver? De ver uma Petromoc mais reforçada, uma Petromoc que tenha também capacidade de constituir e gerir as reservas estratégicas de combustíveis neste país. Há outros mecanismos também que foram trazidos à mesa. Porta Beira manuseia cerca de 64% do combustível que ali passa é trânsito. E é precisamente neste Porto da Beira em que a Petromoc tem uma capacidade de armazenagem reduzida. Portanto, tem neste momento 19% de capacidade de armazenagem no Porto da Beira e onde devia ter a maior capacidade para tirar o maior proveito daquilo que são os ganhos do trânsito.
11: Felisbela Cunhente, diretora nacional de hidrocarbonetos e combustíveis e porta-voz do 11º Conselho Coordenador do Ministério dos Recursos Minerais e Energia. Anualmente, o país investe cerca de 1,3 mil milhões de dólares na importação de combustíveis. Júlio Mafota, Rádio Moçambique, na Ponta Douro.
0: A Companhia Aérea Nacional acaba de adquirir mais duas aeronaves para reforçar a capacidade de transporte aéreo e melhorar a mobilidade de passageiros no país. Hoje entrou em operação, a partir da cidade da Beira, em Sofala, a segunda aeronave Embraer 190. A primeira deste modelo foi inaugurada última sexta-feira. A reportagem por Santos Nunes.
13: Batizada por Zambeze e com capacidade para transportar 100 passageiros, a nova aeronave passa a assegurar a rota Beira-Maputo e vice-versa, contribuindo para a redução do tempo de viagem e dos custos associados à deslocação entre as duas principais cidades. Augusto Linha Tulanga Júnior, do Conselho de Administração das Linhas Aéreas de Moçambique, LAM, diz que se trata de mais um passo na melhoria da qualidade dos serviços prestados pela Companhia Aérea Nacional, bem como o fortalecimento das ligações aéreas domésticas.
14: Com pouco mais de um ano, podemos afirmar que esta transformação está a produzir resultados concretos. A LAM passa a contar com aviões próprios, reforçando a sua capacidade operacional e reduzindo a dependência de aeronaves arrendadas. Importa destacar que esta aquisição foi concretizada com sucesso depois de vários anos em que a companhia não adquiria aeronaves próprias. É por isso um marco importante no processo de recuperação e fortalecimento da LAM.
13: Para o governador de Sofala, Lourenço Bulha, o reforço das ligações aéreas poderá contribuir para a dinamização da atividade económica e facilitar a circulação de pessoas entre Sofala e a capital do país.
15: Simboliza uma nova etapa na melhoria da conectividade, facilitando o transporte de pessoas e bens, impulsionando as dinâmicas comerciais e logísticas, atraindo novos investimentos, estimulando o turismo, reduzindo distâncias e garantindo maior rapidez em emergências médicas e missões humanitárias.
13: Por seu turno, o secretário de Estado dos Transportes e Logística, Xinguani Mabote, destaca o papel do transporte aéreo para a melhoria da mobilidade e redução dos custos e do tempo de viagem.
16: Representam um passo concreto na materialização da visão do governo de reforçar a capacidade da Companhia Aérea Nacional, transportar mais pessoas, aproximar mercados e melhorar a regularidade da mobilidade aérea nacional.
13: A introdução das novas aeronaves ocorre num período de reestruturação da companhia. Da cidade da Beira, Santos Nunes.
0: 19h46, vamos atualizar informação sobre a 46ª Cimeira da SADC, que decorre na África do Sul. A África do Sul pressiona para a ratificação do protocolo de livre circulação da SADC. O documento, formalmente conhecido como Facilitação da Circulação de Pessoas, foi iniciado pelo Bloco Regional em 2005. No entanto, a medida ainda não entrou em vigor porque 6 dos 16 países membros continuam sem assinar o texto. Pretende-se que este protocolo melhore a regulação do movimento de cidadãos e bens na região. Para Pretória, esta é a via ideal para garantir uma migração ordenada e regular. O novo presidente da SADC, Cyril Ramaphosa, apelou aos homólogos regionais para que implementem na íntegra as decisões tomadas em reuniões anteriores. As declarações foram feitas após assumir a liderança da organização na 46ª Cimeira, que decorre na cidade sul-africana de Durban. Ramaphosa defendeu que o desejo de integração regional tem de passar do papel à realidade. Entretanto, a organização March and March criticou o presidente sul-africano por ter pedido desculpas aos líderes da SADC pela violência contra cidadãos estrangeiros. No sábado, Ramaphosa afirmou sentir vergonha dos recentes ataques xenófobos no país. Em protesto, a associação realizou esta segunda-feira uma manifestação em frente ao Centro de Convenções de Durban, o palco da Cimeira. O presidente da República, Daniel Chapo, participou no encontro e deverá fazer esta noite, como já dissemos, o balanço da Cimeira em conferência de imprensa. As micro, pequenas e médias empresas poderão passar a ter acesso a linhas de financiamento mais ajustadas às suas necessidades. Esta facilidade decorre do pressuposto de que empresas fortes e competitivas contribuem para a criação de emprego e geração de rendimentos. Lília Langa, da Redação Central.
17: A medida consta da Estratégia de Desenvolvimento das MPMEs e Cooperativas 2026-2035, hoje validada em Maputo pelo setor privado e promovido pelo Instituto para a Promoção das Pequenas e Médias Empresas, IPM. A representante do Ministro da Economia, Sheila Fernandes, diz que o novo instrumento pretende tornar as empresas mais fortes e competitivas, contribuindo para a criação de emprego e geração de rendimentos.
18: Temos agora a responsabilidade de fazer desta estratégia um instrumento vivo e orientado para resultados. Queremos as pequenas, micro, pequenas e médias empresas mais fortes e competitivas. Queremos cooperativas mais sustentáveis. Queremos mais empresas formalizadas e com acesso ao financiamento. Queremos maior participação das empresas nacionais nos mercados de cadeia de valor.
17: A estratégia traz cerca de 34 medidas e inclui, pela primeira vez, as cooperativas como atores do desenvolvimento económico. Já o diretor de estudos do IPM, Ciro Álvaro, explica que a revisão da estratégia tornou-se necessária depois do fim da vigência do anterior instrumento, aprovado em 2007 e válido até 2022.
19: A estratégia traz linhas de orientação que dentro dela guia uma série de ações que devem ser feitas para poder apoiar e desenvolver este assédio econômico. Traz elementos basilares para que os diferentes intervenientes deste ecossistema consigam trazer este dinheiro para poder apoiar a este segmento de empresas. Daquilo que são as empresas formais, estamos cerca de 71 mil empresas formais. São micro, pequenas e médias empresas. O foco é que a estratégia em si vai abranger todos os setores de atividade. É verdade que tem uma incidência para que os setores dinamizam mais a economia, que é o setor agrícola, do agronegócio, energético. O que se almeja é que as políticas que dela forem a surgir deverão abranger praticamente todo este segmento de empresas.
17: O documento prevê ainda um comitê de pilotagem para acompanhar a implementação das medidas e avaliar os resultados. Depois da validação de hoje, a estratégia deverá seguir para o processo de aprovação, cuja conclusão está prevista para outubro deste ano.
0: Na província de Tete, vislumbram-se dias melhores na transitabilidade rodoviária em alguns troços concessionados à empresa Estradas do Zambeze, tal como reporta Adriano Bikiwane.
7: Cerca de 100 milhões de dólares, o equivalente a perto de 63 mil milhões de meticais, estão a ser aplicados no programa de reparação da rede de estradas concessionadas à empresa Estradas do Zambeze, na província de Tete. Trata-se de uma rede de estradas de 700 quilômetros que inclui os troços Xangara-Zobo, cidade de Tete, Kasakatiza, Musakama-Kalomo e Xangara-Cuxamano. Atualmente está em curso a primeira fase da manutenção periódica num percurso de 85 quilômetros que parte da cidade de Tete, Aluenha, sede distrital de Xangara. O delegado da Administração Nacional de Estradas em Tete, Vítor Maicolo, falava esta segunda-feira após se inteirar do decurso das obras no troço cidade de Tete, Xangara.
20: Tete Zobo, enquanto decorrem as obras de manutenção periódica do troço de Tete até Xangara, em simultâneo vão continuar a acontecer trabalhos de melhoramento localizado e também de manutenção de rotina.
7: O delegado da ANENTET, manifestando a sua expectativa com as obras de manutenção do troço cidade de Tete a Xangara 7, na Estrada Nacional número 7, da cidade de Tete, Adriano Bikiwane.
21: A caminho da 11ª Conferência Nacional de Quadros da Frelimo.
22: Quando uma coisa é indevida e a pessoa se beneficia de coisas que não devia, abertamente e de forma objetiva, a sua pergunta quer dizer se a Frelimo combate ou não a corrupção.
23: E qual é a resposta?
22: Acho que deve continuar a combater. É um combate cerrado, exige muita coragem e determinação. Há indicadores muito claros hoje que está-se a perseguir esse caminho. Exige coragem e que ninguém foi nomeado para um enriquecimento ilícito usando aquilo que ele foi dado para gerir em benefício da população, para ser um benefício próprio. Não, isso é corrupção. Nenhuma corrupção consolida as relações entre pessoas.
24: Luís Covana, acadêmico e membro da Frelimo.
21: A caminho da 11ª Conferência Nacional de Quadros da Frelimo.
0: Secretário-Geral da Frelimo avalia em Chimoio as condições para a realização da 11ª Conferência Nacional de Quadros do Partido. As constatações por Cláudio.

0: casa, desde alojamento, transporte, e assegurar que, de facto, quando todos cheguem cá, sejam tratados de forma condigna, dentro das condições naturalmente existentes aqui. Portanto, essas condições estão criadas.
1: O secretário-geral da Frelimo chegou na tarde desta segunda-feira aqui na cidade de Chimoio para se inteirar dos preparativos da 11ª Conferência Nacional de Quadros do Partido. A Shaquila Abubakar disse que a 11ª Conferência Nacional de Quadros deve ser vista como um momento de reflexão e auscultação nacional sobre a situação do país. O dirigente político explicou que a conferência não é uma reunião fechada aos quadros do partido.
0: Este movimento que no dia 21 irá iniciar com a Conferência Nacional de Quadros não é simplesmente ou exclusivamente um movimento dentro do partido. É, acima de tudo, um momento de reflexão sobre o que, nós auscultamos do nosso povo. Portanto, aqui as principais linhas de pensamento, aquele que é o verdadeiro sentimento da nossa população, aquelas são as principais preocupações da nossa população, aqueles são os principais desafios da nossa população.
1: A 11ª Conferência Nacional de Quadros da Frelimo vai contar com a presença de mais de 3 mil pessoas, entre delegados e convidados. Até ao momento, há confirmação de presença de convidados estrangeiros, destacando-se representantes dos partidos libertadores da Tanzânia, África do Sul, Zimbábue, Angola e Zâmbia. Da cidade de Chimoio para a Rádio Moçambique, é Cláudio Douani.
2: A Rádio Moçambique diz-se preparada para responder aos desafios da Mega Conferência Nacional de Quadros. É uma garantia dada pelo administrador do Pelour de Produção, Arão Kwambe, Dine Kassamo.
3: Referiu que a estação posicionou em Manica meios materiais e humanos para fazer face às exigências do evento. Arão Kwambe falava esta segunda-feira em Chimoio, onde vem monitorar os trabalhos da equipa de profissionais da Rádio Moçambique, destacada para a cobertura do evento.
4: Temos um grande aparato, não só de meios materiais, como também de meios humanos, que estarão preparados para dar resposta a este desafio que é imposto à Rádio Moçambique, que fizemos deslocar a partir de Maputo. O nosso carro-estúdio vai permitir que as nossas transmissões em direto, a partir do local onde vai decorrer esta conferência, tenham, portanto, a devida qualidade. Mais do que o carro-estúdio, também trazemos para esta operação outros meios técnicos que irão permitir que a nossa cobertura esteja à altura deste evento.
3: Segundo o administrador de produção da Rádio Moçambique, Arão Kwambe, a cobertura radiofónica vai se estender até a reunião do Comitê Central da Frelimo, um evento que vai decorrer após a Conferência Nacional de Quadros. De Chimoio, Dine Kassam.
2: Na atualidade internacional, o presidente da Zâmbia, Hakainde Hichilema, lidera a contagem de votos das eleições presidenciais da última quinta-feira. Atento ao processo eleitoral está o jornalista Dérito Magaia, que atualiza a informação.
5: Com resultados de 135 dos 226 círculos eleitorais já contabilizados, Hichilema soma mais de 1.500.000 votos, correspondente a 58,87%. O seu principal adversário, Brian Mundubili, segue em segundo lugar, com pouco mais de 1 milhão de votos. Para vencer a primeira volta, um candidato precisa de obter mais de 50% dos votos válidos. Caso nenhum alcance essa maioria, os dois candidatos mais votados terão de disputar uma segunda volta.
2: O tempo. A cidade de Tete poderá registrar amanhã 31 graus centígrados de temperatura máxima, seguida por Beira com 28, Inhambane, Vilanculo, Quilimane, Nampula e Pemba 27, Maputo 26, Xai-Xai e Chimoio 25 e, por fim, Lixinga com 24 graus centígrados de temperatura máxima. 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Próximo serviço alargado de informação às 23 horas e 30 minutos no último jornal. Tomás Valoi na sonorização e Matias Vilanculo na edição. E a apresentação despedem-se, desejando ao ouvinte uma boa noite.
6: 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Em Moçambique são 20 horas.

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1: Estimado ouvinte, as nossas mais cordiais saudações. Inicia assim o Cartas na Mesa, este espaço de entrevista dedicado aos membros do Conselho de Ministros aqui na Rádio Moçambique. Hoje recebemos o Ministro da Saúde, o Dr. Hussein Issa, a quem, em nome desta estação emissora, saúdo e agradeço desde já por ter prontamente acedido ao nosso convite e também pela presença aqui nos nossos estúdios. Sr. Ministro, é bem-vindo e é um enorme prazer tê-lo aqui nos nossos estúdios.
2: Muito obrigado. Boa noite.
1: Desejamos igualmente boas-vindas ao nosso ouvinte, que de resto está também convidado a participar neste Cartas na Mesa, através de mensagens que podem desde já ser partilhadas na nossa página do Facebook, e lá mais adiante teremos ainda linhas telefónicas abertas, cujos números, iremos anunciar oportunamente. As questões e opiniões do nosso ouvinte terão o devido registro e reação do nosso convidado, que conforme anunciamos é o Ministro da Saúde, o CNIS. Moussagi Galibo está na sonorização, eu sou Adérito Lipang na condução desta entrevista. Este Cartas na Mesa tem também a transmissão simultânea em toda a rede dos emissores desta estação emissora, mas também a nível mundial, através do nosso sítio de internet, que é o www.rbm.co.mz, bem como na nossa página do Facebook, Rádio Moçambique, que tem cuidados técnicos de Pavel Monjane. Muito bem, Sr. Ministro, vamos hoje, em cerca de uma hora, falar da estratégia para a melhoria dos indicadores de saúde na assistência médica e medicamentosa, isto no quadro dos instrumentos programáticos do Governo, incluindo o Plano Quinquenal do Governo, o Plano Económico e Social e o Plano Estratégico de Setor no âmbito, portanto, das atribuições do Ministério que dirige. Antes de irmos para as questões específicas, vale lembrar, Sr. Ministro, que já assinalamos um ano e sete meses desde o início deste mandato, sendo que, sensivelmente, um ano e meio esteve neste programa onde abordou o setor da saúde que encontrava. E, na altura, o cenário era marcado, entre outros desafios, pelas destruições de infraestruturas, na sequência, portanto, das manifestações pós-eleitorais, recorrentes greves de profissionais do setor e também a redução ou suspensão de financiamento por parte do governo norte-americano e outros parceiros. Volvido este período e fazendo uma vista geral do seu pelouro, como é que está hoje o setor da saúde? Uma vez mais, bem-vindo, Sr. Ministro.
2: Muito obrigado. Permita-me, em primeiro lugar, agradecer a Deus por ter permitido estarmos aqui hoje com a vida para poder falar para o povo moçambicano. Eu sempre digo isto porque diariamente mais de 150 mil pessoas morrem em todo o mundo e nós fomos escolhidos para hoje estar vivo e poder falar para o povo moçambicano. Quero também agradecer humildemente a todos os ouvintes da Rádio Moçambique, do Zumbo ao Índico, do Rovuma Maputo, e também saudar os meus colegas, os colegas da Bata Branca e da Linha da Frente, que são os profissionais de saúde, que diariamente dedicam para esta grande missão, que é para dar saúde aos moçambicanos. Antes de responder a sua pergunta, gostaria só de lançar alguns dados importantes para que o povo moçambicano perceba porque é que o setor da saúde está muito pressionado neste momento. Anualmente nascem no nosso país cerca de 1,4 milhões de crianças. 60% da nossa população vive no meio rural. 36% da nossa população são adolescentes e jovens. E hoje, o setor da saúde enfrenta o triplo fardo de doenças. Significa que, para além daquelas doenças que todos nós já conhecemos, que são as doenças infecciosas, como a malária, a tuberculose, HIV e outras, hoje o setor enfrenta um novo desafio, que são as doenças crónicas não transmissíveis, em que temos a hipertensão arterial, o açúcar elevado no sangue, as doenças do coração, o cancro, os acidentes de viação, que estão a ceifar muita juventude no nosso país, e também não nos esqueçamos do trauma que é causado pelos acidentes de viação, mas também começamos a ter outros fenómenos, como é a saúde mental, por causa do consumo excessivo do álcool e de drogas. Isto impacta muito no setor da saúde, aliado ao fator de que Moçambique está no corredor dos eventos climáticos. Temos emergências de saúde pública que demandam maior esforço do setor para resolver os problemas. Indo à sua pergunta concretamente, na realidade, começamos muito complicados neste ciclo de governação. Apanhamos situações que impactaram muito na saúde para um governo que estava a começar. Mas, dos grandes desafios que tivemos, para além do incêndio que aconteceu no nosso central de medicamentos e artigos médicos, foi o corte do financiamento do governo americano. Porque, não só do governo americano, como também de outros parceiros. E isto levou-nos a um trabalho intenso. Porquê? Porque haviam condições para o colapso do Sistema Nacional de Saúde, aliado ao outro fator importante, é que os profissionais de saúde estavam em greve naquele período. Então, imagina essa combinação, ficas sem recursos, sem medicamentos, sem material médico-cirúrgico, sem dinheiro, e os teus colegas estão também em greve. Infelizmente, como sabe, eu costumo dizer, nós estamos numa profissão que é uma profissão de nobreza. É uma profissão que eu sempre digo que é Deus que deu a cada um de nós este conhecimento para salvar as pessoas. Então, perante este cenário, o que fazer? Este foi o grande desafio. Definimos rapidamente o que é que temos que fazer para salvar os moçambicanos. Foi que nós intervimos focalizando as nossas atividades em garantir o mínimo para salvar vidas. Por isso que tivemos muitas queixas, muitas reclamações, muita pressão, muita crítica. Porquê? Porque o setor tinha que se readaptar e reagendar-se para o novo desafio que era colocado. E, graças a Deus, conseguimos minimizar a situação. Ainda temos desafios, não estamos satisfeitos. Eu, como ministro, ainda não estou satisfeito, porque há metas que temos que alcançar para melhorar a saúde do povo moçambicano, mas acredito que estamos a ultrapassar esta parte da emergência. Estamos aí para uma estabilidade que vai permitir, a médio e longo prazo, acertar aquilo que nós queremos, que é chegar ao fim deste mandato e dizer que, olha, conseguimos ter saúde para o povo moçambicano. Esta é a meta principal. E isto como é que será feito, obviamente? Será feito por 3 ou 4 grandes intervenções. A primeira intervenção importante, eu disse logo no início da minha intervenção, 60% da nossa população vive no meio rural. Quando olhamos para aquilo que é o acesso da nossa população aos cuidados de saúde, a nossa população percorre mais de 20 quilómetros. É a estatística que nós temos, mas os números não são verdadeiros. Porque, na realidade, há gente que percorre muito mais para chegar a um hospital mais próximo. Então, nós repensamos, reagendamos, fizemos uma nova rearquitetura do Sistema Nacional de Saúde. Mudamos para um grande investimento na saúde comunitária. Porquê? Daí que aprovamos a maior reforma legislativa dos últimos 50 anos, que é a Lei do Sistema Nacional de Saúde, que traz já como de lei o subsistema comunitário. O que é que significa isto? Significa colocar a saúde mais próxima da comunidade, mais próxima da população, investindo nos chamados cuidados de saúde primário. Porquê? Porque a maior parte das doenças hoje que pressionam os hospitais, os fatores são evitáveis. É o álcool, é o tabaco, é a alimentação, enfim, tudo isto impacta. Então, se nós fazemos uma intervenção direcionada para os cuidados de saúde primários, é isto que vamos a fazer, e lançamos uma iniciativa presidencial para a construção, neste país, de unidades de saúde comunitária. São unidades que estão nas localidades, mais próximas do povo, a primeira porta de entrada da população para o acesso à saúde. Qual é a vantagem disto? É simples. É que, primeiro, vais ter o hospital mais próximo da população. Significa, haver lá uma barreira. Vais reduzir complicações. Vais reduzir mortalidade. Porque, como sabe, uma das principais causas de mortalidade são as distâncias que as pessoas têm que percorrer de um hospital para outro.
1: O senhor ministro falava agora de 20 quilômetros em média que se percorre. Nessa perspectiva, qual é a distância que esperamos que tenha?
2: A OMS recomenda que as pessoas têm que percorrer menos de 8 quilômetros para alcançar uma unidade mais próxima. É por isso que eu dizia, a nossa visão está a mudar. Tens um crescimento de população. A maior parte dela está no meio rural. Então, nós temos que fazer o quê? Temos que mudar o pensamento. Porque os hospitais são colocados em grandes centros. E a comunidade lá, na localidade, onde está o povo, que é a maioria, está desprovida de cuidados de saúde. Por isso, nós avançamos com um programa de formação de agentes polivalentes de saúde, que são pessoas treinadas pelo setor da saúde, têm um kit de medicamento e ficam na comunidade para poder atender. Por exemplo, ele tem capacidade de medir a tensão arterial, medir o açúcar, tratar a malária, tratar as infecções respiratórias e fazer o referenciamento de uma mulher grávida que chega naquele momento para poder ir para uma unidade sanitária mais próxima. Isto significa o quê? Significa saúde de proximidade, trazer a saúde mais próxima das pessoas, não é? Para resolver o problema. E há países que já têm experiência e resultados positivos nisto. E nós, como país, já iniciamos este trabalho e a análise que nós temos da implementação do que já fizemos até hoje, nesta componente comunitária, cobre cerca de 40% do acesso à nossa população. Se 60% é o acesso do país, mais 40% do acesso comunitário, então vamos alcançar 100%. Então significa que é uma intervenção corajosa, corajosa acima de tudo. Porque as pessoas dizem, mas porquê na comunidade? Porque é lá onde é que a maior parte dos problemas estão da saúde do povo moçambicano. Se nós intervirmos lá, na comunidade, vamos antecipar o sofrimento das pessoas que chegam hoje nos hospitais grandes do país com tensão arterial complicada, com diabetes complicado, com cancro complicado, com doenças de coração complicado. Então, isto depois causa o quê? Dizemos, já não temos mais nada para oferecer. Está vendo que um médico chegar a um extremo, já não poder fazer mais por alguém, porque podia ter sido evitado. Por isso, esta intervenção estratégica deste ciclo de governação, de trazer a saúde comunitária como um pilar, um motor da saúde deste país, teremos muito ganho. E aí, vamos acrescentar uma inovação. Qual é que é? Vamos introduzir, neste ciclo de governação, os médicos de saúde familiar e comunitária, que é a experiência de países como Cuba, que tem muita experiência nesta componente e que tem ajudado bastante a salvar vidas. Vamos introduzir, o primeiro contingente vai ser formado agora, no mês de setembro, com o financiamento do Banco Mundial, porque olhamos isto como uma prioridade. Não estamos a dizer que vamos deixar de formar especialistas. Não. Há de haver um equilíbrio, mas com um pêndulo mais forte para a componente do subsistema comunitário, porque se nós gastamos $1 no subsistema comunitário, poupamos 10 a 20 dólares mais para frente.
1: Quantos médicos para já nesta fase piloto, Sr. Ministro?
2: Nós, neste momento, estamos com cerca de 60, 70 médicos que vão sair para fora do país só para atender esta componente de saúde comunitária e familiar. Mas há outros que vão para outras especialidades. Eu fiz ênfase a esta componente. Porquê? Porque é uma inovação. Já temos estes médicos de saúde familiar, mas ainda num número muito reduzido. Nós queremos é massificar e aumentar o número destes especialistas. Para quê? Para poder fazer a cobertura na comunidade, a comunidade saber que, olha, nós temos o nosso médico de família que vai nos ajudar sempre que tivermos alguma preocupação. E veja só, vamos ter muito ganho. Por quê? Porque ele estará na comunidade, vai identificar cedo os problemas, vai tratar as pessoas e vamos reduzir as complicações. E estas complicações, hoje impactam no setor. Vou dar um exemplo, só muito simples. Hoje nós temos uma fila de espera de doentes para fazer hemodiálise. Hemodiálise, porque o rim já não funciona. O que causa dano no rim? Hipertensão arterial não controlada, diabetes, a malária, o HIV, enfim, outras infecções que afetam o rim. Hoje tens uma lista de espera e custa para mim, como Ministro da Saúde, quando as pessoas vêm ter comigo e dizem, Sr. Ministro, estamos a pedir ajuda para hemodiálise. Eu digo, olha, só poderá entrar se morrer alguém. Estão a ver o que é isto? Para quem foi preparado para cuidar do outro, custa dar esta resposta? Custa. Agora, qual é a saída para isto? É prevenção e promoção. Porque a prevenção está nas nossas mãos e nós podemos fazer isso. É desafiador quando eu tenho que dar uma resposta a uma família. Dizer que, olha, só pode entrar para fazer hemodiálise, já está cheio. Temos que esperar até morrer alguém para entrar. Vai ver. Isto é desafiador e é doloroso para nós. Por isso que estamos a trazer essas intervenções com foco mais próximo das pessoas para controlar e reduzir esta pressão, esta complexidade, estas complicações que nós temos hoje da hipertensão e por aí fora. Vou dar exemplo. Hoje, quando nós estudávamos na altura, quando se falava da trombose, aquilo que dizem que é AVC, trombose. Hoje, jovens, 15, 16, 24 anos, estão a apanhar trombose. Estão a apanhar doença do coração. Está a ver? Quer dizer que estamos agora com outro tipo de doenças. Não é?
1: E qual é a explicação, Sr. Ministro?
2: A explicação é que os fatores de risco para estas doenças estão a aumentar. O primeiro fator de risco principal é o consumo excessivo de álcool. O álcool é o inimigo do corpo humano. As estatísticas do trabalho que fizemos de investigação em 2024, em 2005, só 95% das pessoas não bebiam. É o resultado. Explico bem. 95% das pessoas não bebiam. Em 2024, só 11% é que não bebe. O que é que significa? Que 80, 91% de pessoas
1: passam a beber.
2: Fator de risco muito importante. Dois, alimentação. O tipo de alimentação que nós comemos hoje. Hoje as pessoas comem comidas não saudáveis. Comidas rápidas, comidas com gordura e por aí fora. Terceiro, as pessoas diminuíram muito a alimentação de legumes, de verdura. Hoje são poucas casas que cozinham verdura. As crianças de hoje, se calhar, não gostam de verdura, não estão habituadas a comer verduras. Frutas, e assim possivelmente. Quatro, não fazemos exercício físico, a maior parte de nós. Muita gente fica sem fazer exercício físico. E isto impacta na saúde. E, acima de tudo, o tabaco, o fumo do tabaco é outro fator. São fatores evitáveis, por isso que estamos a dizer, o país tem que investir nos cuidados de saúde primários, nos cuidados de proximidade, lá na comunidade, para alterar todo este ciclo vicioso que nós temos para salvar vidas. Outro aspecto importante também, antes que eu me esqueça, é que o país também sofre ciclicamente emergências de saúde pública. Tivemos a situação dos ciclones no início do ano. E aquilo impacta sempre para a saúde. Por quê? Porque aí vem as epidemias. E a epidemia que tivemos da cólera, por exemplo, com mais de 9.500 casos no país. Imagina. São recursos que nós vamos ter que desviar para comprar muitas coisas para atender a emergência de saúde pública. Porque a cólera é um exercício desafiador. Por isso que nós, como Ministério, e aqui devo reconhecer e saudar aqui o esforço de Sua Excelência Presidente da República de Moçambique, o país terá brevemente o primeiro centro nacional de emergências médicas. Controlo de emergências no país teremos, se Deus permitir, no final deste ano. É um centro dotado de tecnologia digital com inteligência artificial para detectar precocemente os eventos em saúde pública. E isto vai nos ajudar a preparar. Porque quando tu identificas cedo cada vez um problema, né? Os números estão a mostrar que há aumento de diarreias, há aumento de casos de malária. Então, rapidamente, vamos intervir e vamos ajudar. Este é um grande entregável que este governo irá deixar para os moçambicanos. E veja onde é que está. É? Na zona suburbana do Mavalane. Na zona, no meio da população. E é interessante.
1: É onde estará baseado.
2: Exatamente. Este Centro Operativo de Emergência em Saúde Pública, que é uma componente importante. Por que está naquele bairro? Uma razão muito simples. Porque é preciso compreender como é que aquela gente que vive ali, desencadeia, vive para ter uma boa saúde. É onde há os desafios da saúde. E é aí que vamos trazer depois soluções para os problemas de saúde pública no nosso país. Mas, devo dizer que a nossa luta vai ser sempre a mesma. É garantir melhor saúde para os moçambicanos. E não precisamos fazer muito. Primeiro, número um, medicamentos. Primeiro, grande luta, medicamentos. Primeiro, medicamentos. As pessoas chegar a um hospital, né, receber uma receita e encontrar medicamento disponível para a sua saúde. E isto, hoje, é um dos maiores desafios que o setor está a atravessar. Porquê? Porque começamos mal, como eu disse. É o passado, mas é preciso... Eu não quero voltar ao passado, porque o passado não nos ajuda. Temos que olhar para frente. Nós temos um desafio no país, que é da dependência externa para a aquisição de medicamentos, de material médico e de outros consumíveis hospitalares. Dependemos de países de fora. Este processo, levando o tempo normal, leva 18 a 24 meses. Este governo está há 1 ano e 9 meses. Só a partir do mês passado é que começamos a receber os medicamentos que o país comprou, que vem de fora do país. Por isso que a Covid ensinou-nos aqui no Moçambique. Temos que trabalhar fortemente para começar a ter produção local em Moçambique de medicamentos, de material médico e por aí fora. Por isso, o setor da saúde, no ano passado, lançou um Fórum Internacional de Produção Local. Que é para quê? Que é para haver investidores que comecem a trazer a produção aqui. Porque a Covid ensinou-nos. É? Sofremos muito na Covid. Por isso não queremos repetir essa experiência da Covid. E aí, os medicamentos começaram a chegar no mês passado. Estão a chegar os medicamentos para aquilo que é o perfil de doenças do nosso povo. Mas há um aspecto extremamente importante. Não basta ter medicamentos. Não basta. É preciso também haver uma vigilância muito forte nesta componente. Eu quero aproveitar esta oportunidade para pedir ao povo moçambicano o seguinte. Vigilância. Rouba-se muito medicamento no sistema de saúde deste país. Medicamentos aparecem nas casas, nos mercados e por aí fora. Não comprem esses medicamentos. Não criem vícios para as pessoas pagarem esses medicamentos. Porquê? Porque depois, quando o medicamento chega no hospital, em menos de 24 horas, desaparece tudo. Está nos bairros. E nós sabemos onde é que estão nos bairros. Então, denunciem. Para quê? Para que este medicamento possa chegar aos moçambicanos. Número 2. Temos que ajudar a limpar a lista de espera. Há doentes que estão em lista de espera para serem operados. Doentes mulheres, por exemplo, com miomas. Homens com próstata, com hérnias. Aquele inchaço muito grande que aparece. Na lista de espera. Então nós, nos 100 dias, fizemos campanhas de cirurgia com bons resultados. Vamos retomar brevemente as campanhas. Por quê? Porque, como eu disse, estamos agora a receber e a estabilizar a questão dos medicamentos, dos anestésicos e dos outros medicamentos. Então, é um pensar todos os dias, sempre com a visão de ter uma saúde melhor para os moçambicanos. Por quê? Porque a nossa orientação é que a saúde tem que estar centrada nas pessoas, não na doença. Quando tu centras a saúde na doença, falhas. Porque uma pessoa na doença é uma doença. Mas quando eu centro na pessoa, ele pode ter, a mesma pessoa, tensão alta. açúcar alto, problema do coração, também, né? Também a saúde centrada nas pessoas.
1: Sr. Ministro, se me permite, podemos recuperar, portanto, questões que têm a ver com a redução ou suspensão de determinados financiamentos externos, o que levantou preocupações sobre a continuidade de alguns programas essenciais. Qual foi o real impacto efetivo, portanto, desta situação e até que ponto o Sistema Nacional de Saúde continua dependente neste momento do financiamento externo e o que está a ser feito para reduzir, portanto, esta vulnerabilidade?
2: Bom, esta pergunta é uma pergunta das mais difíceis de responder. O que eu posso dizer é o seguinte, é que o corte de financiamento no setor impactou em todos os programas da saúde, principalmente naqueles programas cujo financiamento é muito forte, a malária, a tuberculose e o HIV. Quase, voltaríamos a ter o reinício da epidemia do HIV em Moçambique, porque já tínhamos alcançado quase que estabilidade naquilo que é o tratamento antirretroviral no nosso país. Está a imaginar, né, se tivesse acontecido isso, não é?
1: Como é que se traduz esta estabilidade aí que tínhamos?
2: Estabilidade porque,
1: em termos numéricos?
2: Em termos numéricos, significa o seguinte. Tínhamos um estoque de medicamentos que iam ficar mais uns 6 meses por aí. Está a imaginar, só 6 meses para tratar os moçambicanos que sofrem de HIV, sofrem de malária, sofrem de tuberculose. 6 meses. Então, nós temos que orar muito e desencadear um diálogo com os nossos parceiros.
1: E agora como é que estamos?
2: Chegarei lá. Então, mas felizmente, como eu sempre digo, Moçambique é um país abençoado. Deus gosta deste país. Em pouco tempo, desencadeamos diálogo permanente com os parceiros de cooperação. Não é? Desencadeamos este diálogo. E tivemos a sorte também de Sua Excelência, Presidente da República de Moçambique, Daniel Francisco Chapo, sair para fora de Moçambique. Foi aos Estados Unidos da América e conseguimos lá 1,8 mil milhões de dólares para apoio à saúde do governo americano. Voltaram os americanos para o setor da saúde. Dois, fomos a Genebra com Sua Excelência, Presidente da República. Conseguimos 700 milhões de dólares do Fundo Global, 270 milhões de dólares da Aliança Global para Vacinação e Imunização e 400 milhões de dólares também nos Estados Unidos do Banco Mundial. Mas este valor é um valor dos parceiros que dão, não dão o dinheiro, que as pessoas pensam que há dinheiro, que alguns dizem, ah, o Ministro da Saúde já levou 2 milhões de dólares, não levei nada. Eles dão em medicamentos, em material médico, em equipamento, em consumíveis, em ambulâncias, que é aquilo que nós precisamos para dar ao povo moçambicano. Qual é o desafio que nós temos? Nós aprendemos do passado. Quando houve aquele corte do governo americano, todos nós ficamos em pânico, porque estava tudo preparado para colapsar o sistema de saúde. Daí que agora, que tivemos estes apoios, a retoma dos parceiros. Estamos a trabalhar com o nosso Ministério de Finanças para também aumentar um pouco o orçamento doméstico. Por quê?
1: Já ia lhe colocar essa pergunta.
2: Aumentar o recurso doméstico. Mas, como sabe, há desafios ainda no país para alcançar esta meta. Mas eu acredito que, com as reformas que estão a ser introduzidas, poderemos chegar lá. Vou dar um exemplo. A OMS, a Organização Mundial da Saúde, diz que o valor ideal para um moçambicano ter boa saúde são 89 dólares. É o valor ideal. Atualmente, estamos em 40 dólares. Estão vendo, né? 50% só do valor. Então, o que é que tem que acontecer? E aí, agora vem, como é que nós temos que fazer essa rearquitetura do sistema? Ir buscar aquilo que custa menos e vamos ter melhor benefício. Estamos aonde? No sistema comunitário, muito forte. Na vacinação, vacinar as crianças. Eu disse, nasce 1,4 milhões de crianças todos os anos em Moçambique. Vacinar as crianças para terem saúde. O desafio da nutrição, colocar pacotes integrais de nutrição. Porque a desnutrição é outro problema que temos no país. Cerca de 37% de desnutrição no nosso país. E a desnutrição em Moçambique é um acho estranho e interessante. As províncias com maior produção de comida são as que têm maiores índices de desnutrição, o que significa que há aspectos culturais, sociais, que têm que ser estudados para perceber o que é que está a acontecer com uma criança que tem tudo ali perto, mas está desnutrida. Então, estes desafios que estão a trazer agora, é esta luta que temos que avançar para que um dia, possamos ter os recursos do Estado a equilibrar a balança e termos sustentabilidade. Por quê? Porque a experiência do passado não é boa. Quando se corta o financiamento externo, depois não há orçamento que aguente, porque é muito dinheiro. Veja só, 1,8 mil milhões de dólares, bilhões, 1,8 bilhões de dólares, 700 milhões de dólares, 400 milhões de dólares, 270, é muito dinheiro. Então é preciso que haja um esforço muito grande. Para quê? Para que haja maior investimento, não só para a saúde, como para as outras áreas sociais, para poder fazer este equilíbrio. Acredito que um dia chegaremos lá, porque há reformas que o governo está a introduzir para aumentar a receita. Porque é preciso haver receita. Para quê? Para que haja distribuição. A Abuja, por exemplo, diz o seguinte: temos que dar 15% do orçamento do Estado para a saúde. 15%. É a orientação da Abuja. Mas,
1: para o nosso caso, seria o ideal, Sr. Ministro?
2: É a orientação continental para isso. Seria o ideal, mas estamos aqui 10, 11, às vezes baixamos. Então, não chega. Então, o que tem que significa o quê? Temos que definir prioridades. E quando se define prioridades, é aí que depois vem muita reclamação. Falta isto, falta aquilo. Mas nós temos que garantir que nenhum moçambicano morra neste país por falta de tratamento, por falta de medicamento. Não pode acontecer isso. Então, esta é a nossa luta todos os dias para dar esta saúde aos moçambicanos.
1: Sr. Ministro, nas notas introdutórias falamos de vários fatores que impactaram, portanto, no setor da saúde, entre as quais as greves e manifestações dos profissionais que expuseram preocupações relacionadas com remunerações, horas extraordinárias, condições de trabalho, progressão e motivação. As causas que estiveram, portanto, na origem dessas manifestações estão já ultrapassadas, Sr. Ministro?
2: Bom, primeiro dizer que as manifestações dos meus colegas são manifestações justas, porque tem a ver com o pagamento de direitos que eles, de fato, têm. É justa a preocupação. Mas nós tivemos que desencadear, com muita humildade, um diálogo muito forte com os colegas. E não foi fácil, porque quando nós assumimos esta governação, os profissionais de saúde estavam em greve. E eu quero aproveitar esta oportunidade para agradecer a todos eles, sem exceção, porque compreenderam a nossa missão. Quando o doente chega a nós, não é um favor que vem buscar a nós, é um direito. Por quê? Porque nós somos diferentes de muitas profissões. Nós fomos dado um conhecimento específico para cuidar das pessoas, para salvar vidas. Então, começamos este diálogo com os colegas, demos a mão à palmatória, que a preocupação é justa. E vamos juntos, porque também sou profissional de saúde, sou ministro, mas também trabalho no hospital, também toca-me na pele. Então, vamos trabalhar juntos, colegas. Vamos levar ao diálogo a quem de direito, colocar as nossas preocupações para serem ultrapassadas.
1: E como é que está a relação?
2: Graças a Deus,
1: momento?
2: Graças a Deus, os meus colegas compreenderam. Há razões e motivos muito fortes para a greve, mas eles compreenderam que temos uma missão diferente. E não é fácil, porque cada um tem o seu caráter, tem a sua forma de pensar, porque é um direito que eles, de fato, deviam ter e não têm. Mas compreenderam. E, felizmente, neste momento, o setor da saúde, estamos com uma calmia tranquila. Há um ano e 7 meses, hoje, que não há greve no setor da saúde, e peço aos meus colegas para continuemos a colaborar e a trabalhar juntos. E juntos vamos resolver aquilo que nos divide, porque o povo é a nossa prioridade. E o povo não tem culpa quando ele chega num hospital, não é? E não está ninguém para atender. Eu costumo dizer que a greve na saúde é um perigo. Por quê? Porque pode acontecer que a mãe do grevista ou o pai do grevista chega no hospital naquele dia, não encontra ninguém e morre. E já aconteceu isso. Há exemplos disso. de colegas nossos que não foram trabalhar naquele dia. Chegou um familiar dele, precisava ser operado, não estava ninguém para operar. E morreu ali. Então, tudo isto traz uma reflexão profunda. Nós fomos dados uma missão, né? Uma competência, uma habilidade que não é para qualquer um. Se eu sou cirurgião, né? Não é um indivíduo que há de chegar lá abrir barriga de alguém, não. Fui dado esta competência por Deus, para poder ajudar o próximo. Então eu quero agradecer aos meus colegas por terem compreendido que mesmo com os problemas que nós temos, estamos alinhados, estamos juntos. É isto que vamos continuar a pedir, porque greve na saúde não é boa coisa. Greve na saúde é uma fatalidade. Greve na saúde mata as pessoas. Imagina um berçário onde ficam bebés recém-nascidos, estão lá tantos bebés. Os colegas não vêm trabalhar, nem enfermeiro, nem médico, ficam sozinhos. Imaginar o desastre que isto acontece na vida dos outros. Então, para dizer que a saúde não é um privilégio, é um direito. Então, vamos continuar a trabalhar juntos para ultrapassar aquilo que nos divide.
1: Persistem reclamações relacionadas com o mau atendimento, longos períodos de espera, absentismo, cobranças ilícitas e falta de humanização em algumas unidades sanitárias. Sr. Ministro, reconhece que existe algum problema de qualidade de atendimento e o que é que está a ser feito para mudar, portanto, este cenário?
2: Reconheço. Infelizmente, esta é uma das maiores vergonhas que eu, como Ministro da Saúde, é uma das maiores vergonhas quando vejo nas redes sociais, as pessoas ligam, as pessoas reclamam. É uma das maiores vergonhas, porque todos nós da saúde estamos preparados e formados para atender bem o outro. E, infelizmente, temos focos de mau atendimento, de cobranças ilícitas, de roubo de medicamentos, principalmente nas maternidades. Maternidade é o sítio onde temos maior número de queixas. Imagina uma mulher que carrega o seu bebê 9 meses na barriga e perde o seu bebê em 5 minutos. Imagina. Porque tu só és humano se sentes a dor do outro. Quem não sente a dor do outro não é humano. Imagina a dor que isto causa em nós. Esta revolta. Então, temos este desafio. Por isso que nós escolhemos como lema desta governação a humanização e a qualidade de serviços. É preciso trabalhar muito nesta componente. E agora, digo, este assunto, quando nós vamos reparar, é um assunto que não depende da saúde. Por que é que o indivíduo trabalha na saúde e tem esse tipo de atitude? Atende mal as pessoas, cobra, não respeita, falta o serviço, sabendo que a sua missão aqui é salvar vidas. Então, ficamos tão envergonhados quando recebemos esse tipo de queixas.
1: E que mecanismos de controle e denúncia que estão disponíveis?
2: Nós temos nos hospitais, todos os hospitais, temos colado lá o número de contato dos dirigentes dos hospitais para a tomada de medidas, para as pessoas ligarem. Está lá, fixado. Orientamos isso. Temos uma linha alouvida do Ministério da Saúde, que as pessoas podem também ligar. Vamos lançar uma plataforma brevemente para facilitar este diálogo com as populações. Porque a questão da maternidade é preocupante e é muito dolorosa. E, no ano passado, cerca de 54 colegas nossos foram expulsos do aparelho do Estado. Porquê? Mau atendimento, cobranças ilícitas, maus tratos. Está a ver o quê? Uma mulher maltratar a outra mulher. Isso não é normal, não é humano isto. Então, de facto, reconheço esta questão e estamos a trabalhar fortemente. Quando há denúncia destas situações, a primeira medida que nós tomamos, independentemente de razão ou não razão, quando a população queixa para nós, é que tem razão. Então, nós imediatamente suspendemos os colegas e avançamos com o processo disciplinar. E há alguns que estão a responder a processos de crime. Porquê? Porque o que fizeram com os doentes não é normal. Mas, como eu disse, isto é uma geração que tem que ser mais trabalhada. mais dilapidada, para que compreenda que estar na saúde não é estar no bazar, não é estar no outro sítio. É um sítio que nós temos que atender as pessoas com amor, com carinho, com bondade, com humildade, com simpatia e com amor. É por isso que eu costumo dizer aos meus colegas todos, os corações dos profissionais de saúde têm que palpitar. O coração palpita, né? Todos os dias, palpita, não é? Tem que palpitar ao ritmo da humanização, ao ritmo do amor ao próximo. Incluir, incutirmos isto, estes valores que já perdemos em muitos de nós, vai melhorar. Porque às vezes, sabe, quando chega um doente, está com auriculares, imagina, vai ouvir o quê? O doente chega, seu doutor, nem quer ouvir o doente, já está a passar a medicamento, ou está a fazer não sei o quê. Não pode. Temos que saber ouvir os doentes. Os doentes, quando vêm ter connosco, vêm buscar uma alternativa, uma solução. E nós não podemos ser a barreira. Nós temos que ser a parte mais fácil dos doentes para poder ajudá-los e garantir melhor saúde para eles.
1: Daqui a pouco vamos interagir com os nossos ouvintes. Há instantes o Sr. Ministro esteve a falar de mau atendimento nas maternidades, sobretudo nas maternidades. Apesar dos esforços realizados, continuam também a ocorrer mortes de mulheres durante a gravidez e o parto de crianças por causas potencialmente evitáveis. Por que razão, portanto, este problema persiste e o que é preciso mudar?
2: É isto que eu falei e dei mal à palmatória, que é um problema que estamos a combater e temos que resolver. É maternidade há um princípio. É maternidade, estimado jornalista, há um princípio. E o princípio principal, qual é que é? Não podes atrasar um minuto, nem dois minutos. A mulher na sala de partos tem que ser devidamente acompanhada, devidamente monitorada, devidamente seguida. Quando a mulher chega na sala de partos e encontra nosso pessoal, está a tomar chá, está a conversar, está no Facebook, está no telefone, a mulher, às vezes a mãe, eu estou a contar o que é evidente, a mãe vai lá ter, seus enfermeiros, a minha filha está com dor, certo? Onde é que eu não estava quando ela fez esse bebê? Eu não estava. Não era o tipo de resposta que dá. Então, esta demora. Se calhar é uma mulher que precisa de rapidamente ir à sala de operações, fazer uma cesariana para salvar a vida. Perdemos tempo aí a destratar as pessoas. Por isso, peço mais uma vez a todos os meus colegas para que nós estamos preparados para tratar bem as pessoas. E dar aqui também a elogiar. O que tratam mal as pessoas são muito poucos. A maior parte dos profissionais de saúde tratam bem as pessoas. Mas aquele pouco, quando trata mal, somos todos nós que ficamos mal. Por isso, eu apelo mesmo para que mudemos a nossa forma de atender as pessoas com amor, com carinho. Não perdemos nada. Muito pelo contrário, o povo vai agradecer. Dizer que aquele enfermeiro, aquele colega da saúde é muito bom. Vale a pena estar com ele. E há exemplos disso, de muita gente que trabalha bem neste país. Por isso temos que continuar a lutar para ultrapassar e resolver esta situação. Porque não fica bem alguém sair da sua casa com a gravidez, a caminhar com seus próprios pés, sair do hospital morto ou sair do hospital sem o seu bebê. É uma grande injustiça. Por isso que temos que trabalhar para ultrapassar e corrigir essas situações.
1: Muito bem, abrimos agora as linhas para interação com os nossos ouvintes. Estão disponíveis dois números de telefone. Temos o 82-3000-559. Repito, 82-3000-559. Temos também o 87-16-54-901. 87-16-54-901. Temos já mensagens, Sr. Ministro, do ouvinte Tomás Jacob, do distrito de Búzios. Diz que gostaria de saber como está o cenário do pagamento de horas extras no setor. Por sua vez, o ouvinte Lancastre Pacua questiona ao ministro que medidas duras e concretas estão a ser tomadas contra funcionários que desviam medicamentos. Temos já o primeiro ouvinte em linha, a quem peço para já que se apresente e coloque a sua questão com maior brevidade para permitir que outros também o façam.
0: Boa noite, moderador, e boa noite, o Sua Excelência Ministro da Saúde, aqui Nelson Vasco, Barros Nonanquina. É, primeira coisa, Sua Excelência Ministro da Saúde, que eu conheço muito bem, há pouco tempo que estás como ministro, mas para a sua habilidade, para o seu estar muito invisível, é pouco eu te conhecer, o CNIS, estás muito invisível. É, Sr. Ministro, como que olha a questão do automedicar, porque temos mais farmácias aqui nos bairros do que hospital, porque vejo, corremos mais automedicar nessas farmácias privadas antes de um médico. Então, é um aspecto que eu também pergunto ao ministro, quais são os desafios na tua governação por causa das farmácias nos bairros, que são farmácias privadas, que muito mais as pessoas correm mais automedicar. E outra coisa que eu tive muito atentamente, o que estavas a explicar são coisas que estão a acontecer e eu vou louvar, vou elogiar neste exato momento. E outra coisa, Sr. Ministro, é a questão da demora na cirurgia. E não vou estando muito... Eu tive cirurgia no ano passado, vou agradecer esse exato momento, na escola provincial, tive problema de catarata, fui muito bem atendido. Se neste exato momento estamos a ouvir os médicos que estavam a me opressar meus olhos, vou agradecer. Muito obrigado, Sr. Ministro. Vou deixar espaço para os ouvintes.
1: Temos mais um ouvinte em linha. O nome de onde fala, por favor?
3: Está a falar com o Henrique, do distrito de Mafinga.
1: Sim, pode muito rapidamente deixar ficar a sua questão ou opinião, por favor.
3: Aqui, eu tive um problema aí com minha mãe, que ela foi ferida com mototáxi aqui em Mafinga. Então, quando eu levei lá para o hospital, para lá atender, então, tinha que eu sair lá. Era lá atrás, de uma hora. Tinha que eu sair lá, disseram que não tinha luvas, e nem tinha pés. Será que mesmo os nossos hospitais daqui de Macena não têm luvas? Era só isso. Muito obrigado.
1: Muito obrigado. Vamos atender a mais um ouvinte. O nome de onde fala?
3: Ana.
1: Estimado ouvinte. É.
4: Muito bom, não é assim? Aqui é Felisberto Adriano.
1: Sim. Sim, ouvinte Felisberto, pode deixar ficar a sua questão?
4: Sim. Eu estou aqui e agradecer muito. Eu quero saber, queria ouvir muito mais. Era medicamento. E muito mais.
1: Está difícil percebermos o ouvinte Felisberto. Vamos atender outro ouvinte. O nome de onde fala?
5: Boa noite.
1: Está sim, boa noite. Continuamos com as nossas linhas abertas. Temos mais um ouvinte em linha. Muito bem, Sr. Ministro. Prosseguimos. Sr. Ministro tem defendido maior disciplina e responsabilização, portanto, no setor. Está satisfeito com a forma como os recursos públicos estão a ser geridos e que medidas estão a ser tomadas para prevenir e combater, portanto, a corrupção? De resto, estava já a elaborar sobre esta questão de corrupção. E até onde é que está disposto a ir para acabar, portanto, com este problema?
2: A nossa missão é, de fato, proteger a saúde das pessoas. É proteger o povo moçambicano. Essa é a nossa missão principal. E muitas das vezes nós não somos compreendidos quando tomamos medidas para garantir o bem-estar das populações. Dizer que o desvio de medicamentos, o mau atendimento no setor da saúde será tolerância zero. E estamos a fazer isso. Como eu disse, há números que apresentei de pessoas que foram expulsas por mau atendimento, por cobranças ilícitas e por desvio de medicamentos. Dois, quero pedir aqui ao povo moçambicano para denunciar essas farmácias que anodam medicamentos às pessoas sem prescrição. Isso é um atentado à saúde pública. Porque aquele medicamento, tu não sabes, a que temperatura está, é um medicamento verdadeiro, porque há muitos medicamentos que entram aqui no nosso país falsos. muitos medicamentos falsos. E nós estamos já a intensificar as inspeções através da Autoridade Nacional Reguladora de Medicamentos, porque já vimos que há muito medicamento falso aqui no nosso país. A título de exemplo, houve uma situação que nós encontramos na semana passada, medicamentos falsos a serem administrados a moçambicanos. Vamos imaginar até onde nós chegamos. E isto nós temos que combater. E só se pode ultrapassar isto se a população ajudar a denunciar. Para quê? Para que imediatamente nós possamos atuar.
1: Senhor Ministro, vamos abrir espaço para mais dois ouvintes para depois reagir, portanto, às questões do nosso auditório. Ouvinte em linha, boa noite. O nome de onde fala, por favor?
5: Sim, muito boa noite.
1: Sim, já está a participar?
5: Sim, o meu nome é Dixon Gulamanda Kubula, distrito Der, província da Zambésia. Boa noite, senhor ministro. Boa noite, senhor jornalista. Por favor, senhor ministro, eu tenho uma questão. A questão é, no nosso país, tem novos distritos. Esses distritos não têm hospital de raiz. Qual é o plano que tem para esses distritos ter hospital de raiz? Porque falaste aqui sobre hospitais. Obrigado. Dixon Gulamanda Kubula, em Terra, na província da Zambésia.
1: Muito obrigado, ouvinte Dixon. Vamos fechar a interação com mais um ouvinte. Boa noite.
6: Boa noite, João Francisco Minhaca, de Xinga.
1: Sim, pode deixar ficar a sua questão?
6: Sim, senhor ministro, vou ser muito breve. Houve um tempo em que o Ministério da Saúde, a partir das farmácias e laboratórios de alguns serviços, a população como participava, por exemplo, algum valor para comprar medicamentos, algum valor para poder comprar reagentes para as máquinas que estão lá nos laboratórios, no RANX e outra coisa. E nunca tivemos problemas. Agora, esses pagamentos já foram vendidos. As farmácias são 5 medicais que não chegam para participar, de modo que o governo traga mais medicamentos. Então, é melhor analisar bem isso, senhor ministro. Se por acaso poderá existir de novo aquela lei em que a pessoa vai no laboratório, um hemograma paga tanto, não sei o quê. Isso para o quê? Para o povo comparticipar. Mas agora, o povo não comparticipa, os laboratórios não têm reagente, as farmácias não têm medicamento, não é? E o povo fica a sofrer. Mas nos tempos que o povo comparticipava, não tínhamos nenhum problema. Os laboratórios funcionavam, as análises todas existiam. Nas farmácias, os medicamentos todos existiam, porque o povo comparticipava. Mas tiramos isto tudo, de modo que pronto, já a governação seja bem vista, tudo é de borda, mas o povo está sofrendo. Por isso, ministro, veja se, dentro das suas possibilidades, dentro desta governação, retorne a se fazer cobranças, pelo menos que seja um valor simbólico, de modo que o povo comparticipe. Não podemos deixar tudo que os governos de fora patrocinam os medicamentos, patrocinam tudo.
1: Ficou o essencial deste ouvinte, senhor ministro?
2: Muito obrigado. Eu quero agradecer a este último ouvinte por ter colocado o dedo na ferida. Porque, na realidade, dar saúde a 35,6 milhões de moçambicanos de forma gratuita é insustentável. É insustentável. E nós já temos a orientação do Sr. Presidente da República para iniciarmos este processo de análise de como que as pessoas podem comparticipar, obviamente, mas sem se esquecer de proteger os pobres. Aqueles que não têm, que são mais vulneráveis, mais desfavorecidos, serem protegidos. Já temos esta orientação e nós estamos a regulamentar a nova lei do Sistema Nacional de Saúde e já vem taxas. As pessoas terão que começar a pagar nos hospitais. Mas, claro, isto é um processo que tem que ir depois a debate, à escuta pública, até alcançarmos o consenso, mas sem nos esquecer nunca de proteger os mais desfavorecidos, que não têm condições. Temos que olhar, mas há já este pensamento e esta iniciativa. Em relação às horas extras, que os meus colegas falaram, já disse, é o desafio que nós temos no setor. O nosso Ministério das Finanças vai pagando, não na velocidade que gostaríamos que pagasse, é de forma, consoante a disponibilidade existente,

0: país para poder acelerar a cura das pessoas. Como eu disse, a nossa missão é chegar ao fim deste ciclo de governação e ver que mudou a vida das pessoas. Não bastam números. Eu costumo dizer, eu se disser aqui 60, 70%, não é nada. O mais importante é que as intervenções em saúde mudem a vida das pessoas. As pessoas tenham melhor saúde, tenham mais medicamentos, estão no hospital, são bem tratados e por aí fora. Este é que é o caminho e é desafiador. Por isso que o que eu quero também apelar ao povo é para ter paciência, porque de gerir um subsistema num contexto desafiador de poucos recursos, existe também uma arquitetura muito forte para que não falte o essencial para salvar vidas. E nós continuaremos nesta direção, nesta perspectiva de garantir uma boa saúde para os moçambicanos. E tudo faremos para que ninguém morra neste país por falta de medicamentos básicos, de medicamentos essenciais. Muito obrigado.
1: Muito obrigado, Sr. Ministro. Foi uma honra e enorme prazer tê-lo neste espaço de entrevista. Em nome da Rádio Moçambique, quero uma vez mais agradecer pela presença aqui nos nossos estúdios. Hoje, no Cartas na Mesa, este espaço de entrevista dedicado aos membros do Conselho de Ministros, aqui na Rádio Moçambique recebemos o Ministro da Saúde, o Dr. Hussein Issa, com quem falamos sobre a estratégia para a melhoria dos indicadores de saúde da assistência médica e medicamentosa. Agradecemos igualmente ao nosso simpático auditório que nos acompanhou neste programa. Pavel Monjane encarregou-se pela transmissão online na nossa página do Facebook. Moussagi Galibo esteve na sonorização. Eu sou Adair Tulipa, na condução da entrevista. As nossas saudações e até a uma próxima oportunidade.

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0: Seguimos com as notícias, numa apresentação de Vitor Rufino. Boa noite.
1: Helena Pitoro, boa noite. A saudação é extensiva ao nosso vasto auditório. Moçambique terá até finais deste ano o primeiro Centro Nacional de Controlo de Emergências Médicas. Segundo o Ministro da Saúde, o CNIS, o centro a ser implantado na cidade de Maputo será dotado de tecnologia digital com inteligência artificial para detectar precocemente os eventos em saúde pública.
2: É um centro dotado de tecnologia digital com inteligência artificial para detectar

0: precocemente os eventos em saúde pública. E isto vai nos ajudar a preparar. Porque quando tu identificas cedo cada vez um problema, né, os números estão a mostrar que há aumento de diarreias, há aumento de casos de malária. Então, rapidamente, vamos intervir e vamos ajudar. Este é um grande entregável que este governo irá deixar para os moçambicanos. E veja onde é que está. É? Na zona suburbana do Mavalane. Na zona, no meio da população.
1: O ministro da Saúde falava há momentos no espaço Cartas na Mesa desta estação emissora. O governo pretende recapitalizar a empresa moçambicana de petróleos, Petromoc, de forma a resgatar a sua robustez na importação, armazenamento, distribuição e comercialização de combustíveis nos mercados ou nos mercados nacional e internacional. O projeto de reestruturação da empresa foi apresentado e discutido este domingo, no último dia do 11º Conselho Coordenador do Ministério dos Recursos Minerais e Energia, que decorre na Vila da Ponta do Ouro, em Matutuíne, província de Maputo. A porta-voz do 11º Conselho Coordenador do Ministério dos Recursos Minerais e Energia, Felisbela Cunhete, disse que o Porto da Beira é considerado o centro das atenções nesta reestruturação.
2: A Petromoc deverá estruturar esses projetos devidamente orçamentados, que é para o governo ver quais são os mecanismos que podem ser ativados para viabilizar, portanto, esta intenção.
1: Diretora Nacional de Hidrocarbonetos e Combustíveis, Felisbela Cunhete. Continuam as buscas pelas 9 pessoas desaparecidas na sequência do naufrágio ocorrido este domingo na ilha de Chocó, distrito de Pebani, na Zambésia. A garantia foi dada pelo delegado provincial da Autoridade Reguladora do Transporte Marítimo, na Zambésia. Segundo Pelágio Duvani, até o momento foram resgatadas 2 pessoas e outras 2 foram encontradas sem vida.
3: Continuam neste momento as buscas no sentido de se resgatar pessoas que ainda continuam desaparecidas. Até então, não apuramos esse dado se são pescadores ou não, porque estamos ainda nessas diligências de busca. O próprio marinheiro que estava a governar a embarcação continua desaparecido, ainda não foi localizado.
1: Continuam as buscas pelas 9 pessoas desaparecidas na sequência do naufrágio ocorrido este domingo na ilha de Chocó, distrito de Pebani, na Zambésia. O secretário-geral da Frelimo diz que estão criadas todas as condições materiais para a realização da 11ª Conferência Nacional de Quadros do Partido, um evento que arranca na sexta-feira. Shaquille Abubakar explicou que as questões de alojamento e transporte dos delegados estão já asseguradas. Enquanto isso, as equipas técnicas continuam a fazer os últimos acertos. O secretário-geral da Frelimo disse que tudo está a ser feito para que até quarta-feira todas as delegações estejam na cidade de Chimoio.
4: Isso está assegurado. As delegações que vêm de nível central, principalmente de Maputo, começam a chegar cá a partir de hoje, dia 17. Portanto, aquelas são as condições materiais para que o evento possa ocorrer com sucesso, elas foram criadas. Desde alojamento, transporte, e assegurar que, de facto, quando todos cheguem cá, sejam tratados de forma condigna, dentro das condições naturalmente existentes aqui. Portanto, essas condições estão criadas. No geral, podemos afirmar com muita certeza de que estão criadas todas as condições para que a nossa conferência decorra e ocorra com o sucesso que nós desejamos.
1: Secretário-Geral da Frelimo diz que estão criadas todas as condições materiais para a realização da 11ª Conferência Nacional de Quadros do Partido, um evento que arranca na sexta-feira. A África do Sul pressiona para a ratificação do Protocolo de Livre Circulação da SADC. O documento, formalmente conhecido como Facilitação de Circulação de Pessoas, foi iniciado pelo Bloco Regional em 2005, visando a regulação do movimento de cidadãos e bens na região. No entanto, a medida ainda não entrou em vigor porque 6 dos 16 países membros continuam sem assinar o texto. O novo presidente da SADC, Cyril Ramaphosa, apelou aos homólogos regionais para que implementem na íntegra as decisões tomadas em reuniões anteriores. As declarações foram feitas após assumir a liderança da organização na 46ª Cimeira na cidade sul-africana de Durban. Ramaphosa defendeu que o desejo da integração regional tem de passar do papel à realidade. Fechamos com o tempo. A cidade de Tete poderá registrar amanhã 31 graus Celsius de temperatura máxima, seguida por Beira com 28. Inhambane, Vilanculo, Quilimane, Nampula e Pemba, 27, Maputo, 26, Xai-Xai e Ximui, 25 e, por fim, Lixinga, 24 graus Celsius de temperatura máxima. Apresentamos as notícias a esta hora, as próximas às 22 horas. 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

0: Juntamos em antena Vitor Rufino para a atualização das notícias. Boa noite.
1: Helena Pitoro e ouvinte, uma vez mais boa noite. Moçambique terá até finais deste ano o primeiro Centro Nacional de Controlo de Emergências Médicas. Segundo o Ministro da Saúde, o CNIC, o centro a ser implantado na cidade de Maputo será dotado de tecnologia digital com inteligência artificial para detectar precocemente os eventos em saúde pública.
2: É um centro dotado de tecnologia digital com inteligência artificial em saúde pública. E isto vai nos ajudar a preparar. Porque quando tu identificas cedo cada vez um problema, né? Os números estão a mostrar que há aumento de diarreias, há aumento de casos de malária. Então, rapidamente, vamos intervir e vamos ajudar. Este é um grande entregável que este governo irá deixar para os moçambicanos. E veja onde é que está. É? Na zona suburbana do Mavalane. Na zona, no meio da população.
1: O Ministro da Saúde falava esta segunda-feira no espaço Cartas na Mesa desta estação emissora. O governo pretende recapitalizar a empresa moçambicana de petróleo, Petromoc, de forma a resgatar a sua robustez na importação, armazenamento, distribuição.

0: distribuição e comercialização de combustíveis nos mercados nacional e internacional. O projeto de reestruturação da empresa foi apresentado e discutido este domingo, no último dia do 11º Conselho Coordenador do Ministério dos Recursos Minerais e Energia, que decorreu na Vila da Ponta do Ouro, em Matutuini, província de Maputo. A porta-voz do 11º Conselho Coordenador do Ministério dos Recursos Minerais e Energia, Felisbela Cunhete, disse que o Porto da Beira é considerado o centro das atenções nesta reestruturação.
1: A Petromon deverá estruturar esses projetos devidamente orçamentados, que é para o Governo ver quais são os mecanismos que podem ser ativados para viabilizar, portanto, esta intenção.
0: Diretora Nacional de Hidrocarbonetos e Combustíveis, Felisbela Cunhete. Continuam as buscas pelas 9 pessoas desaparecidas na sequência do naufrágio ocorrido este domingo na ilha de Chocó, distrito de Pebani, na Zambésia. A garantia foi dada pelo delegado provincial da Autoridade Reguladora do Transporte Marítimo, na Zambésia. Segundo Pelágio Duvani, até o momento foram resgatadas 2 pessoas e outras 2 foram encontradas sem vida.
2: Continuam neste momento as buscas no sentido de se resgatar pessoas que ainda continuam desaparecidas. Até então, não apuramos esse dado se são pescadores ou não, porque estamos ainda nessas diligências de busca. O próprio marinheiro que estava a governar a embarcação continua desaparecido, ainda não foi localizado.
0: Continuam as buscas pelas 9 pessoas desaparecidas na sequência do naufrágio ocorrido este domingo na ilha de Chocó, distrito de Pebani, na Zambésia. O secretário-geral da Frelimo diz que estão criadas todas as condições materiais para a realização da 11ª Conferência Nacional de Quadros do Partido, o evento que arranca na sexta-feira. Shaquille Abubakar explicou que as questões de alojamento e transporte dos delegados estão já asseguradas. Enquanto isso, as equipas técnicas continuam a fazer os últimos acertos. O secretário-geral da Frelimo disse que tudo está a ser feito para que até quarta-feira todas as delegações estejam na cidade de Chimoio.
3: Isso está assegurado. As delegações que vêm de nível central, principalmente de Maputo, começam a chegar cá a partir de hoje, dia 17. Portanto, aquelas são as condições materiais para que o evento possa correr com sucesso, elas foram criadas. Desde alojamento, transporte, e assegurar que, de facto, quando todos cheguem cá, sejam tratados de forma condigna, dentro das condições naturalmente existentes aqui. Portanto, essas condições são criadas. No geral, podemos afirmar com muita certeza de que estão criadas todas as condições para que a nossa conferência decorra e ocorra com o sucesso que nós desejamos.
0: Secretário-Geral da Frelimo diz que estão criadas todas as condições materiais para a realização da 11ª Conferência Nacional de Quadros do Partido, um evento que arranca na sexta-feira. No estrangeiro, a África do Sul pressiona para a ratificação do Protocolo de Livre Circulação da SADC. O documento, formalmente conhecido como Facilitação da Circulação de Pessoas, foi iniciado pelo Bloco Regional em 2005, visando a regulação do movimento de cidadãos e bens na região. No entanto, a medida ainda não entrou em vigor porque 6 dos 16 países membros continuam sem assinar o texto. O novo presidente da SADC, Cyril Ramaphosa, apelou aos homólogos regionais para que implementem na íntegra as decisões tomadas em reuniões anteriores. As declarações foram feitas após assumir a liderança da organização na 46ª Cimeira na cidade sul-africana de Durban. Ramaphosa defendeu que o desejo de integração regional tem de passar do papel à realidade. Fechamos com o tempo. A cidade de Teat poderá registrar esta terça-feira 31 graus Celsius de temperatura máxima, seguida por Beira com 28. Inhambane, Vilanculo, Quilimane, Nampula e Pemba 27, Maputo 26, Xaixá e Chimoio 25 e por fim Lixinga 24 graus Celsius de temperatura máxima. Apresentamos as notícias a esta hora, as próximas às 23h30, no último jornal.
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0: Adão, esses jogos vão ser deslocados?
1: Sim, deixa só abrir aqui. Tenho sim, tenho sim.
0: Por favor.
2: Os ouvintes também gostariam de ouvir isso também, né? Os jogos.
1: Enquanto eu tento
2: Sim,
1: vasculhar
2: não.
1: aqui
2: Olha,
1: os jogos.
2: essa de primeira ir para a última, para mim é um bocado esquisito, né? Porque a primeira para a última? E depois entrei em contato com um dos dirigentes que fazem do grupo dos 14, né? Das 14 equipas. Há um grupo de dirigentes que faz o. Para não estarem sempre a reunir-se 14, né? Que seria extremamente difícil. Não, agora pode fazer resumo, etc, etc. Liguei para um deles e ele disse-me que não concordava.
3: Eu me cheguei também como vencedor, e paguei que festa moda na bancada e aquela menina tinha carro sangana rabo.
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1: Três horas e um minuto.

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1: Boa noite. O governo está empenhado na reestruturação da empresa moçambicana de petróleos para garantir maior importação e distribuição de combustíveis nos mercados nacional e internacional. Moçambique terá até finais deste ano o primeiro Centro Nacional de Controlo de Emergências Médicas, em um anúncio feito esta noite pelo Ministro da Saúde, o CNIS. No estrangeiro, subiu para 92 o número de mortos na sequência do acidente fluvial ocorrido semana finda no Lago Cariba, no Zimbábue. Começa agora o Último Jornal, edição de segunda-feira, 17 de agosto de 2026. Na sua companhia, Elvis Magaia na sonorização e Mohamed Gianni na edição e apresentação. Boa audição.

0: Último jornal, África do Sul pressiona para a ratificação do protocolo de livre circulação da SADC. O documento, formalmente conhecido como Facilitação de Circulação de Pessoas, foi iniciado pelo Bloco Regional em 2005. No entanto, a medida não entrou ainda em vigor porque 6 dos 16 países membros continuam sem assinar o texto. Pretende-se que este protocolo melhore a regulação do movimento de cidadãos e bens na região. Para a Pretória, esta é a via ideal para garantir uma migração ordenada e regular. O novo presidente da SADC, Cyril Ramaphosa, apelou aos homólogos regionais para que implementem na íntegra as decisões tomadas em reuniões anteriores. As declarações foram feitas após assumir a liderança da organização na 46ª Cimeira de Chefe de Estado e de Governo da SADC, que decorreu na cidade sul-africana de Durban, onde tomou parte também o presidente da República, Daniel Chapo. À margem desta cimeira, foram anunciados em Durban, os vencedores do prémio de jornalismo da SADC e a Rádio Moçambique arrecadou um prémio. Aderto Magaia.
1: O jornalista da Rádio Moçambique, Horácio Romão, conquistou o primeiro lugar na categoria de rádio do concurso de jornalismo da SADEC, com uma reportagem sobre o impacto da hidrelétrica de Cahorabassa na economia da região. A distinção foi anunciada esta segunda-feira em Durban, à margem da 46ª Cimeira da organização. Na reportagem premiada, Horácio Romão destaca a importância da energia de Cahorabassa para vários países da região, incluindo África do Sul, Zimbábue, Eswatini, Malawi e Zâmbia, mostrando como a eletricidade contribui para o funcionamento das indústrias e para o surgimento de iniciativas empreendedoras.
2: Os países como África do Sul, Zimbábue, Eswatini, Malawi, Zâmbia, são, portanto, países que dependem em larga medida da energia da hidroelétrica de Cahorabassa. Então, esta energia que é usada para, enfim, acionar a indústria no seu todo é com base na energia que as fábricas funcionam, é com base na energia que também emergem iniciativas empreendedoras nos países da região da SADC. Isto alavanca a economia desta região. Então, nós quisemos trazer isto na reportagem que mereceu esta distinção.
1: A reportagem aborda igualmente os desafios que se colocam à hidrelétrica de Cahorabassa numa altura em que a empresa procura aumentar a capacidade de produção e responder aos efeitos das alterações climáticas.
2: Lançamos um olhar sobre aquilo que são os desafios da hidroelétrica de Cahorabassa para aumentar a sua capacidade de produção, neste momento que se situam em torno dos 2.074 megawatts, mas a perspectiva é que até 2034 a hidroelétrica de Cahorabassa, segundo aquilo que são as suas previsões, os planos, é de produzir, garantir-se uma produção cerca de 4.000 megawatts. Então, a se conseguir, portanto, esta meta, isto vai significar grande passo da hidroelétrica de Cahorabassa.
1: A conquista de Horácio Romão soma-se a outros resultados de destaque de Moçambique no concurso. Pilatos Munguambi venceu na categoria de imprensa escrita, enquanto Delfim Wantele conquistou o segundo lugar em televisão. Entre os estudantes, Dirce Francisco alcançou a segunda posição no concurso de redação das escolas secundárias da SADEC. O prémio de Horácio Romão tem um valor de $2.500.
0: O ministro da Saúde defende união permanente entre os países da Comunidade de Desenvolvimento da África Austral para o combate aos desafios impostos pelas mudanças climáticas e doenças emergentes. O CNIS diz que estes fenómenos regridem os esforços de muitos países, daí que deve haver políticas estruturadas para dar a devida resposta. E se falava na cidade da Matola, província de Maputo, nas cerimônias centrais do dia da SADC, que hoje se assinala. E esta noite, o ministro da Saúde foi o convidado do programa Cartas na Mesa da Rádio Moçambique e um dos temas por si abordados foi a criação do primeiro Centro Nacional de Controlo de Emergências Médicas. Os desenvolvimentos por Vítor Rufino.
3: Moçambique terá até finais deste ano o primeiro Centro Nacional de Controlo de Emergências Médicas. Segundo o Ministro da Saúde, o CNIS, o centro a ser implantado na cidade de Maputo será dotado de tecnologia digital com inteligência artificial para detectar precocemente os eventos em saúde pública.
4: É um centro dotado de tecnologia digital com inteligência artificial para detectar precocemente os eventos em saúde pública. E isto vai nos ajudar a preparar. Porque quando tu identificas cedo, cada vez um problema, né? Os números estão a mostrar que há aumento de diarreias, há aumento de casos de malária. Então, rapidamente, vamos intervir e vamos ajudar. Este é um grande entregável que este governo irá deixar para os moçambicanos. E veja onde é que está. É? Na zona suburbana do Mavalane. Na zona, no meio da população.
3: O ministro da Saúde falava esta segunda-feira no espaço Cartas na Mesa desta estação emissora. Na ocasião, o CNI se manifestou preocupação com o aumento de casos de hipertensão e outras doenças que derivam do excesso de consumo de bebidas alcoólicas.
4: As estatísticas do trabalho que fizemos de investigação em 2024, em 2005, só 95% das pessoas não bebiam. É resultado. Explico bem. 95% não bebiam. Em 2024, só 11% é que não bebe. O que é que significa? Que 80, 91% de pessoas
5: passou a beber.
4: Fator de risco muito importante. Dois, alimentação. O tipo de alimentação que nós comemos hoje. Hoje as pessoas comem comidas não saudáveis. Comidas rápidas, comidas com gordura, e por aí fora. Terceiro, as pessoas diminuíram muito a alimentação de legumes, de verdura. Hoje, são poucas casas que cozinham verdura.
3: Segundo o ministro da Saúde, o CNIS, os cidadãos tendem a adotar hábitos alimentares que causam doenças, pressionando desta forma o Sistema Nacional de Saúde.
0: Moçambique vai contar ainda este ano com o primeiro Centro Nacional de Controlo de Emergências Médicas, um trabalho de Vitor Rufino. Seguimos, autoridades governamentais de Mandimba, no Niassa, desdobram-se em ações visando a redução de casos da malária na região. As ações consistem na realização de palestras e capacitação das comunidades sobre o uso correto das redes mosquiteiras e intensificação de jornadas de limpeza. É uma reportagem de Raimundo Matola, em Lixinga.
6: O facto se deve ao registro este ano de mais de 34 mil casos de doença com 4 óbitos, uma evolução de 44% em relação ao período igual do ano passado. O administrador do distrito de Mandimba, Emílio Xavier, informou que no primeiro semestre deste ano foram distribuídas na região mais de 20 mil redes mosquiteiras e realizada a campanha de quimioprevenção sazonal da malária em crianças de 0 aos 5 anos de idade. Com estas ações, a fonte não encontra a explicação de aumento cada vez mais de casos de malária nas comunidades.
7: Isto é uma preocupação muito grande, porque o governo tem estado a fazer todo o trabalho preventivo para o controle da malária, desde a distribuição de redes mosquiteiras. Fizemos campanhas de saneamento do meio para as comunidades fazerem jornadas de limpeza, para que as famílias também pudessem garantir a limpeza e o combate aos charcos nas residências. Sabemos que isso é muito importante para o controle da malária. Mas ainda assim, registramos alguns dados que apontam o crescimento desta doença.
6: Administrador do distrito de Mandimba, no Niassa, Emílio Xavier, preocupado com o aumento de casos de malária e outras doenças de origem hídrica na região. De Lixinga, Raimundo Matola.
0: No ar, o último jornal, recuperamos a notícia de destaque. Governo empenhado na reestruturação da empresa moçambicana de petróleos para garantir maior importação e distribuição de combustíveis nos mercados nacional e internacional. Júlio Mavota.
8: O governo pretende recapitalizar a empresa moçambicana de petróleos, Petromoc, de forma a resgatar a sua robustez na importação, armazenamento, distribuição e comercialização de combustíveis nos mercados nacional e internacional. Atualmente, a Petromoc dispõe de uma capacidade total de armazenamento de cerca de 500 mil metros cúbicos de combustíveis nos 5 terminais oceânicos existentes em todo o país. O projeto de reestruturação da empresa foi apresentado e discutido esta segunda-feira, terceiro e último dia do 11º Conselho Coordenador do Ministério dos Recursos Minerais e Energia, aqui na Vila Turística da Ponta Douro, em Matutuíne, província de Maputo. Para o efeito, foi criada uma comissão de trabalho que vai realizar um estudo pormenorizado das reais necessidades da empresa, de modo a resgatar a sua referência na comercialização de combustíveis. A porta-voz do 11º Conselho Coordenador do Ministério dos Recursos Minerais e Energia, Félix Bela Cunhete, que partilhou informação com jornalistas, apontou para o Porto da Beira como centro das atenções nesta reestruturação, tendo em conta sua localização geoestratégica do manuseamento de combustíveis em trânsito para vários países da região austral de África.
5: A Petromon deverá estruturar esses projetos devidamente orçamentados, que é para o governo ver quais são os mecanismos que podem ser ativados para viabilizar, portanto, esta intenção. O que o governo espera ver, de ver uma Petromoc mais reforçada, uma Petromoc que tenha também capacidade de constituir e gerir as reservas estratégicas de combustíveis neste país. Há outros mecanismos também que foram trazidos à mesa. Porto da Beira manuseia cerca de 64% do combustível que lhe passa é trânsito. E é precisamente neste Porto da Beira em que a Petromoc tem uma capacidade de armazenagem reduzida. Portanto, tem neste momento 19% de capacidade de armazenagem no Porto da Beira e onde devia ter a maior capacidade para tirar o maior proveito daquilo que são os ganhos do trânsito.
8: Félix Bela Cunhente, diretora nacional de hidrocarbonetos e combustíveis e porta-voz do 11º Conselho Coordenador do Ministério dos Recursos Minerais e Energia. Anualmente, o país investe cerca de 1,3 mil milhões de dólares na importação de combustíveis. Júlio Mafota, Rádio Moçambique, na Ponta Douro.
0: A indústria asseguradora nacional registrou no ano passado uma produção global de cerca de 24,6 mil milhões de meticais e uma expansão de aproximadamente 1,6%. No primeiro semestre deste ano, a produção de seguros ultrapassou 12,2 mil milhões de meticais. São dados divulgados hoje em Maputo pela primeira-ministra na abertura da 48ª Conferência Anual da Organização das Seguradoras da África Oriental e Austral. Bem-vinda a Levi, explica que os números evidenciam o crescimento do setor de seguros no país. A governante refere, no entanto, que Moçambique ainda enfrenta vários desafios, com destaque para a expansão dos serviços de seguros.
9: Apenas cerca de 17% da população adulta beneficia de algum seguro ou produto de seguros. Este indicador revela tanto o caminho a percorrer como o potencial de expansão do mercado. Alargar o acesso aos seguros é uma questão de inclusão financeira, proteção social e resiliência económica. Significa reduzir vulnerabilidades, proteger rendimentos e preservar atividades económicas. Mais cidadãos segurados significam famílias e empresas mais capazes de enfrentar imprevistos e participar no desenvolvimento do país.
0: Bem-vindo a Levi, desafio às seguradoras africanas a apostarem em ações coordenadas com vista ao fortalecimento da autonomia financeira e aumento da capacidade de resposta a crises. As micro, pequenas e médias empresas terão acesso a linhas de financiamento mais ajustadas às suas necessidades. A medida foi aprovada hoje em Maputo, Lilia Langa.
10: A medida consta da Estratégia de Desenvolvimento das MPMEs e Cooperativas 2026-2035, hoje validada em Maputo pelo setor privado e promovido pelo Instituto para a Promoção das Pequenas e Médias Empresas, IPM. A representante do Ministro da Economia, Sheila Fernandes, diz que o novo instrumento pretende tornar as empresas mais fortes e competitivas, contribuindo para a criação de emprego e geração de rendimentos.
11: Temos agora a responsabilidade de fazer desta estratégia um instrumento vivo e orientado para resultados. Queremos as pequenas, micro, pequenas e médias empresas mais fortes e competitivas. Queremos cooperativas mais sustentáveis. Queremos mais empresas formalizadas e com acesso ao financiamento.
10: A estratégia traz cerca de 34 medidas e inclui pela primeira vez as cooperativas como atores do desenvolvimento económico. Já o diretor de estudos do IPM, Ciro Álvaro, explica que a revisão da estratégia tornou-se necessária depois do fim da vigência do anterior instrumento, aprovado em 2007 e válido até 2022.
12: A estratégia traz linhas de orientação que dentro dela guia uma série de ações que devem ser feitas para poder apoiar e desenvolver este tecido econômico. Traz elementos basilares para que os diferentes intervenientes deste ecossistema consigam trazer este dinheiro para poder apoiar a este segmento de empresa. É verdade que tem uma incidência para que os setores dinamizam mais a economia, que é o setor agrícola, do agronegócio, energético. O que se almeja é que as políticas que dela forem a surgir deverão abranger praticamente todo este segmento de empresa.
10: O documento prevê ainda um comitê de pilotagem para acompanhar a implementação das medidas e avaliar os resultados. Depois da validação de hoje, a estratégia deverá seguir para o processo de aprovação, cuja conclusão está prevista para outubro deste ano.
0: Micro, pequenas e médias empresas terão acesso a linhas de financiamento mais ajustadas às suas necessidades. É uma medida que foi aprovada hoje em Maputo. É um trabalho de Lilia Langa, da nossa Redação Central. Seguimos com mais informação. O Ministro das Comunicações e Transformação Digital desafia o Instituto Nacional de Meteorologia a aprimorar o uso de meios tecnológicos na coleta de dados e difusão de informações de aviso prévio. Stélio Manhissa.
13: Américo Muxanga quer ver o INAM mais moderno em infraestruturas e na sua atuação, recomendando inclusive ao domínio da inteligência artificial como parte do fortalecimento da inovação tecnológica no seio daquela instituição. Muxanga, que falava esta segunda-feira na abertura do 6º Conselho Consultivo do Instituto Nacional de Meteorologia em Marraquene, província de Maputo, disse que a realidade atual do país exige serviços meteorológicos capazes de prever com precisão eventos extremos dos quais Moçambique tem sido alvo nos últimos tempos.
14: Que a meteorologia de que Moçambique precisa hoje não pode ser a mesma meteorologia de ontem. Precisamos de um INAM mais moderno, mais científico, mais tecnológico e mais próximo dos cidadãos. Um INAM capaz de antecipar os fenómenos extremos, de produzir informação cada vez mais precisa e, sobretudo, de transformar essa informação em conhecimento útil para tomar decisões.
13: O governante entende que o investimento do INAM em tecnologias só terá impacto se a informação meteorológica divulgada for compreensível. Daí, orienta a instituição a pautar por uma linguagem pouco técnica e mais próxima do cidadão.
14: É garantir que a informação produzida pelo INAM chegue a quem dela precisa, no momento em que dela precisa e numa linguagem que possa compreender e utilizar. Porque uma previsão meteorológica só cumpre verdadeiramente a sua função quando chega ao agricultor antes dele semear, quando chega ao pescador antes dele se fazer ao mar, quando chega às comunidades antes de chegada de uma cheia ou de um ciclone.
13: As orientações do governo foram acolhidas pelo Instituto Nacional de Meteorologia, tal como assegurou o diretor nacional adjunto do INAM, Moussa Mustafa.
15: Temos meios que nos permitem fazer o nosso trabalho normalmente. Então nós temos que criar tecnologias para enquadrarmos essas novas tecnologias. É isso que o governo desafia ao INAM, para que o INAM esteja em altura de prover informação de modo que o cidadão possa receber utilizando esses meios todos. Portanto, isto é o que nós estamos a fazer.
13: O 6º Conselho Consultivo do Instituto Nacional de Meteorologia, que decorre em Marraquene, província de Maputo, é de 2 dias e termina esta terça-feira. Eu sou Stélio Manhissa, da cidade de Matola. Boa noite.
0: 23 horas e 50 minutos, na província de Tete, decorrem trabalhos de reparação de estradas e outras vias de acesso degradadas num projeto que está a ser desenvolvido pela concessionária Estradas do Zambeze. Adriano Bicuani, em Tete.
16: Cerca de 100 milhões de dólares, o equivalente a perto de 63 mil milhões de meticais, estão a ser aplicados no programa de reparação da rede de estradas concessionadas à empresa Estradas do Zambeze, na província de Tete. Trata-se de uma rede de estradas de 700 km que inclui os troços Xangara-Zobo, cidade de Tete, Kasakatiza, Musakama-Kalomo e Xangara-Cuxamano. Atualmente está em curso a primeira fase da manutenção periódica num percurso de 85 km que parte da cidade de Tete a Luenha, sede distrital de Xangara. O delegado da Administração Nacional de Estradas em Tete, Vitor Maicolo, falava esta segunda-feira após se inteirar do decurso das obras no troço cidade de Tete, Xangara.
17: Tete Zobe, enquanto decorrem as obras de manutenção periódica do troço de Tete até Xangara, em simultâneo vão continuar a acontecer trabalhos de melhoramento localizado e também de manutenção de rotina daquele troço, que tem uma extensão mais ou menos de aproximadamente 110 km, então que vai beneficiar sim de manutenção periódica e nas situações mais críticas irá receber trabalhos de melhoramentos localizados.
16: Na ocasião, Vitor Maicolo falou do que se pode esperar depois da conclusão dos trabalhos que estão em curso no troço Tete-Luenha.
17: A expectativa é que melhore a situação da mobilidade de pessoas e bens, reduza o tempo de viagem, também reduza os custos de operação das viaturas por parte dos utentes. Essa que é a principal expectativa que pretendemos.
16: Delegado da ANENTET, manifestando a sua expectativa com as obras de manutenção do troço da DETET a Xangara 7, na Estrada Nacional número 7. Neste momento, o trajeto Motizobo na Estrada Nacional número 7 está a ser feito em condições difíceis de transitabilidade devido à degradação acentuada da via. Da cidade de Tete, Adriano Bikwan.
18: A caminho da 11ª Conferência Nacional de Quadros da Frelimo.
19: Quando uma coisa é indevida e a pessoa se beneficia de coisas que não devia, abertamente e de forma objetiva, a sua pergunta quer dizer se a Frelimo combate ou não a corrupção.
20: E qual é a resposta?
19: Acho que deve continuar a combater. É um combate cerrado, exige muita coragem e determinação. Há indicadores muito claros hoje que está-se a perseguir esse caminho. Exige coragem e que ninguém foi nomeado para o enriquecimento ilícito usando aquilo que ele foi dado para gerir em benefício da população, para ser um benefício próprio. Não, isso é corrupção. Nenhuma corrupção consolida as relações entre pessoas.
21: Luís Covana, acadêmico e membro da Frelimo.
18: A caminho da 11ª Conferência Nacional de Quadros da Frelimo.
0: Contagem decrescente para a 11ª Conferência Nacional de Quadros do Partido Frelimo. O secretário-geral desta formação política afirma que estão criadas todas as condições materiais para a realização deste evento. Cláudio Duane Chimoio.
22: A Shaquila Bubacar explicou que as questões de alojamento e transporte de delegados estão já asseguradas, enquanto isso equipas técnicas continuam a fazer os últimos acertos. O secretário-geral da Frelimo disse que tudo está a ser feito para que até a quarta-feira todas as delegações estejam aqui na cidade de Chimoio.
23: Isso está assegurado. As delegações que vêm de nível central, principalmente de Maputo, começam a chegar cá a partir de hoje, dia 17. Portanto, aquelas são as condições materiais para que o evento possa ocorrer com sucesso, elas foram criadas. Desde alojamento, transporte, e assegurar que, de facto, quando todos cheguem cá, sejam tratados de forma condigna, dentro das condições naturalmente existentes aqui. Portanto, essas condições estão criadas. No geral, podemos afirmar com muita certeza de que estão criadas todas as condições para que a nossa conferência decorra e ocorra com o sucesso que nós desejamos.
22: O secretário-geral da Frelimo chegou na tarde desta segunda-feira aqui na cidade de Chimoio para se inteirar dos preparativos da 11ª Conferência Nacional de Quadros do Partido. A Shaquila Bubacar disse que a 11ª Conferência Nacional de Quadros deve ser vista como um momento de reflexão e auscultação nacional sobre a situação do país. O dirigente político explicou que a conferência não é uma reunião fechada aos quadros do partido.
23: Este movimento que no dia 21 irá iniciar com a Conferência Nacional de Quadros não é simplesmente ou exclusivamente um movimento dentro do partido. É, acima de tudo, um momento de reflexão sobre o que nós já escutamos do nosso povo. Portanto, aqui as principais linhas de pensamento, aquele que é o verdadeiro sentimento da nossa população, aquelas são as principais preocupações da nossa população, aqueles são os principais desafios da nossa população, do nosso partido, serão discutidos. Portanto, Não é uma reunião fechada para os membros e militantes do partido.
22: A 11ª Conferência Nacional de Quadros da Frelimo vai contar com a presença de mais de 3 mil pessoas, entre delegados e convidados. Até ao momento, há confirmação de presença de convidados estrangeiros, destacando-se representantes dos partidos libertadores da Tanzânia, África do Sul, Zimbábue, Angola e Zâmbia. Da cidade de Chimoio, para a Rádio Moçambique, é Cláudio Douane.
0: E a Rádio Moçambique já está pronta para cobrir a 11ª Conferência Nacional de Quadros do Partido Frelimo, estando já no local todo o equipamento necessário para garantir um trabalho de qualidade. Dini Kassamo.
1: O administrador de produção da Rádio Moçambique, Arão Kwamba, assegura que a estação pública de rádio está preparada para responder ao desafio de cobertura da Conferência Nacional de Quadros do Partido Frelimo. Referiu que a estação posicionou em Manica meios materiais e humanos para fazer face às exigências do evento. Arão Kwamba falava esta segunda-feira em Chimoio, onde vem monitorar os trabalhos da equipa de profissionais da Rádio Moçambique, destacada para a cobertura do evento.
2: Temos um grande aparato, não só de meios materiais, como também de meios humanos, que estarão preparados para dar resposta a este desafio que é imposto à Rádio Moçambique. Que fizemos deslocar a partir de Maputo. O nosso carro-estúdio vai permitir

0: onde vai decorrer esta Conferência Nacional de Quadros. E temos quadros não só capacitados, como também muito bem preparados para responder a este desafio.
1: As transmissões vão para além da conferência, levando ao ouvinte outros aspectos do cotidiano da cidade de Chimoio.
0: Não só iremos nos cingir em questões relacionadas com a reunião do Partido Frelimo, como também os mais diferentes aspectos relacionados com o dia-a-dia da cidade de Chimoio. Os nossos repórteres vão sair à rua e vão ouvir os cidadãos em relação a este evento, porque este evento não só mexe com os militantes do Partido Frelimo, como também com os homens de negócios, comerciantes, enfim, é todo mundo envolvido nisto e nós vamos procurar trazer à antena os mais diferentes aspectos relacionados com esta Conferência Nacional de Quadros, que vai decorrer aqui na cidade de Chimoio de 21 a 23 do corrente mês.
1: Segundo o administrador de produção da Rádio Moçambique, Arão Kwamba, a cobertura radiofónica vai se estender até a reunião do Comitê Central da Frelimo, um evento que vai decorrer após a Conferência Nacional de Quadros. De Chimoio, Dine Kassam.
2: Momentos finais do último jornal, passamos para a atualidade internacional. No Zimbábue subiu para 92 o número de mortes na sequência do acidente fluvial ocorrido semana finda no Lago Cariba. De acordo com as autoridades policiais locais, foram recuperados hoje 8 corpos, elevando o número de vítimas mortais para 92. O sinistro ocorreu na terça-feira, dia 11 de agosto, quando uma embarcação tombou no Lago Cariba, transportando mais de 100 passageiros. O tempo, a cidade de Tete pode chegar amanhã aos 31 graus centígrados de temperatura máxima, seguida por Beira, com 28 graus, Inhambane, Vilanculo, Quelimã, Nampula e Pemba, 27, Maputo, 26, Xaxai e Chimoio, 25, e por fim, Lixinga, 24 graus centígrados de temperatura máxima. É o fim do último jornal. Receba os cumprimentos de Elvis Magaia na sonorização e Mohamed Jan na edição e apresentação. Boa noite.
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